0: apoio do governo.
1: A Apex prepara plano de abertura de novos mercados para exportadores afetados pelas tarifas. Luciana Colares, de Holanda.
2: No início de agosto, a Apex Brasil deve apresentar um plano de diversificação de mercados, especialmente para os exportadores impactados pelo tarifaço.
0: E ainda, Banco Nacional de Antígenos integra a Estratégia Brasileira de Defesa Agropecuária contra a aftosa.
1: A estrutura permite a produção emergencial de vacinas em prazo reduzido em caso de necessidade sanitária. Thaís de Araújo.
3: O banco integra a Estratégia Nacional de Preparação para Emergências Sanitárias, juntamente com ações permanentes de vigilância e monitoramento da sanidade animal.
0: E vamos falar também sobre o El Niño, que traz fortes chuvas no sul do país, ondas de calor e seca no norte.
1: Risco também de incêndios florestais, especialmente na Amazônia, no Cerrado e na Caatinga.
0: Para entender mais sobre os impactos para o Brasil, nós conversamos com o Gilvan Sampaio, do Instituto Nacional de Pesquisas Espaciais.
4: As previsões indicam que será um El Niño de forte intensidade, a muito forte intensidade, mas não há motivo para pânico. Nós temos que nos prepararmos para fazer com que os impactos sejam os menores possíveis.
1: Na apresentação da Voz do Brasil, Mariana Jungmann e Nazi Brum.
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1: Empresas afetadas pelas tarifas anunciadas pelos Estados Unidos vão ter apoio da Agência Brasileira de Promoção de Exportações para encontrar novos mercados.
0: Para isso, a Apex vai implementar um plano de R$130 milhões, com foco na descoberta de novos parceiros comerciais.
1: A meta é chegar a países da União Europeia e países asiáticos.
2: A aplicação da tarifa de 25% sobre os produtos brasileiros, anunciada em 15 de julho, atinge 2.375 produtos. US$7,2 bilhões são impactados pelas novas tarifas. De acordo com a Agência Brasileira de Promoção de Exportações e Investimentos, o processo de busca por novos compradores internacionais vem sendo intensificado desde o ano passado, após as primeiras medidas tarifárias adotadas pelo mercado norte-americano. Atualmente, 72% das empresas brasileiras que vendem para os Estados Unidos já adotaram pelo menos mais um país de destino para as mercadorias. E já no início de agosto, a Apex Brasil deve apresentar um plano de diversificação de mercados, especialmente para os exportadores impactados pelo tarifaço. Como detalha o presidente da Apex Brasil, Laudemir Miller.
5: Nós vamos anunciar um plano de 130 milhões em parceria com o setor privado, mas evidentemente que a implementação do acordo Mercosul-União Europeia, para que as empresas possam de fato aproveitar as oportunidades desse acordo, é um dos elementos centrais do nosso plano. Mas enfim, isso é importante, são os setores, né? Mas pegando pesadamente a indústria, né? Então o setor de móveis, o setor de cosméticos, o setor de plástico, o setor de calçados, enfim, esses setores que estão tendo esse impacto.
2: Laudemir Miller ressalta que outros destinos já estão mapeados, como os países da Ásia Central.
5: O mundo olha de um jeito diferente para o Brasil, de um país estável, um país democrático. Então, a gente está sendo demandado pelos países asiáticos. O Brasil abriu, até semana retrasada, 651 mercados. Então, imagina a oportunidade que nós temos.
2: O impacto das novas tarifas anunciadas pelos Estados Unidos varia de acordo com o setor e a região. São Paulo registra o maior impacto em valor absoluto, US$3 bilhões. Já Santa Catarina tem o maior impacto proporcional, com 68% das exportações afetadas. Outra região afetada é o Paraná, estado que concentra 70% das exportações brasileiras de madeira para a construção civil americana. Reportagem Luciana Colares, de Holanda.
0: O Brasil conta com o primeiro Banco Nacional de Antígenos para a resposta emergencial à febre aftosa.
1: A estrutura foi desenvolvida em parceria entre o Ministério da Agricultura e Pecuária, o Instituto de Tecnologia do Paraná e empresa privada.
3: O Banco Nacional de Antígenos integra a Estratégia Brasileira

0: de preparação para eventuais emergências sanitárias relacionadas à febre aftosa e para manutenção da segurança sanitária da pecuária. A estrutura foi desenvolvida em parceria entre o Ministério da Agricultura e Pecuária, o Instituto de Tecnologia do Paraná e a empresa Biogênesis Bagó. A parceria foi formalizada nesta sexta-feira em Garim, na Argentina. O ministro da Agricultura e Pecuária, André de Paula, falou sobre a parceria.
1: Porque esse é um laboratório reconhecido internacionalmente e ele nos empresta a credibilidade que chega com isso. Esse também é um laboratório que atende a grandes mercados, a exemplo do que ocorre conosco.
0: O Banco Nacional de Antígenos mantém armazenados em condições de alta segurança antígenos dos sorotipos de interesse para o Brasil. Em caso de emergência sanitária, esse material permite iniciar a produção de vacinas em menor prazo, sem depender de fornecimento externo. O Brasil possui reconhecimento internacional como país livre de febre aftosa sem vacinação. O banco integra a Estratégia Nacional de Preparação para Emergências Sanitárias, juntamente com ações permanentes de vigilância e monitoramento da sanidade animal. Reportagem Thaís de Araújo.
2: Atenção, estudantes que se inscreveram no processo seletivo do programa Universidade para Todos, o ProUni.
3: O resultado da primeira chamada para o segundo semestre de 2026 já está disponível.
2: Os candidatos pré-selecionados têm até o dia 24 de julho para comprovar informações da inscrição junto às instituições de ensino.
4: O processo seletivo do programa Universidade para Todos, o ProUni, recebeu cerca de 530 mil inscrições para o segundo semestre de 2026. Ao todo, mais de 1 milhão e 100 mil estudantes participaram das duas edições do programa neste ano. Cada participante teve a opção de selecionar até duas opções de curso, instituição e turno, conforme as regras do edital. As bolsas integrais cobrem 100% do valor da mensalidade, enquanto as parciais correspondem a 50%. Os cursos com mais inscritos nesta etapa foram Medicina, Direito e Psicologia. Criado em 2004, o ProUni oferece bolsas de estudo em cursos de graduação e sequenciais de formação específica em instituições privadas de educação superior. Para a classificação dos candidatos, o programa utiliza as notas obtidas no Exame Nacional do Ensino Médio, o Enem. Em 2026, os dois processos seletivos somaram mais de 2 milhões de inscrições, realizadas por cerca de 1 milhão e 100 mil candidatos. O resultado da primeira chamada do ProUni já está disponível. Os candidatos pré-selecionados têm até 24 de julho para comprovar as informações da inscrição junto à instituição de ensino e apresentar a documentação exigida. O cronograma prevê a divulgação da segunda chamada em 5 de agosto. O resultado desta etapa será divulgado em 1º de setembro. Saiba mais em acessounico.mec.gov.br/ProUni. Reportagem Edinaldo Júnior.
3: E as inscrições para a formação continuada de escolas de tempo integral foram prorrogadas até o dia 24 de julho.
2: O curso é destinado a gestores escolares e coordenadores pedagógicos de instituições que ofertam essa modalidade de ensino.
3: Nos estados, no Distrito Federal e em municípios de maior porte, também podem se inscrever profissionais das redes de ensino que atuarão como multiplicadores na formação.
2: As orientações sobre a etapa das inscrições estão disponíveis na página de documentos do Ministério da Educação, no portal gov.br/mec.
3: O Ministério do Meio Ambiente e Mudança do Clima apresentou as projeções mais recentes para o fenômeno El Niño após a reunião técnica de monitoramento climático realizada esta semana.
2: O cenário prevê redução das chuvas em parte das regiões norte e centro-oeste e temperaturas acima da média em grande parte do país.
3: E também aumento do risco de incêndios florestais, especialmente na Amazônia, no Cerrado e na Caatinga.
2: Já para a região sul, a previsão é de chuvas acima da média.
3: Os efeitos do fenômeno climático devem se intensificar a partir de agosto, mas serão mais sentidos no fim deste ano, segundo o pesquisador Gilvan Sampaio, do Instituto Nacional de Pesquisas Espaciais, o INPE.
2: Eu conversei mais cedo com ele para saber mais sobre o que esperar do El Niño e como tem sido feito o monitoramento dele pelos órgãos técnicos do governo federal. Acompanhe. Doutor Gilvan Sampaio, é um prazer para a gente ter o senhor com a gente aqui na Voz do Brasil. Vamos começar falando dessas perspectivas para o El Niño esse ano? A gente deve começar a sentir os efeitos mais graves a partir da semana que vem? Como é que tá as previsões de chuvas intensas aí, especialmente para o sul do Brasil?
5: Bom, nós temos aí os impactos do El Niño, eles são gradativos ao longo dos próximos meses. Os primeiros impactos nós começamos a observar ao longo das próximas semanas. E nesse segundo semestre de 2026, o primeiro principal impacto está relacionado às chuvas no sul do Brasil, principalmente Rio Grande do Sul e Santa Catarina. Então há a tendência de chuvas mais volumosas, alguns períodos com chuvas intensas, mesmo porque o auge do fenômeno El Niño se dá normalmente no mês de dezembro. Então, entre novembro e janeiro, né, nós teremos o auge do fenômeno, que é quando nós observamos os principais impactos. Isso em relação às chuvas. Em relação à temperatura, aí sim, todo o Brasil, nós devemos ter, a partir do final do inverno e depois da primavera e verão, períodos com temperaturas mais altas do que a média histórica e, ao longo, principalmente da primavera e verão, alguns períodos com ondas de calor.
2: Pois é, eu ia até perguntar isso para o senhor, até o fim do ano, como é que eram as perspectivas, né? O senhor falou das chuvas mais intensas que devem começar no sul do Brasil. E a seca, doutor Gilvan, a gente deve esperar também alguma seca atípica? Em que regiões? Como é que deve acontecer?
5: Em relação às secas, aí é mais no norte do Brasil, norte e leste da Amazônia e norte da região nordeste, onde ocorrem os impactos do El Niño em relação às secas, né? Ou chuvas abaixo da média. Só que esses impactos, diferente do que acontece no sul, que os impactos são a partir de agora, nós esperamos os impactos mais para o final do ano, começo do ano que vem. Né? Especialmente no norte e no leste da Amazônia, né? Nós devemos ter, a partir do final da primavera, déficits de chuvas. Não dá para qualificar ainda exatamente a severidade desse déficit de chuvas. Nós vamos tentar qualificar isso ao longo dos próximos meses. E no norte da região nordeste, que é a região semiárida, aí sim é somente em 2027, né? Porque o período chuvoso principal daquela região é de fevereiro a maio. Ela tem uma componente também associado ao Oceano Atlântico, então nós devemos aguardar mais para o final do ano para avaliar a possibilidade de secas no norte da região nordeste.
2: E aqui na região centro-oeste, alguma questão em especial?
5: O principal impacto do El Niño na região central do Brasil, que inclui a região centro-oeste, a região sudeste, o sul da região amazônica e o sul da região nordeste, é o aumento das temperaturas, né? Não tem um impacto no volume de chuvas o El Niño nessas regiões, nessa região central. Portanto, o que tem que se prestar atenção nesse momento? Nós estamos no período seco da região. Essa região central do Brasil, o período seco normalmente se estende até meados de outubro, que é quando começam as chuvas mais frequentes e regulares. Com temperaturas altas, período seco, então isso faz com que a vegetação possa ficar mais seca, e aí a atenção maior é justamente com as queimadas, né? Porque com a vegetação mais seca, temperaturas mais altas, o potencial para a ocorrência de queimadas aumenta. Então esse é um ponto de atenção para os próximos meses na região central do Brasil.
2: Agora, o Instituto Nacional de Pesquisas Espaciais, o INPE, onde o senhor, inclusive, é pesquisador, está atuando com diversos órgãos federais no monitoramento do clima, justamente para a preparação de todos esses eventos que o senhor mencionou agora. A partir daí foi lançada uma plataforma, né, doutor Gilvan? Queria que o senhor falasse para a gente como é que funciona esse trabalho, quais são os órgãos envolvidos.
5: Nós fizemos um trabalho... Porque o que acontece? Quando ocorre um fenômeno como El Niño, existem muitas fake news, né? Então nós juntamos os órgãos principais que monitoram o clima e meio ambiente no Brasil, que são o INPE, através do Centro de Previsão de Tempo e Estudos Climáticos, que é a instituição a qual pertenço, o Instituto Nacional de Meteorologia, a Defesa Civil Nacional, a Agência Nacional de Águas, o Serviço Geológico do Brasil e o CEMADEM. Então essas seis instituições, elas publicaram agora no mês de junho uma nota técnica, né, chamado Painel El Niño, onde nesse Painel El Niño nós avaliamos justamente a situação atual e o que nós esperamos para os diversos setores, por exemplo, a agricultura, para a defesa civil, a questão de desastres, a questão de águas, ao longo dos próximos meses. Esse Painel El Niño vai ser renovado a cada mês. E essa é uma informação que vai auxiliar não somente a população, mas também os diversos setores e também os tomadores de decisão.
2: Principalmente aí as autoridades estaduais, municipais também, né, que vão poder se precaver de maneira mais específica, né?
5: Exatamente, porque existe inclusive algumas pessoas falando alguns termos até coloquiais do tipo, olha, vai ser um El Niño Godzilla. As previsões indicam que será um El Niño de forte intensidade, há muito forte intensidade, mas não há motivo para pânico. Nós temos que, obviamente, nos prepararmos para os impactos do El Niño. Os principais impactos do El Niño nós já sabemos, e aí acompanhar ao longo dos próximas semanas e meses, como é que será a evolução desse fenômeno para fazer com que os impactos sejam os menores possíveis.
2: O senhor tocou num ponto interessante aí, porque, de fato, o senhor até mencionou antes, né, existem muitas fake news, e existe também algumas equiparações que são um pouco equivocadas que as pessoas fazem. Eu ouvi recentemente que era um furacão, que o El Niño era um furacão. E são eventos climáticos diferentes, né? Eu gostaria que o senhor ajudasse também um pouco aqui a explicar essa diferença, inclusive, de preparação, se fosse eventualmente um furacão, é diferente do que a gente vai viver com o El Niño. Se é necessário as pessoas fazerem, por exemplo, provisionamentos, estoque de comida, porque pode ter inundações ou secas extremas que falte comida. A gente vive uma situação nesse sentido? Qual é a diferença?
5: Não. O El Niño é um fenômeno que nós já sabemos quais são os impactos. Os impactos vão ocorrendo dependendo da região. Por exemplo, no sul do Brasil, nós sabemos que há a tendência de chuvas volumosas e chuvas intensas, né? Então, por exemplo, dizer que vai acontecer novamente um episódio como aquele de 2024 no Rio Grande do Sul, não dá para dizer com tanta antecedência. Mas existe a possibilidade dele ocorrer? Existe a possibilidade. Quando é que nós conseguimos prever? Nós conseguimos prever isso com no máximo aí 15 dias de antecedência. Né? Naquele episódio, por exemplo, de 2024, ele começou no comecinho de maio, final de abril, comecinho de maio. Os modelos meteorológicos, já na segunda quinzena de abril, indicavam um volume de chuvas muito expressivo para o Rio Grande do Sul. É óbvio que os modelos não conseguem dizer exatamente o volume que ocorreu, e foi um volume realmente muito extremo, né? Então não há essa questão da população fazer estoques de alimentos ou qualquer que seja o pânico associado. É claro que nós temos que nos preparar para os eventos extremos. Então, no caso de chuvas, tem que haver toda uma preparação, por exemplo, do poder público com limpeza de galerias, né? Eventualmente revisar sistemas de comportas, etc. No caso de secas, tem que haver toda uma preparação por conta da questão da água, né? Não é o momento de desperdiçar água, e aí eu estou falando do norte, do leste da Amazônia, do norte da região nordeste. Então tem que haver toda preparação para poupar ao máximo a água. Haja visto que o El Niño traz esse déficit de chuvas nessas regiões. Então é esse tipo de preparação. Agora, tem que haver uma preparação não só do cidadão, mas também do poder público, das instituições e todo o trabalho que tem que ser feito em função dos impactos do El Niño. O furacão, quando ocorre, é um evento muito extremo que ocorre num horizonte de horas, há poucos dias, né? O que dá para comparar são as chuvas intensas que deverão ocorrer no Rio Grande do Sul e Santa Catarina, principalmente. Então, é tomar cuidado em relação a esses episódios extremos no Rio Grande do Sul ao longo dos próximos meses.
2: Muito bem, nós conversamos com o Gilvan Sampaio, pesquisador do Instituto Nacional de Pesquisas Espaciais, o INPE. Muito obrigada, pesquisador, pela sua entrevista aqui à Voz do Brasil.
5: Muito obrigado.
3: A Defesa Civil Nacional reconheceu hoje a situação de emergência em mais de 23 cidades atingidas por desastres.
2: Entre as cidades contempladas, há municípios que enfrentam a estiagem e a seca, enquanto outros foram atingidos por fortes chuvas.
3: As cidades ficam nos estados da Bahia, Ceará, Minas Gerais, Paraíba, Paraná, Pernambuco, Rio Grande do Norte, Rio Grande do Sul e Santa Catarina.
2: Cidades com o reconhecimento federal de situação de emergência ou estado de calamidade pública podem solicitar apoio financeiro por meio do sistema integrado de informações sobre desastres.
3: O período de seca em várias regiões do Brasil traz o surgimento de praias de água doce, que viram pontos de lazer e comércio.
2: Mas você sabia que para realizar eventos ou montar estruturas nesses locais é preciso autorização do governo federal?
3: Quem traz os detalhes sobre essas regras é Uriel Ricardo.
6: No Brasil, existem praias que se formam temporariamente durante alguns meses do ano. Você já ouviu falar sobre as praias fluviais ou praias de água doce? Elas surgem quando a estiagem reduz o nível dos rios e expõe bancos de areia e trechos das margens, que passam a receber visitantes, estruturas de lazer, eventos e atividades comerciais. Quando essas praias estão localizadas em rios federais, a instalação de estruturas, eventos, atividades econômicas e outros tipos de intervenções dependem de autorização do governo federal. Os rios federais são aqueles que atravessam mais de um estado e as áreas banhadas por eles são patrimônio da União. Por isso, é necessário ter permissão de uso para explorar esses espaços, conforme explica André Luiz Nunes, coordenador-geral de gestão de territórios costeiros e marginais da Secretaria de Patrimônio da União, a SPU.
7: A permissão de uso serve para eventos de curta duração, de natureza recreativa, esportiva, cultural e religiosa. Então, para qualquer uso privativo dessas áreas, tem que ser autorizado pela União. E além de outras licenças lá, não dispensa licença ambiental, licença do município.
6: As orientações sobre a permissão de uso se aplicam a qualquer praia formada em rios federais, especialmente nos estados de Tocantins, Goiás, Pará, Amazonas, Mato Grosso do Sul, Maranhão, Amapá e Mato Grosso. No Tocantins, por exemplo, há a formação de praias sazonais em Porto Nacional, Luzimangues e várias outras cidades. A capital do estado, Palmas, também conta com praias como a Graciosa, a Praia do Prata e a Praia do Caju. A permissão de uso pode ser solicitada por municípios, pessoas físicas ou empresas. No caso de particulares, também é necessário ter as devidas licenças locais. Mas atenção, a autorização só vale para eventos de curta duração, como detalha André Luiz Nunes.
7: A permissão de uso para eventos de curta duração de até 90 dias, incluída a construção e a desocupação da área, ou tu pode, querendo lá, sendo necessário, prorrogar isso por mais 90 dias.
6: Quem pretende solicitar a permissão de uso pode procurar a Superintendência do Patrimônio da União no respectivo estado. Os formulários estão disponíveis na página da SPU no portal gov.br. Também é possível obter informações pelo telefone 0800 978 9005. O canal recebe ainda comunicações sobre restrições de acesso às praias, ocupação irregular, acúmulo de lixo e problemas ambientais ou sanitários. Para quem pretende aproveitar as praias fluviais, a orientação é colaborar com a preservação desses espaços, descartar o lixo nos locais adequados, respeitar a sinalização, evitar fogueiras e preservar a fauna e a vegetação local. Reportagem Uriel Ricardo.
2: Desde o início da semana, a ANP, Agência Nacional de Petróleo, Gás Natural e Biocombustíveis, realizou 268 ações com foco no combate a preços abusivos de combustíveis em 14 estados.
3: Foram aplicados 14 autos de infração por não cumprimento de envio de documentos para avaliação dos preços.
2: Isso porque, nessas ações, a agência também coleta informações a partir das notas fiscais fornecidas pelos postos de aquisição dos combustíveis.
3: Esses dados são analisados pela ANP e, em casos de caracterização de preços abusivos, podem ser geradas autuações, processos administrativos e multas.
2: O valor das multas varia de 50 mil a 500 milhões de reais, dependendo da gravidade do caso.
3: Lembrando que denúncias sobre irregularidades no mercado de combustíveis podem ser enviadas à ANP por meio do telefone 0800 970 0267.
2: Essas foram as notícias do Governo Federal.
3: Uma realização da Secretaria de Comunicação Social da Presidência da República.
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3: Fique agora com as notícias do Poder Judiciário e do Congresso Nacional. Uma boa noite e um bom fim de semana.
2: A gente volta segunda-feira. Boa noite.
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9: Você vai ouvir agora notícias do Poder Judiciário. Conselho Nacional de Justiça está com inscrições abertas para o Prêmio Pena Justa de Jornalismo e Comunicação.
10: Paciente ressarcido por erro em cirurgia odontológica não pode exigir também o custeio de nova operação.
9: Justiça determina que o Hospital Público em Belém, no Pará, retome atendimento à pessoa com autismo.
10: Boa noite, eu sou Marcela Luiza.
9: E eu sou Walter Lima.
10: Estão abertas até 17 de agosto as inscrições para a primeira edição do Prêmio Pena Justa CNJ de Jornalismo e Comunicação.
9: A iniciativa reconhece trabalhos que contribuam para ampliar o debate sobre o sistema penal brasileiro. Marcelo Della Libera.
11: O plano foi criado após o Supremo Tribunal Federal reconhecer em 2023 que o sistema prisional brasileiro vive um estado de coisas inconstitucional. Para enfrentar esse cenário, a Corte determinou a elaboração de um plano nacional para reorganizar a execução penal, coordenado pelo CNJ. Quem explica é Luiz Lanfred, coordenador do Departamento de Monitoramento e Fiscalização do Sistema Carcerário e do Sistema de Execução de Medidas Socioeducativas do CNJ.
12: Então, assinou ao Poder Judiciário, ao Poder Executivo, à Academia, as instâncias da sociedade civil que se reunissem e pudessem, então, chegar a um consenso sobre ações que pudessem ressignificar esse sistema prisional.
11: O prêmio contempla produções em texto, áudio, vídeo e fotografia. As inscrições são gratuitas e seguem abertas até as 23 horas e 59 minutos do dia 17 de agosto. O regulamento do plano está disponível no site fazendojustiça.org.br.
10: Paciente pode receber de volta valor pago e indenização por danos morais e estéticos no caso de erro em cirurgia odontológica.
9: Mas, segundo o STJ, se escolhe desfazer o contrato e obter a restituição, não pode exigir também que os profissionais paguem outra cirurgia feita por terceiro. Fátima Uchoa.
13: Em ação de reparação por danos materiais, morais e estéticos, um paciente afirmou ter ficado com assimetria facial após cirurgia odontológica. O Tribunal de Justiça do Rio de Janeiro reformou a sentença e condenou os profissionais a restituírem o valor gasto no procedimento, custear nova cirurgia reparadora e pagar indenização por danos morais e estéticos. A terceira turma do STJ afastou a obrigação de os dentistas pagarem a nova cirurgia, mas manteve os demais pontos. Segundo a relatora ministra Nancy André, acumular os pedidos de restituição do valor pago pela primeira cirurgia e o custeio de uma nova geraria enriquecimento sem causa, o que é proibido por lei.
10: TST garante direitos de radialista a uma diretora de imagem que trabalhava em uma instituição de ensino à distância

0: ela terá direito à jornada de 6 horas diárias e ao pagamento de horas extras, além de adicional por acúmulo de função. O relator do caso, o ministro Alberto Balazeiro, reforçou na decisão que a lei protege quem exerce funções típicas de radialista, independente da atividade principal da empresa.
1: Justiça determina que o hospital público em Belém, no Pará, retome atendimento a pessoas com autismo.
2: O hospital tem 30 dias para regularizar o atendimento, sob pena de multa diária de R$10 mil. Sabrine Menezes.
3: De acordo com o Ministério Público Federal, o Hospital Betina Ferro paralisou o atendimento de pacientes com autismo que não possuem também outras comorbidades ou doenças raras. Além disso, a unidade de saúde também está recusando novos pacientes com o transtorno do espectro autista enviados pela regulação municipal. Na decisão, a Justiça acolheu os argumentos do MPF de que a restrição viola os princípios da universalidade, integralidade e equidade do Sistema Único de Saúde e os direitos das pessoas com deficiência.
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1: Uma boa noite.
2: Bom fim de semana e até segunda-feira.
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6: Eu sou Paula Groba.
7: E eu sou Ricardo Nakaoka.
6: E estes são os destaques de hoje do Jornal do Senado, que começa agora.
7: Sugestão popular que destina fundo eleitoral a calamidades públicas vira projeto.
6: Regularização de lotes de igrejas pode ser simplificada.
7: Senado terá esforço concentrado em agosto e setembro.
6: Boa noite.
7: Boa noite.
6: Uma sugestão apresentada por um cidadão pode mudar o destino de parte dos recursos dos fundos eleitoral e partidário.
7: A Comissão de Direitos Humanos aprovou a proposta que autoriza o uso desse dinheiro em ações de enfrentamento a calamidades públicas. Os detalhes com Patrícia Oliveira.
8: Os partidos políticos poderão renunciar aos recursos totais ou parciais do fundo partidário ou do Fundo Especial de Financiamento de Campanha e direcionar esse dinheiro ao Tesouro para custear despesas em situações de calamidade, como enchentes, deslizamentos ou outras emergências reconhecidas pelo poder público. A sugestão é de um cidadão de Santa Catarina que recebeu mais de 20 mil apoios online e foi aprovada na Comissão de Direitos Humanos. A ideia surgiu em 2020, durante a pandemia de Covid-19, e defendia o uso desses recursos para reforçar os gastos com a saúde. Como a emergência sanitária já terminou, o relator senador Márcio Bittar, do PL do Acre, adaptou a proposta. O relatório, lido pelo senador astronauta Marcos Pontes, do PL de São Paulo, cria uma regra permanente para todas as situações de crise, evitando que seja necessário aprovar uma nova lei sempre que ocorrer uma calamidade.
9: E fortalecer a resposta ao poder público a emergências de natureza sanitária, econômica, social e ambiental.
8: Com a aprovação, a sugestão legislativa vira projeto de lei e segue para a análise das comissões e do plenário do Senado.
6: A Comissão de Segurança Pública aprovou uma iniciativa que aumenta as penas para crimes de furto, roubo de câmeras de vigilância e sistemas de monitoramento eletrônico.
7: A proposta, que seguiu para a Comissão de Constituição e Justiça, também pune a receptação e a interrupção de serviços de vídeo monitoramento remoto. Repórter Bruno Lourenço.
10: O relator, senador Wilder Moraes, do PL de Goiás, defendeu a necessidade de endurecer a resposta penal para esse crime em virtude das consequências sofridas pela população.
11: As câmeras câmeras de vigilância utilizadas por empresas privadas geralmente possuem infraestruturas conectadas à rede elétrica, sistema de armazenamento em nuvens e comunicação de dados em tempo real. Quando subtraídas, além da perda material, há comprometimento imediato na integridade dos dados coletados, da continuidade dos serviços de segurança e da resposta à ocorrência por elas registrada.
10: De acordo com o projeto de lei aprovado na Comissão de Segurança Pública, o furto de câmeras ou itens

0: de monitoramento eletrônico instalados em vias públicas ou áreas privadas com acesso ao público passará a ser punido com reclusão de 2 a 8 anos e multa. O texto estabelece ainda que quem receptar esses aparelhos, sabendo de sua origem criminosa, terá a punição em dobro. A proposta também pune quem sabota ou interrompe os serviços de vídeo monitoramento remoto de forma intencional.
1: E a Comissão de Constituição e Justiça pode votar o projeto que trata da simplificação da regularização de lotes de igrejas.
2: Pelo texto, essas instituições poderão ter seus lotes regularizados por meio do REURB, o programa que regulariza assentamentos urbanos informais. Mais informações na reportagem de César Mendes.
3: Enviado à análise da CCJ, o projeto do deputado Dr. Jaziel, do PL do Ceará, permite que instituições religiosas, de assistência social e entidades sem fins lucrativos façam uso de procedimento simplificado para obter o título de propriedade de terrenos públicos ou privados. Instituído por lei em 2017, a ferramenta, chamada de REURB, é uma política pública voltada à regularização de áreas urbanas ocupadas informalmente, permitindo que alguns tipos de ocupantes tenham acesso ao título de propriedade, a serviços públicos essenciais e à segurança jurídica do proprietário. Relatora da proposta na Comissão de Assuntos Sociais, a senadora Damares Alves, do Republicanos do Distrito Federal, disse que muitas dessas entidades ocupam áreas consolidadas há anos, mas a falta de documentação dificulta os investimentos e a continuidade dos serviços prestados à população.
4: A regularização fundiária constitui um importante instrumento de promoção da segurança jurídica, da ordenação territorial e da função social da propriedade. Desde a edição da Lei 13.465 de 2017, o ordenamento jurídico passou a contar com mecanismos mais ágeis para enfrentar situações consolidadas de informalidade urbana, conciliando o direito à moradia, a segurança das relações jurídicas e o planejamento da cidade. Nesse contexto, revela-se oportuno o aperfeiçoamento contínuo dos instrumentos previstos na legislação.
3: O texto inova ao prever que a regularização seja feita para um único imóvel isolado, sem a necessidade de abranger os lotes vizinhos, além de permitir que técnicos industriais e agrícolas validem as informações técnicas do processo, de forma a agilizar o trabalho nos cartórios.
1: E o Senado Federal terá 2 semanas de esforço concentrado em agosto e setembro. O presidente do Senado, Davi Alcolumbre, anunciou a medida e informou que as atividades serão concentradas entre os dias 10 e 14 de agosto e 31 de agosto e 3 de setembro.
2: Alcolumbre enfatizou que é fundamental que o Senado Federal, a Câmara dos Deputados e o Congresso Nacional se organizem para conciliar as deliberações legislativas necessárias durante o processo eleitoral. Ele ressaltou ainda que a iniciativa foi acordada com o presidente da Câmara dos Deputados, Hugo Mota, e que a intenção é garantir a aprovação de propostas pelas duas casas legislativas na mesma semana.
5: Que o calendário é exatamente o mesmo que será adotado pela Câmara dos Deputados, permitindo que o Congresso Nacional funcione em plenitude e de modo eficiente e harmônico neste período eleitoral.
1: As férias de julho oferecem uma oportunidade para conhecer de perto o Congresso Nacional e, desta vez, de forma diferente.
2: O programa Visite o Congresso preparou uma programação especial entre os dias 18 de julho e 2 de agosto, com experiências imersivas, apresentações teatrais e atividades educativas para crianças e adultos. Os detalhes na reportagem de Yasmin Rodrigues.
6: Durante as férias de julho, o Congresso Nacional prepara uma programação especial para receber cidadãos de todo o país. Entre os dias 18 de julho e 2 de agosto, o programa Visite o Congresso funcionará todos os dias da semana, com visitas gratuitas e sem necessidade de agendamento. Em entrevista à Rádio Senado, Fábio Duarte, coordenador de visitação do Senado Federal, listou as novidades que o público vai encontrar nesse período.
7: O visitante terá a possibilidade de conhecer uma apresentação teatral em homenagem aos 200 anos da Câmara dos Deputados e do Senado Federal. Essa apresentação teatral acontece em espaços diferentes do roteiro e apresenta personagens históricos. Além disso, temos o Visita 360, que é uma experiência imersiva que usa óculos de realidade virtual. A gente tem a apresentação do filme Eunice, a primeira senadora. Teremos também programação infantil com atividades lúdicas no espaço plenarinho que acontece no Salão Negro do Congresso Nacional.
6: A programação completa com os horários e as atividades específicas está disponível para consulta em senado.leg.br/visitação, sem cedilha e sem o tio.
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2: Com edição de Paula Groba e trabalhos técnicos de João Lira, o Jornal do Senado fica por aqui. Acompanhe agora as notícias do Tribunal de Contas da União e da Câmara dos Deputados. Boa noite.
1: Boa noite e um bom fim de semana.
9: Minuto do TCU.
10: O Tribunal de Contas da União lançou um novo portal para ampliar a transparência sobre o uso da inteligência artificial no setor público. A plataforma mostra como o TCU utiliza essa tecnologia em auditorias, atividades internas e serviços prestados à sociedade. O site reúne informações sobre as ferramentas de inteligência artificial em uso, os resultados alcançados e as regras adotadas para garantir o uso responsável da tecnologia. Também apresenta medidas de segurança, governança e proteção de dados. O objetivo é compartilhar experiências, estimular boas práticas e apoiar outros órgãos públicos a usarem a tecnologia com transparência, ética e responsabilidade. O portal é aberto ao público e pode ser consultado por gestores, pesquisadores, estudantes e qualquer cidadão interessado. Saiba mais em tcu.gov.br.
9: 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Jornal Câmara dos Deputados.
11: Câmara aprova medidas provisórias com verba para emergência climática.
12: Mota anuncia acordo com o governo sobre dívidas dos produtores rurais.
11: Parlamentares autorizam o uso de elementos tradicionais em fotos oficiais.
12: Plenário suspende prescrição de pena para condenado que estiver foragido.
11: Boa noite. A Câmara aprovou a suspensão da prescrição da pena para condenados que estiverem foragidos.
12: Atualmente, se o condenado não voltar para a cadeia, existe o risco de o prazo de punição acabar sem que ele termine de cumprir a pena. A reportagem é de Daniele Lessa.
13: O plenário da Câmara aprovou o projeto que suspende a contagem do tempo de prescrição da pena de um crime no período em que o condenado estiver foragido ou quando tiver a liberdade condicional revogada. Prescrição é quando o Estado perde o poder de punir o condenado e o prazo para isso varia de acordo com o crime cometido. Hoje, quando o condenado foge, o prazo para prescrição continua a ser contado normalmente e só zera quando ele é recapturado. Se o condenado não voltar para a cadeia, existe o risco de o prazo de punição acabar. O projeto, apresentado pelo deputado Kim Kataguiri, do Missão de São Paulo, altera o Código Penal para deixar claro que o prazo para prescrição deixa de ser contado enquanto o condenado estiver foragido. Para justificar a proposta, ele argumentou que hoje a lei premia quem afronta a justiça e penaliza o detento que cumpre integralmente sua pena.
14: O que a gente está fazendo agora é uma coisa muito simples. Você foi condenado, você fugiu, você perdeu o direito à prescrição. O crime não vai prescrever enquanto você estiver foragido, que é o óbvio, senão você está premiando, você está estimulando o sujeito a fugir, porque se ele for competente na sua fuga, não for pego num determinado período de tempo, que vai depender do crime que ele cometeu, ele pode voltar como se nada tivesse acontecido.
13: O projeto recebeu parecer favorável do relator, deputado Alberto Fraga, do PL do Distrito Federal. Ele argumentou que a proposta corrige uma distorção ao impedir que a fuga seja usada como caminho para escapar do cumprimento da pena. A deputada Adriana Ventura, do Novo de São Paulo, disse que o texto aprovado torna o cumprimento da pena mais eficaz.
15: Que a partir do momento que esse projeto impede que a fuga de condenados gere benefício indireto, né, decorrente de decurso de tempo, ele reforça a efetividade da execução penal.
13: A mesma regra valerá no caso de revogação da liberdade condicional, que acontece quando a pessoa condenada recebe autorização para cumprir o restante da pena em liberdade. Se o benefício for revogado, a prescrição também ficará suspensa até a captura ou a reapresentação do condenado. O projeto que suspende a contagem contagem do tempo de prescrição de um crime no período em que o condenado estiver foragido ou perder a liberdade condicional, agora será analisado no Senado. Da Rádio Câmara de Brasília, com informações de Antônio Vital, Daniele Lessa.
9: Segurança Pública.
11: Chico Alencar, do PSOL do Rio de Janeiro, parabeniza a Polícia Federal pelo indiciamento de 48 suspeitos de envolvimento em fraudes contra aposentados no INSS. Na opinião do deputado, as investigações revelaram uma atuação isenta e profunda da instituição.
12: Chico Alencar repudia o uso de falsas entidades rurais para aplicar golpes e desviar recursos públicos destinados à Previdência. O parlamentar também celebra a devolução de mais de 3 bilhões de reais aos aposentados lesados.
11: Kim Kataguiri, do Missão de São Paulo, critica projeto que criminaliza a misoginia. O deputado acredita que a proposta confunde o enfrentamento à violência contra mulheres com gírias e piadas usadas por jovens nas redes sociais.
12: Kim Kataguiri defende que o debate sobre proteção às mulheres priorize punições mais duras para crimes hediondos e feminicídio. Ele também critica o fato de partidos de esquerda serem contrários à redução da maioridade penal e ao endurecimento das regras de execução penal.
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9: Justiça.
11: Adriana Ventura, do Novo, de São Paulo, critica os salários do judiciário que ultrapassam o teto constitucional e cobra o fim dos chamados penduricalhos. Ela cita que mais de 600 juízes furaram o limite em maio, com pagamentos que chegaram a R$500 mil em um único mês.
12: Para Adriana Ventura, as gratificações tornam o judiciário brasileiro o mais caro do mundo e ofendem a realidade dos que vivem com um salário mínimo. A parlamentar contesta a defesa desses benefícios e cobra a respeito ao dinheiro pago pelos contribuintes.
9: Presidência.
11: O presidente Hugo Mota anunciou acordo com o governo sobre as dívidas dos produtores rurais. O repórter Luiz Gustavo Xavier acompanhou as entrevistas após o encontro.
17: O presidente da Câmara, Hugo Mota, anunciou que foi fechado um acordo entre o governo, representantes do setor e a Frente Parlamentar Agropecuária sobre a renegociação de dívidas de produtores rurais. Um dos pontos do acordo é que o projeto que tratava do tema não será votado e que o governo vai encaminhar uma medida provisória abrangendo os termos do acordo. De acordo com o Ministério da Fazenda, serão aproximadamente R$100 bilhões em dívidas renegociadas. Participaram da reunião os ministros da Fazenda, Dario Durigan, das Relações Institucionais, José Guimarães, o líder do governo, deputado Paulo Pimenta, do PT do Rio Grande do Sul, o deputado Arnaldo Jardim, do Cidadania de São Paulo, e a senadora Tereza Cristina, do PP do Mato Grosso do Sul, integrantes da Frente Parlamentar Agropecuária. O presidente Hugo Mota explicou as medidas.
18: No intuito de podermos anunciar o acordo feito em relação ao projeto do endividamento dos produtores rurais do nosso país. Quero registrar que essa matéria foi colocada em votação na Câmara dos Deputados há um ano atrás, um dia antes do recesso parlamentar, e durante todo esse ano, no Senado Federal principalmente, foi travada uma negociação que se buscava com o governo alterar os pontos que foram aprovados na Câmara no intuito de poder ser mais abrangente no que diz respeito a essa renegociação.
17: O líder do governo, deputado Paulo Pimenta, ressaltou ainda que a MP vai suspender o pagamento dessas dívidas por 30 dias. Já o ministro das Relações Institucionais, José Guimarães, afirmou que o acordo é resultado de uma regra que tem se mostrado eficaz na Câmara, que são o diálogo e a negociação. Segundo ele, os temas mais polêmicos têm sido conduzidos por meio da construção de consensos amplos. O deputado também destacou o papel do presidente da Câmara na articulação do entendimento e ressaltou que o resultado foi fruto de uma construção coletiva. Da Rádio Câmara de Brasília, Luiz Gustavo Xavier.
19: Trabalho.
12: Pastor Henrique Vieira, do PSOL do Rio de Janeiro, cobra aprovação pelo Senado da proposta de emenda à Constituição que acaba com a escala de trabalho 6x1. Ele reforça que a Câmara já cumpriu seu papel e o Executivo espera os senadores para sancionar a matéria.
11: Pastor Henrique Vieira argumenta que o atraso imposto pelo Senado vai na contramão dos anseios dos trabalhadores, já que a proposta tem o apoio de 70% da população. O deputado pede prioridade na votação do texto para garantir mais dignidade ao povo.
19: Desenvolvimento regional.
12: Porto Piauí, no município de Luiz Correia, iniciou oficialmente suas operações de exportação com envio de minério de ferro de Piripiri diretamente para a China. Flávio Nogueira, do PT, celebra um marco, ressaltando que a nova rota vai impulsionar a economia do Nordeste.
11: De acordo com Flávio Nogueira, serão 200 quilômetros a menos que o trajeto rodoviário utilizado antes para escoar a produção até o Ceará. A operação da empresa Lion Mining inaugura a nova era com a expectativa de exportar grãos para o mercado mundial em breve.
19: Economia.
12: O plenário da Câmara aprovou 6 medidas provisórias com recursos para emergências causadas por desastres climáticos e para evitar aumento no preço do gás de cozinha. O repórter Antônio Vital acompanhou as votações.
20: Na véspera do início do recesso parlamentar do meio do ano, o plenário da Câmara aprovou 6 medidas provisórias que autorizam o uso de recursos públicos não previstos no orçamento desse ano para ações emergenciais, como combate a efeitos de desastres climáticos e para evitar aumento do preço do gás de cozinha. Uma das medidas provisórias aprovadas prevê subvenção econômica de R$ 330 milhões para empresas importadoras de gás liquefeito de petróleo, o gás de cozinha. Subvenção é quando o governo repassa dinheiro para as empresas, ou para estimular a atividade econômica ou para enfrentar os efeitos de crises climáticas ou conflitos internacionais. Nesse caso, a subvenção foi necessária para evitar que o aumento do preço internacional do petróleo seja repassado aos consumidores. Outra medida provisória abre crédito extraordinário de R$ 20 milhões para recuperar os estragos causados pelo tornado que atingiu municípios do Paraná em novembro do ano passado. A medida foi aprovada de maneira simbólica, com apoio inclusive da oposição, como a deputada Adriana Ventura, do Novo de São Paulo.
21: Que esse crédito tem por objetivo atender a situação de destruição nos municípios de Guarapuava, Quedas do Iguaçu e Rio Bonito do Iguaçu, no Paraná, por conta das famílias assentadas que foram atingidas. E realmente a gente acha que é um crédito necessário, a gente tem que atender e dar suporte a essas famílias.
20: Também foi aprovada a medida provisória que autoriza o uso de R$ 285 milhões para financiar ações de recuperação em municípios atingidos por desastres climáticos no Brasil. O dinheiro é destinado à Defesa Civil. Segundo o Sistema Integrado de Informações sobre Desastres, os meses de janeiro e fevereiro foram marcados por eventos climáticos severos que afetaram diretamente cerca de 2 milhões de pessoas, deixando mais de 70 mil desalojados ou desabrigados em 733 municípios de todas as regiões. Outra medida provisória aprovada libera R$ 75,3 milhões em auxílio financeiro para 10 mil famílias da região da Zona da Mata, no sudeste de Minas Gerais, atingida por enchentes no início do ano. Também foi aprovada a medida provisória que abre crédito extraordinário de R$ 49 milhões para o programa Segurança Alimentar e Nutricional e Combate à Fome. O objetivo é ampliar o atendimento às populações atingidas por desastres climáticos registrados em maio, especialmente nos estados de Pernambuco e da Paraíba. O líder do PT na Câmara, deputado Pedro Czai, do PT de Santa Catarina, defendeu a necessidade de recursos extraordinários previstos nas medidas provisórias.
22: Falar da importância de todas essas medidas provisórias que hoje estão se definindo aqui no Parlamento. Desde o tema dos desastres naturais, o tema dos tornados no Rio Grande do Sul, o tema das secas, o presidente vai enfrentando os problemas, não só diante da guerra, que vivenciamos o risco de aumento dos combustíveis, o governo subsidia os combustíveis para não produzir inflação no país.
20: Foi aprovada ainda a medida provisória que libera R$ 337 milhões para combate a incêndios. Os recursos são destinados ao IBAMA e ao Instituto Chico Mendes de Conservação da Biodiversidade, o ICMBio, e atendem decisões do Supremo Tribunal Federal em ações que cobram providências do governo contra o aumento de incêndios florestais na época da seca. Todas as medidas provisórias foram enviadas para análise do Senado. Da Rádio Câmara, de Brasília, Antônio Vital.
19: Política. 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
11: Rodrigo Hollenberg, do PSB do Distrito Federal, faz um balanço do seu mandato parlamentar. Ele destaca a autoria de 23 projetos, como o que aumenta o limite de faturamento anual dos microempreendedores individuais.
12: O parlamentar ressalta o envio de emendas para hospitais, universidade pública e instituições de pesquisa locais. Rodrigo Hollenberg defendeu também proposta de sua autoria que proíbe o funcionamento de plataformas de apostas em território nacional.
11: Raimundo, do PT do Rio de Janeiro, cobra esclarecimentos sobre o crescimento patrimonial do senador Flávio Bolsonaro, que, segundo notícias recentes, ultrapassaria os 600 milhões de reais. O deputado questiona a origem dessa quantia e exige uma apuração rigorosa dos fatos.
12: Na visão de Raimon, é preciso investigar se o montante está relacionado a articulações com grupos criminosos e esquemas de corrupção. Para ele, o esclarecimento sobre a origem dos recursos é fundamental para a moralidade pública.
19: Direitos Humanos.
11: Leonardo Gadelha, do Podemos da Paraíba, alerta que o Brasil precisa se preparar para a transição demográfica com o envelhecimento da população. Ele observa que as cidades e a legislação nacional precisam de adaptações estruturais para acolher de forma digna o público idoso.
12: De acordo com Leonardo Gadelha, é importante manter as pessoas idosas ativas e integradas ao mercado de trabalho. Para o parlamentar, aproveitar a plena capacidade física e cognitiva desse público traz benefícios sociais e econômicos ao país.
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19: Votação.
11: A Câmara aprova o uso de elementos tradicionais em fotos de documentos oficiais. A repórter Daniele Lessa acompanhou a votação.
13: O plenário da Câmara aprovou o projeto que garante a povos indígenas e demais povos tradicionais o direito de usar elementos culturais, étnicos ou religiosos em fotografias de documentos oficiais. Entre os exemplos previstos estão o cocar indígena, o turbante dos povos de matriz africana e outros elementos étnicos, culturais e religiosos. O projeto, que foi apresentado pela deputada Célia Chacriabá, do PSOL de Minas Gerais, diz que a autorização valerá para documentos oficiais de identificação, como carteira de identidade, carteira de habilitação, passaporte e carteira de trabalho. Na prática, a proposta busca evitar que pessoas sejam obrigadas a retirar símbolos de sua cultura ou religião para tirar fotos para documentos. A única exigência é que o elemento usado não impeça o reconhecimento da fisionomia da pessoa. A relatora no plenário, deputada Sônia Guajajara, do PSOL de São Paulo, lembrou uma situação em que uma mulher negra escutou que só poderia tirar foto para a carteira de habilitação usando o seu turbante se apresentasse uma carta da sua mãe de santo ou um documento comprovando que tinha câncer. A deputada disse que é preciso impedir que episódios como esse se repitam e que usar esses elementos em fotos oficiais é ter o direito e a liberdade de viver de acordo com crenças pessoais.
24: São expressões visuais de culturas e tradições, como o cocá indígena, que representa a relação com a natureza e com os animais, o vínculo espiritual com a terra e os antepassados. Assegurar aos povos indígenas, aos afro-brasileiros e demais povos tradicionais o uso em documentos oficiais de símbolos de sua comunidade é assegurar a dignidade humana.
13: Segundo a relatora Sônia Guajajara, a proposta deixa expresso em lei um direito que já deveria ser garantido pela Constituição, que protege a liberdade religiosa, e por convenções internacionais assumidas pelo Brasil. Ao defender o projeto, o deputado Wildo Rocha, do MDB do Maranhão, disse que esses elementos, como o cocar e o turbante, valorizam a cultura do país.
25: Isso promove a cultura brasileira, isso é respeito
2: à cultura indígena, é respeito aos povos originários.
13: Alguns deputados no plenário disseram que seria incoerente exigir que as pessoas tirem óculos e enfeites para fotos de documentos e, ao mesmo tempo, permitir o uso de elementos tradicionais. O deputado Alberto Fraga, do PL do Distrito Federal, defendeu que a proposta também poderia incluir a autorização de uso desses objetos pessoais nas fotografias. O projeto que autoriza o uso de elementos tradicionais em fotos de documentos oficiais agora será analisado no Senado. Da Rádio Câmara de Brasília, Daniele Lessa.
19: Cultura.
12: A Câmara aprovou o projeto que reconhece o hip-hop como manifestação da cultura nacional. Inácio Arruda, do PCdoB do Ceará, destaca que o movimento representa a cultura popular das periferias e a voz de trabalhadores e jovens que buscam melhores condições de vida.
11: Inácio Arruda compara a força poética do hip-hop ao repente e aos cantadores de viola do Brasil profundo. Ele acredita que o movimento se consolida como um pilar do desenvolvimento social e de geração de riqueza econômica nas comunidades brasileiras.
12: Termina agora o Jornal Câmara dos Deputados, produzido pela Rádio Câmara, com trabalhos técnicos de Wellington Teles e apresentação de Val Monteiro e Márcio Aquilissardi. Uma boa noite para você.
11: A Voz do Brasil volta na segunda-feira. Boa noite e bom fim de semana.
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0: Charme, nesse dia 21 de julho de 2026. Vem com a gente nessa terça-feira. Gente, sabe que dia que é hoje? Hoje é o dia do locutor. Então, ó, pode me mandar muitos abraços, sorrisos e muitas mensagens, que hoje é o nosso dia, dia dos locutores. Um abraço especial também a todos os meus colegas, aos meus amigos do rádio. Beijo no coração e bora, porque a gente ama tudo isso, meu povo. Você não sabe o prazer imenso que é estar por aqui comandando essa programação e levando pra você a melhor sequência. Vamos começar então com as irmãs Maiara e Maraísa, elas que lançaram em 2024 a música Vai Lá. E essa música conta aquela velha história de uma mulher ciumenta. Bora curtir?
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2: Não, apaga.

0: Danilo e Davi por aqui com Apaga, Apaga, Apaga, esse som lançado em 2024 do DVD Toma Essa Verdade. E agora, minhas lindas, minhas amigas queridas, tem dica chegando aqui no momento do charme no Dicas do Dia.
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0: Amiga, se você busca o máximo de praticidade para os seus looks casuais, então o macacão é a escolha perfeita de peça única. Ele resolve o visual em um segundo e vai super bem em qualquer ocasião, facilitando a rotina de se vestir. Então invista em modelos de denim leve com marcação da cintura para valorizar e desenhar o shape. Depois, é só finalizar com seus sapatos e acessórios favoritos para arrasar por aí.
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0: E agora vem chegando Lucas Morato para cantar aqui no Charme do

0: melhores estão aqui na sua rádio, com o nosso charme no ar. Acabamos de curtir uma sequência inteira de muitos sucessos, encerrando com o Panda, esse som corpo nu, uma versão sertaneja de Carolis Hispert, o clássico dos anos 80, eternizado por George Michael, meu povo. É, tá mole o que é mais? É, tem muito mais chegando depois do break. Aqui na sua Rádio do Coração, o nosso charme tem muito som pra te fazer companhia, a sua melhor trilha sonora.
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4: Já estamos de volta agora com o Diego e Arnaldo, que lançaram em 2025 um projeto Na Tora 10 Anos. E esse projeto reúne quatro faixas impactantes. E uma delas é Vai Cair Água com a

0: aqui no nosso Chale. Eu te encontro já já com sons do passado. Hoje, duas canções românticas lindas do fundo do baú. Lady Gaga e Jason Mraz hoje farão parte do flashback. Então prepara o coração. Tô até falando quem vai cantar pra você já tomar até uma aguinha pra se preparar pra viajar no tempo.
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2: Meus amigos, o momento é especial, é cheio de romantismo. É o nosso momento flashback por aqui, que a gente vai lá no fundo do baú e traz uma bela recordação musical pra você. Vamos nessa?
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2: Então, essa daqui, I'm Yours, é um dos maiores sucessos de Jason Mraz, que ficou muito famosa aqui no Brasil ao ser incluída na trilha sonora da novela A Favorita. Com duas indicações ao Grammy, melhor som do ano e melhor performance pop masculina, esse som conquistou muitas pessoas logo que foi lançada e a gente ama curtir até hoje. Bora curtir? Jason Mraz, aqui no nosso flashback.
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0: Tonight, é o som de Lady Gaga, por aqui também flashback, né? Dois flashbacks de arrasar, duas canções lindíssimas, maravilhosas, mexendo com as nossas emoções, com as nossas lembranças, fazendo a gente viajar no tempo. Curtimos então esse momento especial e agora sai do passado que o presente vem chegando assim, ó. Ao som do forronejo de Natan e Zé Vaqueiro, aproveita que eu tô obrigado. Charla.
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0: Encerrando mais uma bela sequência maravilhosa, essa mistura de estilos que só o Charme sabe fazer pra você. Eu te encontro já já, tem Maria Cecília e Rodolfo, tem Ted Swims, tem Ian, tem Júnior e César e muito som pra rolar.
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5: Prepare o coração, porque Maria Cecília e Rodolfo já estão preparados pra cantar pra você. Eles que deram continuidade ao projeto Maria Cecília e Rodolfo Sessions, com a música Me Devendo. Essa faixa fala do vazio que o fim de uma relação deixa na nossa vida. Bora curtir essa sequência todinha feita com carinho pra você?
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1: Cheiro de culpado, Júnior e César encerrando mais uma sequência. Tivemos ainda Ian por aqui, Ted Swims também pra você e Maria Cecília Rodolfo. Já já tem mais um encontro especial.
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6: Vamos que vamos, meu povo. E agora, Marcos e Belucci. Eles que lançaram em abril de 2025 o EP Energia com 5 novas faixas. E uma delas é Sonho de Todo Casal, que a gente vai curtir agora por aqui.
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0: Nossa, o charme tá uma delícia, né? Acabamos de ouvir João Gomes, I Love You Baby, Vou Te Procurar, um feat com Pablo. E agora, amigas, aquela dica especial eu separei pra cada uma de vocês. Bora então saber a dica de hoje.
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0: Meus amores, se você quer garantir definição, volume, aquele movimento incrível nos cabelos, o Babyliss é o seu maior aliado para criar desde os cachos mais clássicos até as ondas modernas no estilo praiano. E na hora de escolher o seu aparelho, a dica de ouro é investir em modeladores de alta potência, que garantem a intensidade ideal do calor para moldar os fios com rapidez e fazer o penteado durar o dia inteirinho.
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0: aquele sofrimento que a gente ama, né? Gente, daqui a pouquinho tem mais uma bela seleção de sucessos. Vai ser bom demais compartilhar com você.
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3: Vamos que vamos. Terça-feira linda, que bom te encontrar por aqui. Um beijo no seu coração e vamos de sucesso com o nosso objetivo por aqui. A melhor trilha sonora pro seu dia. E

0: Você Acredita, lançado em 2017 pela dupla Jonete Frederico, do álbum Em Sintonia. Depois do break, tem mais sucesso chegando.
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0: Já estamos de volta agora com as duplas Bruno e Marrone e Henrique e Diego, que lançaram lá no ano de 2025 a releitura do sucesso Esqueci Você. E essa faixa marcou a carreira do Henrique e do Diego há muitos anos. E agora faz parte do projeto Bruno e Marrone Revive Sua História. Vamos curtir então, meu povo?
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0: Coruga aqui na sua rádio, nessa terça-feira maravilhosa. E agora eu separei uma dica toda especial pra você. Vamos nessa?
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0: Então, querido, sua persiana de rolo está precisando de uma faxina? O segredo é retirá-la da parede, lavá-la à mão em uma área ampla, usando uma esponjinha macia com água e sabão neutro. Depois de esfregar com cuidado, jogue água limpa para enxaguar e deixe secar na sombra. Evite o sol forte de qualquer jeito, porque qualquer restinho de sabão, sob o calor, pode manchar o tecido para sempre.
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1: Felipe Araújo com o Thiaguinho, sábado e domingo, encerrando mais uma bela sequência de sucessos. E o Top 4 chega já já, viu? 4 sons de arrepiar no nosso momento, no nosso ranking das mais.
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0: Pra gente apreciar, vamos nessa?
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0: A número 4, meu povo, traz esse ex-casal que a gente amou ver junto, né? Ana Castela, Zé Felipe, o sucesso Sua Boca Mente. Essa faixa que é a versão brasileira de um dos maiores hits da Shania Twain. Então vamos ouvir, vamos curtir a número 4 de hoje.
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0: Cyrus e a número 1, Flowers, uma das mais queridas do momento. Número 2, Guilherme Benuto com Panda. Número 3, sucesso de The Weeknd. E a número 4, Zé Felipe com Ana Castela. Esse foi o nosso Mega Top 4. Um beijinho bem especial pra você. Fica bem, uma semana maravilhosa. É ainda terça-feira, dá tempo de fazer muita coisa, hein? Muita coisa maravilhosa nessa semana. Então arrasa, viu? Beijinho, beijinho. E até amanhã com mais uma mega edição de Charme pra você.
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1: Uma incrível quarta-feira para você ligado aqui no Brasileiraço, 22 de julho. Eu sou Priscila Pera. É um prazer estar aqui para apresentar esse programa que mora no meu coração. Começando hoje com Ana Canhanzi, Ney Matogrosso.

0: Leone, exagerado, aqui na programação do Brasileiraço. Uma ótima quarta, eu volto já, hein, ó. Tá sim de música boa, então fique ligado.
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1: Estamos de volta. Você Não Soube Me Amar foi lançada pela banda Blitz em julho de 82 como canção de estreia do álbum As Aventuras da Blitz. O ritmo foi um fenômeno de vendas, contando com 100 mil cópias vendidas em apenas 3 meses, além de ser tocada exaustivamente nas rádios. Eu me lembro muito bem disso naquela época, ficando nas paradas por diversas vezes. Vamos ouvir Blitz, Você Não Soube Me Amar.
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0: Capital Inicial, Algum Dia, Engenheiros do Havaí, Vida Real e muito mais, passando por aqui no Brasileiraço. Mas eu volto daqui a pouquinho, rapidinho, tá com mais uma sequência que tá demais.
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2: Já de volta aqui no Brasileiraço, os Paralamas Alagados.

0: Caleidoscópio. Tem que valer. Daqui a pouco tem mais Brasileiraço pra você. Uma ótima quarta-feira.
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2: Já estamos de volta e a gente vai relembrar o sucesso Coisas Que Eu Sei, da cantora Dani Carlos. Ela foi uma das músicas da trilha sonora da novela Duas Caras. Foi direto para o primeiro lugar nas paradas de rádio de todo o país em 2007. E como tocava, né? Vamos relembrar Dani Carlos, Coisas Que Eu Sei.
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0: Benzie no Brasileiraço, que saudade de você. Skank Jack Tequila e também Dani Carlos, Coisas Que Eu Sei. O Brasileiraço tá ficando por aqui, mas volta amanhã. Beijos e até.
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2: Quem quer uma programação romântica aí, levanta a mão. É, eu sei que você gosta, que você curte o romance. Hoje é quarta-feira, 22 de julho de 2026 e, claro, vai começar o romance com muito amor no ar, com as músicas clássicas, românticas, eternas, né? Que tocam aí a sua alma e o seu coração.
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2: 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Alejandro Sanz, Quando Nadie Me Vê.
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0: Camo Calumbo, aqui no Romance, Celine Dion e Alejandro Sanz. Uma ótima quarta-feira, o Romance volta já.
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2: Já estamos de volta com o romance James Blake, Retrograde.

0: Michael Jackson no romance, Bruce Springsteen, Secret Garden e também James Blake. O romance volta já já.
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1: Estamos de volta. Tem mais romance? Eternal Flame é uma canção da banda americana The Bangles para o seu álbum Everything de 88. Após o seu lançamento em 89, Eternal Flame se tornou o ritmo número 1 em 8 países, incluindo Austrália, Suécia, Reino Unido e Estados Unidos. Aposto que vai tocar seu coração. The Bangles, aqui no Romance.
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0: Emma Thompson, Beauty and the Beast, The Stylist e também The Bangle, as clássicas, as imortais, as românticas estão aqui. Volto já já.
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0: De volta com mais romance no ar. Drive é uma canção da banda The Cars, do seu quinto álbum de estúdio. Nos Estados Unidos alcançou a posição número 3 na Billboard Hot 100 e liderou a parada. É isso aí. The Cars, Drive, no romance.
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0: Snow Patrol. Teve também Jacob Lee e The Cars Drive. O romance tá ficando por aqui. Tá de volta amanhã. Beijos, valeu pela sua companhia. Te espero.
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3: Maravilhosa, abençoada, espetacular quarta-feira, gente. Isso, meio de semana, né? A partir de agora tem o Adoração, feito para você glorificar a Deus em todo tempo. A adoração já está no ar, plena vinheta.
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3: 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Deixa eu mandar um abraço aqui, né? É a nossa homenagem aos cantores líricos. É isso mesmo, hoje é o dia do cantor lírico, né? Esses artistas, muito estudo, né? Vocação também, é claro, mas muito estudo, hein? Parabéns. Hoje também é o dia do trabalhador doméstico. Olha, parabéns, que Deus continue guardando e abençoando mais e mais a cada trabalhador doméstico, viu? Trabalhando ali com excelência, dedicação, respeito e muito, muito profissionalismo. Deus abençoe mais e mais. Primeira canção tá chegando com Isadora Pompeu, Azeite.

0: Pai Sem Fim. Carol Braga e Brazas. Chega mais simpatia, porque a Liz Oliveira já está com a gente, agora com o versículo do dia. É o quadro Plena Vinheta, vai.
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2: Olá, querido e querida. Em um mundo egoísta, a maior lição prática de afeto e respeito está registrada em 1 Coríntios 13, 4, que diz: o amor é sofredor, é benigno, o amor não é invejoso, o amor não trata com leviandade, não se ensoberbece. Quem escolhe amar de verdade decide ser paciente e bondoso. O amor é a única força capaz de suportar tudo com fé.
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0: Ele é exaltado, ele merece toda a honra e todo o louvor. Lucas Agostinho aqui na Mais Ouvida. O nosso Deus merece todo o louvor, né? Por isso que ele é exaltado.
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0: porque agora tem essa jovem talentosíssima, né? Claro, tô falando dela, gente, Maria Marçal, né? Vai cantar pra gente Guardo Meu Coração e lançou essa música em dezembro. E essa canção, gente, fala sobre a luta, né, de todo cristão. Exatamente, o desafio de manter ali a comunhão com Deus, né, em um mundo cheio de distrações. Mas que possamos ter os nossos olhos voltados para Cristo. Aí sim, permaneceremos firmes. Portanto, Deus, guarda o meu coração. Maria Marçal, no Adoração.
1: Pode.

0: fiel a mim. Eixla, 2005, há 20, 21 anos atrás, né? Eixla, olha, é top demais, é benção. Já já tem muito mais louvores aqui na rádio que te amam no amor de Cristo. Adoração, feito para quem ama adorar.
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4: De volta na Mais a Vida. Deteu Chip, Diante do Trono Chip. Ana Paula Valadão e Tamires Garcia. A quem? A música? Jacó. Jacó, quem

0: Jacó, quem diria? Diante do trono, Ana Paula Valadão e Tamires Garcia Isaac. É uma adoração feita para quem ama adorar a Deus, viu? Chegando pra gente, Liz Oliveira, agora com um quadro de grande sucesso, hein? Momento de reflexão.
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3: Olá, quero falar com você sobre empatia. Cada pessoa que você cruza na rua está travando uma batalha interna que você desconhece. Um sorriso simples, uma palavra de incentivo ou um minuto de escuta atenta podem ser o salva-vidas de alguém hoje. Seja a calmaria no caos de outra pessoa. A gentileza é a única linguagem que até os surdos conseguem ouvir e os cegos conseguem ver.
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0: Depois daquele momento de reflexão, tá aí, Incendiários e Marcelo Marques, no som abençoado. Eu tenho você. Feliz dia, simpatia. Já já tem mais.
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3: Alegria, alegria! E bora cantar com a Juliane Souza. Ai, Jesus!

0: Olha, que essa canção possa ser a nossa oração, né? Jesus, quebra o nosso orgulho, muda o nosso coração, a nossa soberba. Ah, Senhor, tem misericórdia de nós, né? Pois é, a gente vê o pecado das outras pessoas, mas não conseguimos enxergar os nossos erros. Oh, meu Deus, tem misericórdia de nós. Juliane Souza, hein? Pedrada. Ha. Gente, tô indo nessa. E se Deus quiser, a gente volta amanhã. Aqui na emissora que te ama no amor de Cristo. A emissora que propaga o Evangelho de Cristo através dos louvores. Gabriel Guedes. Outro igual? Não há.
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0: Outro igual não há. Gabriel Guedes na Mais Ouvida. Até amanhã, se Deus quiser. Tchau, gente. Fui.
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4: Por aqui tudo pronto pra gente começar a nossa quarta-feira juntinhos. Eu, Deluca, daqui, você o melhor ouvinte daí e muita moda boa pra gente matar saudade. Tá no ar, violada sertaneja nesse 22 de julho, quarta-feira, metade da semana já foi. Quarta-feira, aquele momento que a gente olha para trás e percebe quanta coisa já aconteceu desde o começo da caminhada, né? Algumas batalhas já foram vencidas, outras ainda estão sendo enfrentadas, só que o importante é continuar seguindo em frente, sempre com muita fé e com Deus à frente de tudo. Hoje é dia de prestar uma homenagem especial, 22 de julho, dia do trabalhador doméstico, profissionais que fazem parte da rotina e da história de tantas famílias brasileiras, desempenhando o seu trabalho com dedicação, carinho e muita responsabilidade. O nosso carinho muito especial a todos vocês. E para fazer companhia nessa quarta, nada melhor que boa música sertaneja. Tá no ar o Violada, a gente já vai trazendo a primeira de hoje.
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4: A gente abre o programa com uma dupla que ajudou a revolucionar a música sertaneja lá nos anos 90. Espuma da Cerveja, gravada por Gian Giovanni, faz parte da trajetória de uma das duplas mais populares do sertanejo. Os irmãos naturais do interior paulista conquistaram milhões de fãs com canções que falam diretamente ao coração. Bora viajar?

0: Irídio e Irineu, mocinhas da cidade. Música sertaneja tem essa magia, né? Consegue transformar sentimentos, lembranças, histórias simples em canções que permanecem vivas até hoje na nossa vida. Bora pro intervalo e daqui a pouquinho eu já volto, já trazendo mais uma sequência aqui no Violada.
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2: Que não vai faltar é moda boa na nossa quarta-feira pra gente curtir, viu? A gente abre agora com Zé do Rancho e Zé do Pinho, dupla que marcou época na música sertaneja tradicional, valorizando as histórias do interior, simplicidade da vida rural e a força da viola caipira. A gente vai viajar agora com No Colo da Noite.
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0: Nalva Guiar, Avenida Boiadeira, pra gente fechar mais uma sequência aqui no nosso Violada. A gente faz uma pausa rapidinha e daqui a pouquinho a gente continua com muito mais.
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2: A gente abre esse bloco agora com uma canção que resgata uma das tradições mais bonitas da música sertaneja. Contar história através da viola. É bom demais, né? Cláudio Lacerda é considerado um dos grandes representantes da moderna música caipira, valorizando a cultura do interior e a tradição dos violeiros brasileiros. Agora tem Cláudio Lacerda e Victor Batista, o pobre e o rico.

0: Compadre, se nós parar pra pensar mesmo, pobre nesse mundão sofre o diabo, né?
1: Fazer o quê, compadre? É só matando os enjeitados, não é?
0: Vai, vamos matar eles então.
1: Vambora.
0: Bora.
2: Quando já...

0: Zé Tapera e Teodoro, Eu Quero Amor, quarta-feira vai seguindo aqui no nosso Violada, a nossa viagem pela música sertaneja. Daqui a pouquinho já trazendo mais, hein? Mais história, mais canções e muita moda boa.
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4: Vamos dando sequência, violada, na sua quarta-feira, agora abrindo espaço para uma das canções mais lindas da música caipira brasileira. A Enxada e a Caneta, eternizada por Zico e Zeca, retrata o contraste entre o homem do campo e o estudo. Aquele cara formado, né? Trazendo uma grande reflexão que continua atual, mesmo décadas após o seu lançamento.
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0: Alté é clássico, é moda boa pra gente curtir. Dalvan 0900 ao amor. Músicas que atravessam gerações e conseguem falar de sentimentos que nunca mudam. O amor é eternizado através dessas canções. Bora pro intervalo e daqui a pouquinho Violada continua.
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7: E a gente abre agora com Rick Renner, dupla que ganhou projeção nacional lá nos anos 90, se consolidou como uma das maiores referências do sertanejo romântico. Eu sempre falo que a década de 90, gente, foi uma safra maravilhosa, com grandes duplas e músicas maravilhosas também. Bora viajar.

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8: Onde ainda ontem chorei de saudade, composta por Moacir Franco, eternizada por João Mineiro Marciano. Uma das canções mais emocionantes da história da nossa música sertaneja e agora regravada por Leonardo Eduardo Costa.

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2: Dino Franco, Travessia do Araguaia. Boa música, nunca envelhece, ela apenas continua encontrando novos ouvintes, viu? Daqui a pouquinho a gente já volta, já trazendo muito mais.
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2: Agora a gente abre espaço para Mike e Lian, representantes da nova geração da música sertaneja raiz, dupla que vem destacando justamente por manter viva essa tradição. Viola na cachola, bora!

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5: Estamos de volta já trazendo o nosso último bloco com Belmiro e Badalo, dupla que marcou presença na música sertaneja tradicional e interpretando canções que valorizam o cotidiano do interior e sentimentos mais simples da vida. A gente vai agora com o sucesso

0: o som do Bruno e Marrone, Explosão de Amor. A gente chega ao fim de mais um Violada. Obrigado, gente, pela companhia, pelo prazer, pela audiência e sintonia. Mais esse encontro, e que amanhã a gente já vai estar de volta, já trazendo mais história, mais música, mais curiosidades e tanta coisa boa pra gente agitar sua quinta-feira, viu? Ó, quarta-feira maravilhosa. Beijão do De Luca, fica com Deus e amanhã a gente se encontra aqui na melhor rádio do seu rádio. Até lá.
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10: dia, Bebedouro, bom dia, Cidade Coração, muito bom dia a todos nossos queridos amigos ouvintes de Bebedouro, de toda a nossa micro-região, ligadinhos, sintonizados em mais uma manhã, manhã de quarta-feira, manhã do dia 22 de julho já, meus amigos, começando mais um Informativo RB, seu primeiro jornal aqui no rádio na 88.3 FM e também a partir de agora nas redes sociais. Tamo junto para deixar o seu dia muito mais informado de forma dinâmica, para você se informar e formar a sua opinião, sem mimimi, blá blá blá, nhenhenhé, sem muito editorial, porque aqui o que importa é levar a notícia para você e você formar a sua opinião, sem dúvida. Não é mesmo, senhor Daniel, meu amigo? Muito bom dia.
11: Muito bom dia, Vitor. Muito bom dia a todos. É isso aí, uma ótima quarta-feira, meio da semana já chegando aí. E o mês de julho indo embora também, mais um dia de frio, o mês de julho, né, Vitor? A gente sabe que todos os anos é o mês aí do inverno que faz mais frio e o pessoal chegando já para acompanhar o informativo desta quarta, hein? Já tem a live no Facebook, tem o site também, radiorbfm.com.br, e você participa pelo WhatsApp no 17 996018304.
10: Tá aí, senhor Daniel, 996018304 é o zap zap da RB para participar do seu alô. Reforçando, o arroba rádio RBFM para gravar aí na sua cabecinha, para vir aqui para live assim que puder mandar o seu alô. 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Dani, hoje dia 22, bastante datas comemorativas aí, meu amigo.
11: Hoje é dia de Santa Maria Madalena, hein? Hoje também dia mundial do cérebro, dia internacional da manga também, hein? Dia internacional do trabalho doméstico não remunerado, dia do cientista social e dia do cantor lírico também.
10: É, hoje é o dia da Santa Maria Madalena, a primeira que experimentou, que vivenciou com Jesus Cristo ressuscitado, a primeira a ir no túmulo de Jesus visitar, e ali, na dor, na tristeza, não conseguiu de primeira reconhecer a Jesus que estava do lado dela, pensou que fosse um jardineiro. Olha, arrepia, Dani, porque é uma baita de uma reflexão. Muitas vezes, no momento de dor, de tristeza, de amargura, de desespero, de depressão, de pressão, a gente questiona Jesus, Deus, onde está o Senhor? E a gente, coberto pela tristeza, por tudo isso, acaba não percebendo a beleza de Deus, a presença de Deus, a presença de Jesus. Só depois ela reconhece, e quando reconhece, cai de joelhos e diz: Mestre! E corre para contar aos outros discípulos, né? É uma grande reflexão para esse dia de hoje, para as nossas vidas, né? Tá aí, 7 horas e 5 minutos. Dani, bora de manchetes?
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10: No seu informativo de hoje, você acompanha notícias da saúde em Bebedouro. Qual? É a aposentadoria do Dr. Edgar Shelley Jr., grande médico da área pública, da área privada também aí. Dr. Edgar Shelley Jr., pneumologista, que recebeu uma grande homenagem ontem na Prefeitura Municipal de Bebedouro. No plantão policial, vamos trazer aí as ocorrências da Polícia Militar. Estamos de olho na ocorrência dessa noite, quase que na madrugada ali de terça para quarta-feira, de um possível assassinato na Zona Norte. Estamos em contato com a GCM, Polícia Militar, aguardando mais informações aí do boletim de ocorrência na íntegra para você. Na região, homem é preso após se esconder em forro de shopping para furtar joalheria em Ribeirão Preto. Alguma semelhança? Quando eu vi, pensei que fosse até aqui em Bebedouro. Falei, gente, o hombre está lá já há 4, 5 dias no forro. Mas não, é somente um modo muito parecido de operação desses bandidos furtadores de shopping pelo forro, pelo sistema de climatização, né, Dani?
11: É, isso mesmo, e continuando em Bebedouro aí, o quarto festival de gastronomia, né, trazendo uma experiência com sabores da culinária italiana até o final desse mês, né, Vitor? Então tem que aproveitar aí, hein? E falar das notícias aí a nível nacional, hein, governo prepara a distribuição de 13 bilhões de lucro aí do FGTS, que é distribuído aí todos
10: lucro,
11: os anos.
10: Lucro, Daniel, com o seu dinheiro, com o meu dinheiro, com o nosso dinheiro, que pouquíssimo retorna, tem usabilidade, o dinheiro do FGTS, que você paga, que eu pago, que nós pagamos, que nem passa pelas nossas mãos. A empresa já é obrigada a pagar lá, e aí o banco trabalha com o seu dinheiro, que rende menos da poupança, e agora vem aí dividir os lucros, porque você financia o Estado, meu amigo. Mais uma das vírgulas, dentre tantas coisas que dificulta a relação, muitas vezes, entre empregado e trabalhador. Não que o FGTS seja uma coisa ruim. É bom ter um fundo de garantia, como diz a palavra, mas ela só é bonita na pronúncia, no exercício. Garanto que você preferia você cuidar desse dinheiro, Daniel.
11: Com certeza. E o tarifaço entra em vigor aí, produtos aí carecendo, né, nos Estados Unidos a partir de hoje, Vitor. Desde a meia-noite aí, desta quarta-feira, entrando em vigor, então, o tarifaço.
10: É, Dani, mas ó, muitos produtos ali ficaram de fora desse tarifaço por interesse do próprio Estados Unidos para não aumentar ainda mais a inflação do americano.
11: É, e falar do dólar que cai 31% aí, né, a R$5,07.
10: 0,31.
11: É, em dia de notícias conflitantes no Oriente Médio, né?
10: Quase 5 o dólar comercial aí. Será que baixa? Será que baixa da casa dos R$5, Dani?
11: Falar também aí, Vitor, da Mega Sena, ninguém acertou ontem de novo as 6 dezenas e o prêmio já vai 62 milhões.
10: Tá? Rapaz, agora começa a aumentar de forma abrupta, né, Dani? Vinha se arrastando ali, né? Começa de pouquinho em pouquinho, de 27 para 30, 30 para 32, 32 para 35. Agora, olha o salto, de 40 milhões, salta para 62 milhões, né, o prêmio.
11: A proporção vai aumentando ali, né, Vitor? Começa ali nos 3,5, 6, 8, depois vai subindo bastante aí a Mega Sena. Em previsão do tempo, ô Vitor, falar em notícias policial também, né? Declarações do presidente Lula de ontem, cuidado com o celular aí, né? Se você for vítima, a culpado é você, viu? Não
10: com
11: é
10: certeza.
11: O assaltante aí, não, né?
10: Com certeza. Isso aí, Dani.
11: E também falar da previsão do tempo, Alexandre Garcia, os 5 minutos e as notícias do esporte aí, Vitor. Sul-Americano Santos foi bem ontem, fora de casa. O jogo contra um time fraco também na Sul-Americana, fez 3-0, traz a vantagem para Vila Belmiro. Semana que vem no playoff das oitavas e o Campeonato Brasileiro aí da Série A e Série B em andamento também.
10: Ah, o futebol aí dos clubes brasileiros retornando. A gente tá de olho também, Dani, nas eleições já aí que acontecem em outubro. A gente falou ontem aí sobre as convenções partidárias, já passamos aí a conhecer os nomes definitivamente dos pré-candidatos, as chapas, as coligações, né? E também de olho nos dados demográficos aí das eleições, porque o TSE começa agora de forma recorrente, soltar notícias sobre dados demográficos da população brasileira com relação à eleição. Olha que número interessante, Dani. A mudança no perfil etário, na faixa etária, na idade do eleitorado, no eleitorado brasileiro. Olha, nada que a gente já não imaginasse, Dani, mas a população brasileira vem envelhecendo. E o eleitorado também. O número de eleitores menores de idade caiu drasticamente com relação a 2022, com relação às eleições de 2022, né? Enquanto a quantidade de idosos votantes aumentou. A transformação na faixa etária dos brasileiros aptos a votar pode levar candidatos a adaptar suas campanhas ali conversando com o público mais adulto e mais idoso. Jovens têm que estar mais ligados aí nas eleições, menos ideologia e mais olhar técnico de avanço. A parte social é extremamente importante, mas se você ficar aí, meu amigo, minha amiga, meu jovem, se ludibriando com as ideologias e não olhar para o que importa, avanço econômico, social, educação, saúde, não vai dar bom. Bora então aí com a gente no seu informativo.
11: E falando em eleições, Vitor, logo mais notícias aí do cartório eleitoral de Bebedouro, aí pros eleitores, que é muito importante.
10: Ô, Dani, você vai trabalhar?
11: Com o chefe do cartório aqui de Bebedouro, que é o Marco.
10: Você vai trabalhar nas eleições 2026?
11: Convocado.

0: importante.
1: Ô, Dani, você vai trabalhar?
0: Com o chefe do cartório aqui de Bebedouro, que é o Marco.
1: Você vai trabalhar nas eleições 2026?
0: Convocado mais uma vez aí.
1: Domingão você estará lá.
0: Nos dois turnos ali, né? Esse ano dois turnos, porque a última foi pra prefeito um turno apenas. E possivelmente dois turnos esse ano, né?
1: Tô danado sem você alguns
0: e
1: dias
0: o primeiro
1: aí, né?
0: Turno,
1: depois
0: Victor.
1: Você vem com aquela folhinha que o TSE te dá lá. Eu quero folga. Aí eu pergunto pra ele, gente. Folga do quê, Daniel? Eu quero folga. Folga do quê, Daniel? Folga, eu tenho direito a folga. Do quê, Daniel?
0: Sim, aí ele me vira e fala. O pessoal vai comentar aí, vai esperando.
1: É, aí ele me vira, pessoal, e me fala. Por trabalhar nas eleições.
0: Olha, você
1: tá falando. É a empresa ainda, é o colaborador.
0: Olha que o pessoal vai vir pra cima de você.
1: Não, eu acho justíssimo que você tenha folga, descanso. Mas a federação poderia também olhar pra empresa e falar, opa, peraí, deixa eu dar um desconto aqui então pras empresas que tiveram colaboradores que trabalharam aí nas eleições e vão precisar aí dar descanso justo, merecido para o trabalhador. Calma, Dani, eu não ia dizer que você não tem direito.
0: Não, por mim as duas não balanças. Tem problema, eu tô falando do geral.
1: Não, mas não seria legal, tipo assim, a federação, o estado, por exemplo, a Receita Federal, ó, a gente vai aqui nesse mês aqui, na sua guia DAS, na sua guia de impostos, abater aí 20% de desconto, porque a gente sabe que na sua empresa, tantos trabalhadores trabalharam aí, prestaram serviço pro seu país aí, no seu estado. Mentiu!
0: É complicado, né?
1: 7 horas e 12 minutos, bora pras participações aí, meu amigo.
0: Lembrar que são duas folgas por turno, só pra você já ficar sabendo.
1: Aí, uma semana de folga, cara! Uma semana quase de folga! Se fosse na jornada aí que muita gente quer 4x3, já ia ficar 7 dias em casa, não, uma mini-férias.
0: Mas calma que depois a gente negocia isso aí.
1: Tá bom.
0: Santos Maria aqui, Pedro Irani, né? Batista, Daniel Dalmaso, Zenildo Aparecido, Zoraide Alves, a Suzy Bonelli, Nelipe Elizari, Rose Pereira, Sérgio Casemiro, o Cláudio, a Rose Constantino também, a Geise Ornelas, Heloísa Gonzaga, Fátima de Simone Fernandes, o pessoal também chegando pelo WhatsApp, a Tati Benfato, Renato Reco, Luiz Mauro, a mãe Neide Baixado, o irmão Fabiano Leme e a Roseli Gonçalves também.
1: Ô, gente, ó, eu tô brincando com meu parceiro aqui, a gente é colega de trabalho aqui, nem funcionário CLTs proletariado aqui nós somos, hein? Falei bonito agora.
0: O pessoal já tá acostumado, é, ele sabe.
1: Eu fico com saudade dele aqui, se bem que o Alifer mandou super bem. Sim, 7 horas e...
0: Equipe top demais.
1: 13 minutos, bora de intervalinho comercial, participe, mande seu alô, não sai daí não.
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4: Voltamos com seu Informativo RB na 88.3 FM, também nas redes sociais. Vai mandando seu alô, participe. 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Quem mais tá por aí, Dani?
5: É, estivemos presentes lá na inauguração, que foi muito top. Ele falando aqui de novidades, Vitor, e preço direto do produtor, hein? Olha só, coisa boa.
4: É, você sabe que a gente vai estar de volta lá no dia C do consumidor agora em agosto. Já estamos ajustando os detalhes aí.
5: O Deugênio Gomes da Silva, aqui o gatinho do Poço Milho participando, Maria Tomásia da Silva, Tatiana Batista, Isabel Chiques, Jair Gonzaga, Sônia Fernandes, Carlos Alberto dos Santos, o aparecido Antônio Alves também, a Suzy, a Zezé Merquides, a Fátima, o pessoal no WhatsApp, a Ângela Puzzi e a Beth Pesce lá no Pedro Maia.
4: Ô Suzy, não tô afiado não, só tô com uma dose a mais de café aqui na corrente sanguínea. Tá tudo bem, ó, vem com a gente, participe, valendo aí o combo de lanche mais refri do Hot Dog da Lu no Instagram. 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Começar pela saúde, ontem rolou uma homenagem bonita ao Dr. Edgar Shelley Jr., marcando aí o reconhecimento pela sua trajetória na saúde pública de Bebedouro. Grande doutor Edgar Shelley Jr. É, a Prefeitura de Bebedouro realizou uma emocionante homenagem ao médico ali, que até chorou, se emocionou, que se aposenta na carreira da saúde pública após décadas aí na saúde pública da nossa cidade, né? Reconhecido, doutor Edgar Shelley, pelo atendimento humanizado, competência e compromisso com os pacientes, o pneumologista, médico generalista, deixa um importante legado para a medicina do município. A cerimônia contou ali com a presença do prefeito Lucas Seren, secretários municipais, vereadores, convidados e familiares. Atualmente, o médico, doutor Edgar Shelley, é vereador na Câmara Municipal de Bebedouro, né? E foi homenageado pelos relevantes serviços prestados aí à comunidade, recebendo carinho e reconhecimento. Parabéns, doutor Edgar Shelley aí. E ele possa também não se afastar dos atendimentos, porque pode continuar, né? Que o doutor Edgar Shelley continue, é um médico muito querido, de muita confiança aí do bebedourense. 7 horas e 23 minutos, passando para o plantão policial e as ocorrências da nossa cidade e região. 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Tá joia? Tamo junto. Ó, a gente tá de olho na ocorrência de ontem à noite, na virada da noite, de terça pra quarta-feira. É, muitas viaturas ali no setor norte, próximo à Escola Madeira. As primeiras informações dão conta de uma tentativa de homicídio, um homicídio Estamos só aguardando, de fato, a ocorrência através do boletim de ocorrência da Militar, da GCM, para trazer aí no nosso plantão a qualquer instante para você, tá bom? Polícia Militar, um atendimento de descumprimento de medida protetiva. Ontem, na rua Belmiro Ramos, aqui em Bebedouro, durante o abastecimento da viatura, a equipe prestou auxílio a um cadeirante cuja a cadeira de rodas elétrica havia ficado sem bateria, conduzindo até a sua residência. No local, a esposa do homem alertou os policiais sobre a aproximação de seu filho, informando que havia medida protetiva de urgência vigente em desfavor dele. Olha só, diante da situação, a equipe realizou abordagem ao indivíduo, não localizando nenhum objeto ilícito. Ele foi conduzido ao plantão policial, onde a autoridade policial elaborou o boletim de ocorrência por descumprimento de medida protetiva naquele momento que a polícia ajudava ali o cadeirante sem bateria na sua cadeira de rodas. Olha que coisa, hein? Ainda nas ocorrências, gente, a gente está acompanhando aí o Bebedouro Shopping, as ocorrências que aconteceram 2 meses atrás, quando entraram pelo forro e furtaram a joalheria ali dentro do Bebedouro Shopping, prenderam posteriormente, com investigações, os suspeitos lá, ainda em posse de joias daquela joalheria. Agora, neste final de semana, tentou-se novamente um furto pelo forro aqui no Bebedouro Shopping, este não sendo possível a localização, mesmo mediante tantas viaturas, tantas autoridades policiais no local fazendo as buscas. Eu estou falando destes casos aqui em Bebedouro, porque eu acho que o fujão daqui de Bebedouro foi tentar a sorte, talvez, lá em Ribeirão Preto, né, Dani? Olha só aí, vamos lá.
5: É, um homem de 23 anos foi preso em flagrante na madrugada desta terça-feira, 21, após tentar furtar uma joalheria localizada no Ribeirão Shopping, na zona sul de Ribeirão Preto, né? O suspeito foi encontrado escondido no forro do estabelecimento. Aos policiais, ele informou que veio de Brasília, né, para trabalhar como servente de pedreiro, mas sem sucesso, decidiu planejar o crime. Pela manhã, ele foi encaminhado à Central de Polícia Judiciária e deve passar aí por audiência de custódia, né? Segundo o boletim de ocorrência, o suspeito era monitorado pela segurança do shopping desde a noite da segunda-feira, após ser visto observando as vitrines de forma suspeita, né? E depois que o shopping fechou, ele conseguiu se esconder no teto, mas foi localizado após fazer barulho e chamar a atenção dos seguranças, né? A reportagem aqui do G1 tenta localizar aí a defesa dele. Em nota encaminhada, a Secretaria de Segurança Pública disse que policiais foram acionados para a ocorrência e no local constataram que o suspeito já havia sido detido pelos seguranças do shopping, né? E a dinâmica do crime aí, segundo a polícia, a equipe de segurança do centro de compras monitorava ele desde as 9 horas da noite, após notar que ele demonstrava interesse nas vitrines ali de joalherias e comércios de itens de alto valor, né? Em determinado momento, os agentes perderam o homem de vista e a investigação apontou que ele acessou o teto do shopping pelo compartimento de um hidrante, quebrou uma divisória de gesso e utilizou uma escada, hein? Ainda segundo o boletim de ocorrência, ele percorreu um corredor existente sobre o forro até chegar à joalheria. A suspeita é de que ele tinha conhecimento prévio, né, da estrutura do prédio. E ainda, segundo a polícia, por volta das 2:30 da manhã, o sistema de segurança detectou barulhos vindos do forro do shopping e, ao verificarem as câmeras, os seguranças constataram que o suspeito estava no teto, exatamente acima da joalheria. Após a localização dele, seguranças e bombeiros civis do shopping cercaram a área e a equipe precisou romper o forro de gesso para retirá-lo. O suspeito não conseguiu furtar nenhum objeto e estava desarmado, hein? E com o homem foram encontradas ferramentas utilizadas para o arrombamento, uma corda, uma mochila, um tablet e um carregador portátil também.
4: Olha ele, que abusadinho. Parabéns à segurança do shopping, que monitorou, percebeu toda a ação aí e conteve o indivíduo. Você estava narrando aí, descrevendo muito bem a história, o desenrolar, e eu estava imaginando toda a cena, Dani. É realmente aquela historinha que o pai vai contando e a gente vai imaginando ali cada movimento e tentando entender aqui, embebedouro, a ação desse indivíduo aqui. É que assim, acho que foram tantos anos de tranquilidade no Bebedouro Shopping, né? Desde 89 aí o nosso shopping é ativo e poucas vezes, pelo menos aqui nesses quase 8 anos de rádio, eu me recordo de ocorrências no Bebedouro Shopping. Não sei, aqueles furtinhos recorrentes de mercado, de americana, que a gente já sabe, né, que os indivíduos tentam colocar dentro da cueca. Mas algo do tipo assalto, furto por redes e dutos e tudo mais... Acho que poucas vezes, né, Dani, nesses Sim. 37 anos de Bebedouro Shopping, né?
5: Sim, só lembrando que quem pegou a ocorrência agora no final, isso foi em Ribeirão Preto.
4: Tá? É. Fazendo só tá falando um paralelo de Bebedouro, porque aconteceu aí, porque foram duas vezes aí que aconteceram agora recentemente numa joalheria no Bebedouro Shopping. Ah, o primeiro, os indivíduos foram pegos após desenrolar das investigações da polícia. E o segundo aí agora conseguiu escapulir aí, né? E a gente fala porque... Muita gente nos comentários das notícias nas redes sociais da RB, Dani, questionando a segurança do shopping, como pode, como não viram, como que as câmeras não viram, como que não conseguiram ali abordar o indivíduo e pegar ele ainda nas dependências do Bebedouro Shopping, que é bem grande, diga-se de passagem, o nosso Bebedouro Shopping, não a parte de construção civil, mas a área externa também, né? E acho que essa sensação de nunca vai acontecer com a gente, aqui é super pacato, super tranquilo, acaba deixando a gente acomodado, né? E aí acaba não percebendo algumas ações, como nesse caso aqui, eu acho que os seguranças do Ribeirão Shopping estão sempre ali ligadaços, pilhados, está sempre acontecendo alguma coisa dentre tantas lojas ali no Ribeirão Shopping. Já de cara perceberam, desde as 9, 10 horas da manhã, o indivíduo andando, circulando, já com atividade suspeita, e ali monitoraram ele o tempo todo, até que do nada, plim, xirrim, xirrião do diabo, xirrim... O indivíduo desapareceu. Xirion, ele apareceu no forro. Lembra, Dani? Ei, Dani gosta, né? Ai, ai, ai. Produtividade policial em Bebedouro. Vamos à produtividade policial aqui na nossa cidade. É, registrou-se aí números expressivos entre janeiro e maio, nos 5 primeiros meses, dados aí da Secretaria de Segurança Pública, através de uma matéria da Gazeta de Bebedouro, que mostram que nos 5 primeiros meses do ano, foram realizadas 270 prisões, lavrados 180 flagrantes e instaurados 492 inquéritos policiais, além da recuperação de 23 veículos e da apreensão de 13 armas de fogo. Comparativo aí em algumas ocasiões que tiveram aumento e outras que tiveram queda, Dani, dessa tabelinha do comparativo 2025 contra 2026. Prisões efetuadas, 2025, 601, 2026, 648, uma alta de quase 8% nas prisões efetuadas. Nos flagrantes lavrados, 405 flagrantes em 2025, 432 em 2026, uma alta de quase 7%. Inquéritos instaurados, 1.083 em 2025, 1.181 em 2026, quase 10% de aumento. Outro índice que teve aumento foram o de veículos recuperados, sempre refletindo aí boa atuação da GCM, do CIS, podendo averiguar melhor as investigações após os furtos. E aí os veículos recuperados aumentaram de 53 para 55, porém os números de furtos...
5: Ô Victor, só lembrando que 2026 é uma projeção, né? Não são os dados reais, Sim. ainda, mas que podem chegar a esses números que você está citando.
4: Hein? Perfeito, boa. E aí a gente vê aí um aumento nessa projeção aí de 2025 para 2026. Já ocorrências de tráfico de drogas, caiu ali a projeção de para 10%. Ocorrências de porte de drogas, também queda, de 21 para 19. Armas apreendidas... De 42 para 31, tudo na projeção, como bem disse o Dani, porte ilegal de arma de fogo, de 21 para 10. Então, algumas tendo quedas, outras uma projeção de aumento. 7 horas e 33 minutos, lembrar você que tá valendo aí o combo de lanche mais refri do Hot Dog da Lu. Participe, mande seu alô. Quem tá por aí, Dani?
5: É, a Sandra Regina participando aqui, Roseli Moraes, Oswaldo Irani Zaramella, o Jefim, né, o Jefferson Cardoso, a Patrícia Costa também querendo participar do sorteio, Gislaine Figueira, a Silvia Rodrigues, João Carlos Fonseca, o Wagner e a Catiúcia, a Gleice Juliana Nunes, pessoal no WhatsApp também, o Joaquim da DMI Agrícola, Gisele Celestino e um grande abraço pro Richard e o pessoal da Bebedouro Containers também.
4: 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Intervalinho comercial, daqui a pouquinho a gente volta.
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4: Estamos de volta com o seu Informativo RB, 88.3 FM, também nas redes sociais. Vai mandando seu alô, participe. Valendo aí o combo top de lanche mais refri do hot dog da Lu no Instagram, @luhotdog.luhawk. Mande seu alô, participe. E agora chegando com a gente, ele, Rogério Papel, o rei dos consórcios.
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4: 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Samantha Guarigler tá por aí querendo participar do sorteio, Dani, quem mais?
6: É o Miranda Júnior, GCM também participando aqui com a gente, o Antônio Dias, a Roberta Ramos, Ruth Silva, Luciana Albuquerque, Rê Santos, Yara da Silva, Cláudia Hernandes, Leila Maria dos Santos, a Solange Cardoso, a Ana Paula, a Deva Ferrari chegando aqui também, Evelyn Alves, o pessoal no WhatsApp, a Regiane Dias e a Rosa Maria.
4: Dando sequência no informativo, Dani, tem festival de gastronomia rolando na cidade, é o quarto ano, a quarta edição, e temos muitos estabelecimentos tops aí participando, né, Dani?
6: Tem, nesta edição aí 10 estabelecimentos aí participam do festival oferecendo os pratos exclusivos criados especialmente para o evento com receitas inspiradas na tradição italiana e valores promocionais, hein? Iniciativa aí que busca fortalecer o turismo, né, incentivar o setor gastronômico, movimentar a economia local e proporcionar novas experiências aos moradores e visitantes, Vitor. Tem na Água Doce Cachaçaria, Bar e Restaurante do Macarrão, o Boulevard BBQ, Dona Baunilha, Dona Dulce Cafeteria, Nevada Cervejaria, o Senhor Cervejeiro também, Sós Café, Stop Bike e no Taberna Beer House, hein? Entre as opções aí, tem muitas coisas aí salgadas e doces, né, Vitor? Tem iscas de frango à parmegiana, a polenta da nona, o Parmer Burger, doce caramelo, o tiramisu, a brusqueta, a caponata da mama, palha da avó, panini, gelado de baunilha com café, a nona Mia e Dom Arancini, proporcionando aí uma verdadeira viagem pelos sabores da culinária italiana. Eu sei que você gosta muito de massa, né, Vitor? Culinária italiana é muito boa, hein?
4: Com certeza, senhor Daniel. Por mim aí, se a gente combinar, a gente sai fazendo um tour em todos esses estabelecimentos, experimentando tudo, porque culinária italiana é bom demais.
6: Lembrar que vai até o final desse mês, hein?
4: Com certeza, meu amigo. Oh, e o tarifaço aí do Donald Trump dos Estados Unidos para com o Brasil em muitos produtos, itens, entra em vigor à meia-noite desta quarta-feira. Aliás, entrou, né? Em vigor aí a taxa, a tarifa adicional de 25% imposta pelo presidente Donald Trump sobre parte das exportações brasileiras, ou seja, da importação dos Estados Unidos de produtos brasileiros, de itens brasileiros. Segundo especialistas, o custo adicional gerado pela medida pode reduzir a margem de lucro dos exportadores e ser repassado aos consumidores. Para o professor de ciências contábeis da Estácio, Alisson Batista, o principal efeito será o encarecimento dos produtos brasileiros no mercado americano, o que dificulta as exportações. Por quê? Abre aspas. Parte desse aumento acaba sendo repassada ao consumidor americano e outra parte absorvida pelo exportador brasileiro. Segundo Batista, a redução das exportações pode provocar um efeito em cadeia, como diminuição da produção, adiamento de investimentos e até impactos sobre o emprego em segmentos específicos. Apesar disso, ele avalia que o risco de uma inflação generalizada no Brasil é baixo. Produtos que deixam de ser exportados aumentam a oferta. Imagina assim, ó. Esse item não é tarifado, tá? Mas imagina que fosse. A carne. Sobe o preço pro mercado americano comprar a carne do mercado brasileiro. Aí o cara para de comprar, tá caro? O que acontece com quem está vendendo? Fica com o produto no estoque. Aí ele tem que desovar. Aí ele desova no mercado onde ele mora, que é aqui no Brasil. Muitas vezes isso pode acontecer. Não com a carne, porque esse item não foi taxado. O americano não quer que a carne, principalmente o americano que come tanto fast food, hambúrguer, bovino, não quer que isso seja taxado. É só uma ficção. Isso aconteceu com outros mercados aí que estão importando menos do Brasil e pode aumentar a demanda interna aqui. É isso que o professor está dizendo, para simplificar para você. E aí, produtos que deixam de ser exportados aumentam a oferta no mercado interno, aqui no Brasil, o que pode pressionar os preços para uma baixa até. Então, essa tacada aí do mercado americano, do Donald Trump, pode, nestes itens, até ajudar um brasileiro a ter uma baixa nos preços, porque aí o produtor que vende para os Estados Unidos querendo ter mais lucro, não tendo, tem que vender aqui na cidade, na terrinha dele, no país dele, no mercado dele, né? É alguns dos efeitos, mas isso não é bom, tá? Isso nunca é bom. A política comercial aí tem que ser realmente ambígua, de indas e vindas, de bom relacionamento entre aí os dois mercados, o que está sendo difícil nos últimos meses, nos últimos períodos aí entre o governo federal do presidente Lula e o governo americano do Donald Trump. E o FGTS, Dani? Ah, o FGTS, gente! A ilusão de que o FGTS... Olha só, é o verdadeiro... Toma da tua mão com as duas mãos e devolve um pouquinho com a outra mão pra você. Vamos ouvir essa.
6: É, o governo Lula aí se prepara para distribuir 13 bilhões e 42 milhões de lucro do FGTS para os trabalhadores, né? O dinheiro será depositado aí na conta vinculada do Fundo de Garantia e tem direito nos valores titulares quem tinha saldo nesta conta em 31 de dezembro de 2025. O montante ainda deverá ser aprovado, né, pelo Conselho Curador do FGTS em reunião marcada para a próxima terça-feira, dia 28. Segundo proposta obtida aí pela Folha, que fez a reportagem, serão distribuídos 89% do resultado obtido em 2025. No ano passado, o fundo teve lucro de cerca de 14 bilhões e 600 milhões, com receita total de 64 bilhões e 500 milhões. Em 2024, foram 13 bilhões e 600 milhões, dos quais 12 bilhões e 920 milhões foram distribuídos, valor equivalente a 95%. Então, muita gente espera essa divisão do lucro que acontece todo ano, né?
4: É extremamente importante isso, porque o fundo de garantia nem passa na tua mão, nem passa na minha mão. Vai direto para a Caixa Econômica Federal. O patrão, a empresa, já paga essa guia de FGTS que poderia ir para você fazer o que você quiser com esse dinheiro, vai direto para a Caixa Econômica, financia muitos projetos. Tem muito lucro com esse dinheiro que é teu. e acaba rendendo menos que a poupança lá esse dinheiro. Mas é teu, tá lá, sendo guardado de uma força, por força maior, digamos assim. E aí o governo agora divide uma pequena parcela desse lucro para com você, desse dinheiro que você coloca lá para emprestar pro governo e tem retorno, às vezes, até abaixo da inflação. Ai, ai, ai, ai, ai. Mandar um grande abraço, sabe pra quem, Dani, que tá aqui ligadinho conosco? Rafael Telecom, Rafa Telecom, tá ligadinho aqui mandando um alô pra gente. Muito obrigado, amanhã vai estar aqui conosco pra fazer um check-up na rede de segurança de comunicação da RB. E se você tá precisando aí de uma atenção na parte de telecomunicação, de segurança da sua empresa, Rafa Telecom, grande abraço. Valeu, meu parceiro, tamo junto. Aí amanhã na RB tomando um cafezinho. Falar do dólar, dólar que caiu aí 0,31% e a moeda chega a praticamente R$ 5,07 em meio às notícias conflitantes aí no Oriente Médio, que escalou novamente a guerra lá para aqueles lados entre Estados Unidos e Irã. E aí o dólar fechou na terça-feira em leve baixa. Mas o que eu quero apontar aqui é essa questão de que o dólar está quase chegando na casa dos R$ 5 aí, né? O dólar à vista encerrou em queda 0,31% aos R$ 5,07 no ano. A moeda já acumula uma baixa de mais de 7,5%. Isso é importante, né? Essa moeda que quase beirou aí os R$ 6 aí no começo do ano, no final do ano passado. Tanto para compra quanto para venda, R$ 5,07. O comercial fechou na data de ontem, a gente acompanha esse mercado, mas só para trazer aí. O turismo, para nós meros mortais, o turismo, R$ 5,25 hoje. O Dani está atualizando aqui, boa Dani, e R$ 5,07 no comercial. Os meros mortais, eu digo, porque se você vai comprar algum item aí na moeda em dólar, nós que não trabalhamos com commodities, aí é no turismo.
6: E falar da Mega Sena, o concurso 3034, que foi realizado na noite de ontem, ninguém acertou as 6 dezenas e o prêmio já vai a R$ 62 milhões aí para amanhã, hein? As dezenas sorteadas ontem, 08, 28, 37, 08, 28, 30, 37, 39 e 60, hein? A Quina teve 22 apostas ganhadoras. Cada uma levou R$ 79.843,32 e a quadra, 2.287 apostas ganhadoras. Cada uma levou R$ 1.266,03.
4: Ô Dani, antes do climatempo, outra escalada de guerra que está acontecendo já há mais de 2 anos é entre a Rússia e a Ucrânia. A Ucrânia agora utiliza muito de drones de longo alcance e elevou o patamar da guerra lá entre Rússia e Ucrânia, que agora vem atacando o território russo com drones de longo alcance, atacando estações energéticas, estações de produção de combustível, estação ali de petróleo, das reservas de petróleo ali da Rússia. E vou te contar para você, viu, realmente deixa a comunidade mundial ali, os países aflitos, porque a gente sabe que a Rússia é uma potência nuclear e a Ucrânia vem sendo abastecida, subsidiada por países europeus ali da União ali Europeia e também dos Estados Unidos, e isso deixa o mundo em alerta, meu Deus do céu. 7 horas e 54 minutos, previsão do tempo para hoje, temperatura mínima na casa dos 14 graus, máxima na casa dos 31, aí hoje apontando uma ruptura dos 30 graus para cima, né? Sem chuva, tempo quente, tempo frio, tempo seco, aí você sabe, né? Tem que se hidratar, tem que beber bastante água, galera. Temperatura agora 17 graus em Bebedouro. Vai mandando o seu alô, Rafael Rodrigo tá por aí, o João Carlos Fonseca, Andréia Barbosa também tá por aí, a Fátima Costa, a Natália Andiele, a Fabiola Prato, o Edson Viale. Muito obrigado pelo carinho de todo mundo no Zap Zap, também a Laíde Paixão, a Irani, também a Estela Duarte, a Dona Antônia no Jardim Cláudia, a Luciana, a Meire mandando alô lá do restaurante Sabor de Casa, querendo também provar e saborear esse lanche top. E a Maria Aparecida Martins, daqui a pouquinho a gente volta com os esportes.
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4: Olá, amigos de Bebedouro. Bom dia, ouvintes da RB 88.3 FM. No nosso encontro de hoje, eu vou falar sobre os eleitores brasileiros. Somos agora quase 159 milhões. Será que vamos realmente comparecer em peso nas urnas? Porque 25% de nós costumam não comparecer, deixar que os outros decidam. 25% desse número de hoje vai dar 40 milhões. Bom, vou falar também sobre Cuba, que está acabando a ditadura que começou no primeiro dia de 1959, com o apoio de muita gente da esquerda brasileira. E, por fim, o que estava se passando na Venezuela, o pior de todos, pior que Maduro, está ajudando os americanos agora para ver se se livra das punições que o esperam. O Tribunal Superior Eleitoral nos informou que somos 158 milhões e 700 mil eleitores. 2 milhões e pouco a mais em relação a 2022, a última eleição presidencial. O estado que tem mais eleitor é São Paulo, depois vem Minas Gerais. Os dois juntos têm muito mais eleitor que o Nordeste inteiro. Depois vem Rio de Janeiro, vem Bahia, Rio de Janeiro e Paraná. Né? São 5 estados com mais eleitores. As mulheres têm quase 9 milhões, eu acho que é 9 ou 7 milhões de eleitoras, né? Em relação aos homens. Interessante que os jovens estão meio decepcionados com a política. Os políticos não estão à altura das expectativas dos jovens de 16 e 17 anos, porque caiu em 14% a inscrição de jovens que podem votar, mas não tem obrigação. Assim como quem tem mais de 70 anos também não tem obrigação, mas eu aconselho, por favor, não abram mão do direito do voto, não deixem que outros decidam por você. Foi 25% na última eleição que não votaram, ou votaram em branco, ou anularam o voto. Né? Neste ano, 25% dá 40 milhões de brasileiros. É muita gente. Então, vamos votar, exercer esse direito que também é uma obrigação. Não deixe que os outros escolham por você. E, por favor, pense com a sua cabeça, né? Eu sei que tem muito fanatismo aí, que a pessoa vota porque o fulano mandou, sei lá, né? Pense com a sua cabeça, para escolher quem tem condições de administrar esse país com essa herança que vai receber se for vitorioso, né? Que seja alguém que tenha condições de desempenhar bem nos debates, essa coisa toda. Bom, mas eu queria também falar de uma tragédia brasileira. Aconteceu lá no estado do Amazonas, em Itapiranga. Um pai quis repreender o filho, agredindo-o com uma mochila. E nessa mochila tinha um terçado, que já foi arma de guerra no século XVII, século XVIII, né, para cortar gargantas, etc. E esse terçado estava na mochila, não sei como foi, e furou as costas do filho, um menino de 6 anos. Ele levou o filho para o hospital, o filho morreu. Certamente furou o pulmão, o hospital de lá não tinha recursos, não tinha médico, ou tinha médico mal formado, como já aconteceu lá no Amazonas mesmo. Morreu uma criança em Manaus porque a médica não sabia o que fazer. A gente tem centenas de escolas é um dos países do mundo com mais escola de medicina, né? Que é produção em série, né? Mas enfim, voltando. Claro que o pai não fez isso de propósito, mas claro que era uma cultura de ignorância, né? De decidir pela violência. O pai tem 24 anos, o filho tem 4. Tem 6, significa que ele foi pai aos 18 anos. É tudo uma coisa assim que, dentro de uma cultura, que é um, Uma coisa horrível, a gente viu aquele pai chutando o rosto de uma menina que vinha chorando atrás dele na rua, que foi flagrado pelas câmeras. Era um pai violento que está preso ainda, né? Porque um gerente, um treinador de uma academia de ginástica estava do outro lado da rua, viu e quis interferir, e ele mandou: não se meta, que vai sobrar para você também. Né? Então, queria registrar essa violência. E outra questão, que também dá uma tristeza enorme. Eu já trabalhava em rádio e noticiei Fidel Castro na Sierra Maestra, em 57, 58. No dia 1º de janeiro de 59, ele tomou o poder. 1º de janeiro de 59. E a ditadura castrista, comunista, dura até hoje. E pobre do povo. Olha, Cuba, eu ouvia a Rádio Havana, com aquelas orquestras maravilhosas dos cassinos de Havana. Era um país mais florescente da América Latina. E depois da Revolução, o pessoal da esquerda brasileira ia lá ajudar a colher cana para produzir açúcar. Né? Só que hoje eu acho que não tem nem cana para ser colhida. Né? Tem lá o porto com o nosso dinheiro, que foi construído aí com benefícios de Lula e garantia de charuto. Né? Coisas incríveis. Eles não têm petróleo, porque a Venezuela, que sustentava Cuba com petróleo, parou. A Rússia não tem. Mandou um navio, mas o navio voltou porque o Trump não deixou. A mexicana ajudou com um navio, mas foi o último, porque o Trump disse: olha, escolha o parceiro, ou Cuba ou Estados Unidos. Né? E está acabando essa ditadura com presos políticos, com perseguição política. A nomenclatura cubana ainda tem seus luxos, né? Mas o povo não. É uma tristeza. Então eu registro aqui porque parece que está acabando. Né? E lá na Venezuela, vocês lembram do Diosdado Cabello, que era mais tirano que o Maduro. E ele que está intermediário dos Estados Unidos, ajudando os americanos, apareceu agora durante o terremoto, helicópteros americanos, soldados americanos estão lá ajudando, né? mandando material de humanitário, né? E o Diosdado Cabello está no meio, ele está sendo processado pela justiça americana por tráfico de cocaína, tem 25 milhões de oferta pela cabeça dele, né? Ele está registrado lá como inimigo dos direitos humanos pela ONU, né? Mas está fazendo de tudo, nunca mais vestiu camisa vermelha, está fazendo de tudo para ficar, digamos, serviçal aos americanos para ver se consegue garantir um futuro que não seja na prisão como Maduro. 5 minutos com Alexandre Garcia na RBFM é um oferecimento da agropecuária Nossa Senhora Aparecida. De Brasília para RB88.3 FM, Alexandre Garcia.
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6: Voltamos para o último bloco.

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1: Voltamos para o último bloco do seu Informativo RB, já no bloco dos esportes aí, o Dani já vai trocar a trilha, contar para você sobre o restaurante Sabor de Caso, também quero mandar uns alôzaços aí, mas antes conferir quem tá conosco na live, a Daiane Bernardes está por aí, a Gláucia Alves Teixeira, a Maria Prata, obrigado também pelo carinho de sempre, o Rafael Rodrigo, parceiraço aqui conosco, a Nilva também mandando bom dia, a Edna, Fabiana Fregatti também conosco, a Isabel Camargo, beijão para todo mundo. E agora troca a trilha, Dani. Vamos de futebol brasileiro, vamos de informações de esportes e vamos de restaurante Sabor de Caso.
2: Ai, tava tão bom sem os jogos aí do Brasileirão. Voltando agora, hein, Vitor? Pelo amor de Deus, Copa do Mundo tava bem
1: calma,
2: bom demais.
1: Calma, Dani. De repente aí vai bem, melhora. Sabe. Calma, confia.
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2: Você falou balé e sabe quem já comentou aqui, né?
1: Já? Não dá nem tempo.
2: Depois eu te
1: conto. Meu Deus! Meu Deus, eu não tenho mões.
2: Ô, Vitor, falar do esporte aí, começar na Sul-Americana, né? Aquela fase dos playoffs para as oitavas de final ontem.
1: Tirar o
2: Santos,
1: café
2: hoje, né? Universidade Central 1, Santos 4. Santos levou uma boa, bela vantagem para Vila Belmiro semana que vem, praticamente já nas oitavas de final, né? E ontem, Nacional do Uruguai 0, Tigre 3. Outro resultado surpreendente aí, duas goleadas dos times visitantes. Os jogos de volta semana que vem. E hoje tem mais dois brasileiros em campo, hein? Hoje o Vasco vai enfrentar o Independiente Medellín fora de casa às 19 horas. E o Sporting Cristal recebe o Bragantino às 21h30, viu? Amanhã tem mais jogos dos brasileiros. Falta o Grêmio e o Vasco aí que vão jogar. Só o Grêmio, né? O Vasco joga hoje, o Grêmio joga amanhã, a gente fala. E hoje também tem o Lanús contra o Cienciano, esse jogo às 21h30, tá? Brasileirão da Série B. Ontem, três jogos aí, abrindo a 19ª rodada. Novo Horizontino 0, Criciúma 1. Ei, Novo Horizontino, só faltava começar agora, cair na tabela, tá em sexto por enquanto. Ele que tá se mantendo ali no G6 desde o começo do campeonato, só faltava agora tirar o pé, né? E o Avaí fez 2-1 no América Mineiro e o Vila Nova 2-1 no Fortaleza, viu? Hoje tem Operário e Ponte Preta no Germano Krieger 19h30, Ceará e CRB jogam no Presidente Vargas 19h30 também, às 20h30 tem Goiás e Sport na Serrinha em Goiânia, o Náutico joga contra o Londrina no Estádio dos Aflitos em Recife às 21h30 e amanhã tem mais três jogos, amanhã a gente passa o restante da rodada. Brasileirão Série A, 19ª rodada, que começou lá na quinta-feira passada, ela é distribuída até o meio dessa semana, não teve jogo no sábado nem no domingo. Ontem tivemos apenas um jogo aí, o Atlético Mineiro e o Bahia ficaram no 1-1. Hoje tem Coritiba e Palmeiras 19h30 no Couto Pereira, São Paulo e Atlético Paranaense no Cícero de Souza Marques em Bragança Paulista. O São Paulo aí, Vitor, com um contrato muito mal feito que fez pelo Júlio Casares, né? Com a Live Nation aí, que é uma agência de shows, o São Paulo então abriu para vários shows aí no Morumbi e tem que ficar algumas datas aí sem jogos e mandar fora de casa.
1: Esses presidentes, né, aí do Corinthians, Santos e São Paulo só faz contrato top pro clube,
2: só,
1: né?
2: Top.
1: Meu Deus, será que eles fazem esses contratos para as empresas deles?
2: Pois é, e até 2031, viu, Vitor? Esse contrato e uma multa rescisória ali é no valor de mais de 200 milhões para ser cancelado, então é inviável. O São Paulo que levou um transfer ban ontem,

0: na compra do Marcos Antônio com a Lazio da Itália. E o Corinthians levou o quarto, né, Vitor? E o Santos também levou um. Então, os três paulistas aí com o transfer ban, menos o Palmeiras ali que tá de boa, né? Hoje também tem Inter e Cruzeiro às 21h30 no Beira-Rio. A Chapecoense recebe na Arena Condá o Flamengo 21h30 também. E tem um jogo amanhã, que é o do Corinthians. Amanhã a gente fala mais, que vai receber o Remo na Neoquímica Arena. Esse é o esporte de hoje.
1: Tá aí, ó, topzera, senhor Daniel.
0: Saudades da Copa, né?
1: Ah, já passou, já. Vamos pra 2030 com reformulação, se Deus quiser. E agora a gente vai celebrando os campeonatos intercontinentais e brasileiros.
0: Libertadores, aí, na metade de agosto, tem também já as oitavas.
1: Né? Bora! Bora que a Claudinha Fran já tá aqui na pegada pra assumir o comando dessa manhã, né? Claudinha Fran, muito bom dia!
2: Bom dia, Vitor. Bom dia, Dani. Bom dia, ouvintes. RB, meinho da semana, quarta-feira. Aquela programação gostosa, sorteio de pizza do Cezé. Continue nessa sintonia. Quem não está ainda, vem chegando e participe com a gente. Às 11, rotativa.
1: Exatamente. Rotativa. Mais informações na rotativa RB sobre o caso aí de ontem no setor norte da cidade. Todo mundo perguntando aí sobre o homicídio na Avenida Santos Dumont, Claudinha. A Polícia Militar acabou de liberar aí o boletim de ocorrência. Já vamos colocar para você à disposição nas redes sociais, mas a polícia, juntamente com o apoio da Guarda Civil Municipal, atendeu esta ocorrência de homicídio envolvendo invasão de domicílio, luta corporal. Repercutiu muito aí nessa noite de terça para quarta-feira. A gente conta mais para você realmente o homicídio que aconteceu ali na Avenida Santos Dumont, onde tanto a Polícia Militar quanto a GCM estiveram no local ali durante o patrulhamento. Deixa eu colocar aqui novamente, Dani, só para atualizar. O pessoal estava perguntando agora no informativo sobre esta ocorrência. Saiu aqui. A Polícia Militar prestou apoio à Guarda Civil Municipal nesta ocorrência envolvendo a invasão a domicílio. No local, as equipes constataram que a Guarda Civil Municipal já havia contido um dos envolvidos e preservado a cena. Segundo informações preliminares, após ser perseguido e agredido por dois indivíduos, um homem invadiu uma residência para se proteger. Os perseguidores também ingressaram no imóvel, ocasião em que o homem utilizou uma tesoura para se defender, atingindo ali um dos agressores, que morreu no local. O segundo envolvido fugiu antes ali da chegada da Polícia Militar. Este é o princípio da ocorrência. Mais informações aí na rotativa RB. A ocorrência foi apresentada pela GCM e responsável pelo atendimento inicial, permanecendo as investigações agora a cargo da Polícia Civil. Daqui a pouco mais informações com Cláudia Fran, Daniel Souza, repito, na rotativa RB e nas redes sociais da emissora. Bora então pro sorteio aí do combo top de lanche mais refri do hot dog da Lu. Bora conhecer quem é o sortudo, a sortuda, Claudinha Fran.
2: Natália Angeli.
1: Tá aí, Natália Angeli, sua sortuda. Parabéns, Natália Angeli. A gente vai localizar você, mandar aí o seu vale e seu voucher. E é isso, Claudinha Fran. Um bom dia, RB, pra você.
2: Obrigada, Vitor.
1: Pra todo mundo na sintonia. Tchau, obrigado!

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0: Bom dia para você, quarta-feira abençoada, meio da semana, estamos aqui com uma programação gostosa até às 11, você que está afim de curtir uma boa música, que quer concorrer a prêmios, hoje tem baú musical, hoje tem lado A, lado B, momento gospel e a sua participação que é tão importante para nós, não é, Dani? Bom dia.
1: É isso aí, Claudinha, bom dia a todos aí, que tenhamos uma ótima quarta-feira, hein?
0: Amém, abençoada para todos nós, hoje sorteio da pizza do Cezé, toda quarta lá no Cezé, aquela pizza de calabresa, de frango com requeijão, de mussarela ou mussarela com presunto. A R$ 31,90 é barato demais. É super recheada, gostosa, saborosa e você vai ganhar uma dessas aqui, hein? Tem que participar com a gente. Qual que é o nosso WhatsApp, Dani?
1: É o 17996018304.
0: Para começar essa manhã de quarta, The Weeknd Blind Lights.

0: 8:31 é demais, Kids. 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Dá uma passadinha, Giovana Bueno. Como vai você, minha linda? Um beijo no seu coração, bom dia, bom trabalho, Antônia do Cláudia, Xandias, André, Majô, Ângela Puzzi, lá no São Benedito, a Elza Florindo já mandou um oi, tá curtindo a gente. A Rose tá no Santa Terezinha, né? Olha, fazendo aniversário, Claudinha Dinalva, coloca ela no sorteio da Caroline, vou colocar. Eduardo Costa, nem eu, manda pra nós, Fernandinha Eletricista. Como vai você, querido? Gisele Celestino, aniversário da professora Flávia Pacheco, com Claudinha, da tia Érica Parisiane também, da cozinha, da Giselda Bainiger, ó, Luciana do União, tudo bem, lindona? Andréia Barbosa lá na Boa Vista, Evandro Fagion, vamos por vocês todos no sorteio da pizza do Zezé, boa sorte.
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2: São 8 horas e 37 minutos. Igor Costa trabalhando no Londres com Wellington. Ó, estão curtindo a gente. Jorge Matheus, a gente toca, viu? Tatiana Batista, pizza do Cezé. Vamos colocar você no sorteio. A Nilva? A Nilva que é Ana Castela, todo mundo menos eu. Dona Nair, Nilva, boa sorte. Giovana Bueno também, quer participar do sorteio. A Rose no Santa Terezinha. O Rodrigo Vogel, já tô aqui ligadinho. Ai, lado A, lado B hoje, hein, Rodrigo Vogel? Você pediu, a gente montou aqui, hein? Gisele, tudo bem? Ai, Natalia Imbruglia, Turni, a gente toca também? Coloca você no sorteio da pizza do Cezé, essa pizza maravilhosa. Hoje é aquele dia no Cezé que a pizza custa R$ 31,90. Mas é a de calabresa, a de frango com requeijão, a de mussarela e a de mussarela com presunto. Maravilhosas. E a Rose? A Rose pediu Eduardo Costa lá no Santa Terezinha. Imagina eu...

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1: 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Ana Neves, primo Batista, fazendo aniversário. Já está no sorteio da Caroline, querida. Ângela no Residencial Bebedouro, Elton John, Skylon Pigeon. Ó, maravilhosa essa canção. Rosângela da Silva, boa sorte no sorteio também. A gente já volta.

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0: 8h46.
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0: 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Vamos atender a Gisele. Ô, Gisele, Natalia Imbruglia, Turn It, tá aí, minha amiga.

0: que música linda pra matar a saudade. Joana, tô fazendo falta na Neves. Ela tá afim de ouvir Joana, tá aí, minha querida, lá em Botafogo, né? Ah, quem mais tá aí com a gente? A Zezé Merquides do Cláudio, a Juliana, o Vardim tá na escuta, a Irani do Racim, boa sorte a todos na pizza do Zezé. A Solange, quanto tempo, um beijo, Solange. Daiane Bernardes, vamos tocar tua música maravilhosa também. É Nicky Park. Ei, Daiane Bernardes, bom gosto musical. Soninha Martins, um beijo. Celinha do Novo Lar, como vai, minha querida? 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Nádia Romero, Marília Mendonça, Leão, opa! A gente toca, Beth Pesce, tudo bem no Pedro Maia? Daqui a pouquinho, Baú Musical Nacional, e tá lindo, hein?
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2: Ah, temos a Soraya Santos acompanhando a gente, vai estar no sorteio. Sérgio Luiz Pascoim também, grande abraço, obrigada pelo carinho, pela audiência. Luiz Mauro, Dona Neide Machado, Fabiano Lemes, Zezé Posse, a gente toca uma linda dela para você. Natália Penteado, boa sorte no sorteio da pizza do Cezé. E a gente vai para o baú musical desta quarta nacional, maravilhoso.
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2: Baú musical nacional, romântico, duas músicas lindas, dois cantores que marcaram época. Olha a primeira, Tunai, Free Song.

Ah, essa música é muito linda do Tonight. Frisson, tocou muito. É a primeira de hoje do Baú Musical Nacional. Maravilhosa. A segunda é linda também. Como tocou o hit Transas.

0: sei que muito.
1: Ai, as duas são maravilhosas. Briga de cachorro grande, né, professor Sampaio? Grande abraço, meu amigo, sempre ouvindo a gente. Você vai nessa segunda hit transas? Ou você prefere a primeira Tunay Frisson? Vote. Participe com a gente agora pelo WhatsApp da emissora 99601-8304 e a gente já volta.
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2: 9:09.
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2: 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Vamos recordar as músicas? De repente você está em dúvida, olha a primeira, Tunai, Frisson.

0: E aí, em qual você vai? Vote aí, participe com a gente, é rapidinho. É pelo WhatsApp da emissora 996018304. Vai na primeira? Ou vai na segunda? Quem começa aí, a Dulce Helena, Dani? Dulce querida, bom dia.
1: Bom dia, Dani. Meu voto hoje vai na primeira. 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
0: Tunay Frisson, Rose do Santa Terezinha.
2: Bom dia, Claudinha linda. Bom dia, Dani. Tudo bem com vocês?
0: Tudo e com você?
2: Eu estou bem, Claudinha. Graças a Deus.
0: Maravilha.
2: Claudinha, eu vou ficar com Hit. Qual Hit, das duas segunda. Sua ganhadora? Ofereço para vocês da rádio, para todos os ouvintes, para a nossa Santa Terezinha. Beijo, minha linda. Até a rotativa. RB, nossa paixão é você. Tchau, tchau.
0: Tchau, tchau. Fabiola Prata.
3: Bom dia, Claudinha. Bom dia, Dani, e a todos os ouvintes. Tudo bem com vocês?
0: Tudo e com você?
3: Aqui está tudo bem, graças a Deus.
0: Que bom, amiga.
3: A antiguinha de hoje, Claudinha. Hit Trans. Quarta-feira, todos nós. RB, nossa paixão é você. Tchau, tchau.
0: Tchau, tchau, minha linda. Melhoras aí, viu? Esse tempo tá dando gripe, a gente tá perdendo a voz, a gente tem que se cuidar, né? Soninha, tudo jóia?
4: Bom dia, Claudinha. Quero ficar com a segunda, viu? E põe meu nome aí no sorteio. Tchau, tchau.
0: Tchau, tchau, Luiz Mauro. Frisson, Tunay. Nádia Romero, Hit Transas. Silvia Maciel, Hit também. Luana Pereira. Eu vou de Tunay Frisson, Claudinha. Deus abençoe a nossa vida, a nossa quarta. Vilminha de Souza.
5: Bom dia, Claudinha linda.
0: Bom dia.
5: Claudinha, eu vou ficar com a segunda.
0: Hit.
5: As duas são lindas, né? Mas eu vou ficar com a segunda, tá bom, Claudinha?
0: Tá certo.
5: Tchau, até a rotativa.
0: Até às 11 com muitas notícias. Tati Benfato. Eu também vou de Hit, Claudinha. Rodrigo Vogel, como vai você? Bom dia, meu amigo. Temos o Vardim, também vai de Hit. A Maria Prata, querida, Hit. A Irani, Hit. Ângela do Cláudio, aí eu vou de Tunay Frisson. Eu tô em Barretos, tô acompanhando vocês pelo rádio, viu, Claudinha? Tatiana Batista, eu vou de Hit. Daiane Bernardes, e você, minha querida?
6: Oi, Claudinha, bom dia novamente, tudo
0: bom
6: bem?
0: Dia.
6: Claudinha, que baú mais lindo.
0: Tá
6: como
0: chique,
6: sempre, vocês
0: né?
6: arrasam. Mas hoje eu fico com uma primeira opção.
0: Tunay
6: Frisson. A que vencer, ofereço para vocês da rádio e para todos os ouvintes.
0: Obrigada, Fernandinha Eletricista, Hit Transas, Zezé Merkids, Tunay Frisson. Adilson, Tunay Frisson, Luci Tomazini no União.
7: Meu amor, eu vou ficar com a segunda opção. E a nossa
0: Hit
7: paixão
0: Transas.
7: É você, Claudinha.
0: Joana Mendonça, bom dia. Da Gaia, querido, bom dia. Nilva, eu vou de Tunay Frisson. Zoraide, eu vou de Tunay Frisson. Laide Paixão.
8: Laide Paixão, eu voto na número 2.
0: Número 2. Hit Transas, claro que eu coloco. Daniele Batista, vou de Tunay Frisson. Crislaine, vou de Hit Transas. Fabiana Santana, Tunay. Irani dos Três Marias.
9: Bom dia, Claudinha. Quero participar do sorteio.
0: Boa sorte.
9: Obrigadão.
0: De nada. Luzia Silva. Eu vou de Hit, Claudinha. Ângela do
10: Bom
0: Residencial.
10: Bom dia, Claudinha. É a Ângela do Residencial Bebedouro. Olha, eu vou ficar com a primeira, viu?
0: Tunay Frisson.
10: Isso aí. RB, nossa paixão é você.
0: Seu Jair Pereira, como vai?
11: Bom dia, Claudinha. Bom dia, Daniel.
0: Dia.
11: E todos meus amigos ouvintes da Rádio Bebedouro. Eu, Dona Romilda, a Simone e o Jairzinho, meu filho, nós ficamos com o Hit, a segunda música.
0: A segunda.
11: Abraços a todos. Que vocês tenham uma quarta-feira abençoada por Deus.
0: Amém. Meinho da semana já, seu Jair. Fernandinha Lupe, eu vou na primeira do Tuná. Estela Duarte, eu vou na segunda do Hit. A briga até que foi boa, viu? Mas deu Hit. O Dani foi no Hit também. Hit Transas inteirinha pra vocês.

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3: 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Daniel Augusto, motorista, ouvindo a gente. Grande abraço, né? Temos aí a participação de muitos ouvintes. Tem muita gente acompanhando e não mandou um bom dia para gente ainda. Manda um oi para gente saber quem é, onde você está. Manda um abraço gostoso. Vamos atender a Nilva, a dona Nair, né? O Guilherme, na Castela. Todo mundo, menos eu.
4: Na Castela, o que

Jorge Mateus, então valeu pro Igor, o Wellington, lá em, no Londres, né? Trabalhando, ouvindo a gente, gratidão. 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Edna, tudo bem aí no Furquinhas, meninas? Boa sorte no sorteio. Paloma Pereira, do São Fernando. Ó, beijos e abraços pros pais, o Ticão, a Marli, né? Vamos mandar uma música pra vocês. Boa sorte no sorteio, Zildete. Tudo bem? Ótima quarta. Vamos atender agora a Ângela do Residencial Bebedouro. Elton John, Skylon Pigeon.

Música maravilhosa para deixar o seu dia mais lindo, mais gostoso, mais romântico. Elton John, Skyline Pigeon, né? Antônio Dias tá aí, o Tuca, grande abraço. Ruth Silva, como vai você? E olha, dia 31, a semana que vem, a gente vai estar sorteando o bolo de aniversário da Carolyn, viu? 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Tem aniversariante aí, alguém que você conheça? Faz aniversário de vida ou casamento neste mês de julho que tá indo embora? Manda o nome pra gente aqui, ok? 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
1: 9h41.
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4: Sou André Cucciaro, treinador físico, e trago uma dica de saúde para você. Exercício físico trata o diabetes? A resposta é sim. O exercício físico ajuda e muito. Mas é importante que você faça os exercícios corretos para reduzir a sua glicemia. O trabalho aeróbio, caminhada, corrida, ciclismo e natação, vai ajudar muito e deve ser realizado no mínimo 3 vezes por semana, pelo menos 30 minutos. Um outro ponto importante é trabalhar a sua musculatura na musculação, crossfit, pilates ou mesmo em casa, no mínimo 3 vezes por semana. Uma outra dica importante para o diabético é ter uma atenção especial para seus pés, examinando-os constantemente. Essa foi a dica de hoje e a qualquer momento trago mais dicas de saúde para você.
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1: André Mazer, grande abraço, boa sorte no sorteio da pizza do Cezé logo mais. Fatiminha do Centenário, boa sorte também. Inclusive a Fatiminha tá falando do aniversário da Ilma Rodrigues, 85 anos. Acompanha a programação e a rotativa todos os dias. Parabéns, felicidades. Já coloquei no sorteio da Caroline, viu? Jennifer, tudo bem contigo? Manda abraço para Cauânia, Giovana, Rafaela, transportadora Risso. Estamos aqui na sintonia, Claudinha. Vamos para o lado A, lado B desta quarta-feira, vamos lá?
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1: Ah, e esse lado A, lado B é pro Rodrigo Vogel, ele tá pedindo pra gente, né? Lado A, 1997, Shania Twain, You Are Still The One.
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São 9h47, lado A de hoje, com Chanette Wen, You Are Still The One, ano de 97. Aí chega o ano de 2025, né? Ah, Zé Felipe e Ana Castela, lado B, Sua Boca Mente.

0: Tá aí o lado B de hoje, né? Essa música linda, Zé Felipe e Ana Castela, Sua Boca Mente.
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0: Faltando 10 minutinhos para as 10 da manhã, daqui a pouquinho a gente vai sortear uma pizza do Cezé. Hoje é aquele dia no Cezé que você compra pizza de calabresa, frango com requeijão, mussarela ou mussarela com presunto e paga apenas R$ 31,90. A gente vai sortear uma de presente para você, a Beth Pass, quer participar, as meninas dela também, as filhas, né? Rodrigo Vogel, pedido realizado. Realizado com sucesso, aí meu amigo. Temos aí a Priscila do Primavera, que participa com a gente, a Giovana Almeida também. Daqui a pouquinho a gente volta com Momento Gospel.
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3: 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Vamos para o Momento Gospel de hoje com Misaías Oliveira, Sonha Mesmo.
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4: Você sonha e Deus realiza, se for para o seu bem. Deus sabe de tudo e a gente não sabe de nada, né? Nazaré, tudo bem com você? Isabel Camargo, querida, no Tropical. Dona Magda, no Santo Antônio. Todo mundo no sorteio agora da pizza do Cezé. Hoje, quarta-feira, tem pizza no Cezé de calabresa, frango com requeijão, mussarela, mussarela com presunto por R$ 31,90. É barato demais. É só hoje, quarta, tem que aproveitar e a gente vai sortear uma agora. Quem será que vai ganhar, hein? Pegou o Dani quem? Luciana do Jardim União. Ô, Luciana, vem hoje sem falta aqui, viu, Luciana? Se você não puder, pede para alguém pegar aqui o Vale Brinde para buscar essa pizza ainda hoje no Cezé. Só vale para hoje, hein? Não vai perder, viu, minha amiga? Daqui a pouquinho a gente volta.
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4: 10 horas e 6 minutos.
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4: Ótima quarta-feira para você. Daqui a pouquinho, às 11, tem rotativa com muitas notícias. Já estamos preparando tudo para você ficar bem informado pelo rádio, na live da rotativa. E agora tem mais música. Daiane Bernardes pediu Linkin Park, Numb.

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Regiane Dias, grande abraço. Agora vamos atender o Mauro, né, dona Neide Machado.

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Regiane Dias, grande abraço. Agora vamos atender o Mauro, né? Dona Neide Machado, Zizi Posse, Perigo.

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0: São 10 horas e 20 minutos. Nádia Romeiro, um beijo no seu coração. Olha sua música chegando com Marília Mendonça, Leão.

Olha aí o Ferrugem, arrependidaço, 10 horas e 26 minutos. Daqui a pouquinho às 11 tem rotativa com muitas notícias. A gente vai estar esperando por vocês pela live, pelo rádio. Agradecer todos os nossos ouvintes e continuem nessa sintonia que tem muita música ainda para você curtir. A dona Ilma Rodrigues, agora vamos atender o pedido dela. 85 anos hoje, Fatiminha do Centenário contou para nós. E ela quer ouvir de Paulo e Paulino, com Marília Mendonça agora cantando Estrelinha, até às 11.

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4: 10:35.
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1: Pontualmente 11 horas, bom dia Bebedouro, bom dia ouvintes da região, da zona rural. Já estamos na quarta-feira, meio da semana, dia 22 de julho de 2026. E já está no ar a edição de número 20.988 da Rotativa RB. Hoje é dia do canto lírico, dia internacional do trabalhador doméstico e dia internacional da manga. Mesa de som Daniel Souza, central técnica Natan Molina, apresentação Claudinha Fran.
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1: Senador Jacques Wagner, do PT, é barrado em cartório ao tentar vender terreno de 15 milhões de reais. E o Dr. Júnior Galvão, advogado, dá a sua opinião sobre esse fato aqui na Rotativa. Sai a aposentadoria do médico pneumologista Dr. Edgar Schelle na Rede Municipal de Saúde. E ele fala mais sobre esse momento pra gente. Lúcia Miquelon, coordenadora do Brechó Circulando do Educandário Santo Antônio, convida a população para conhecer o brechó e ajudar nas doações de roupas e calçados. Hoje tem bailinho da melhor idade no Centro de Cultura e Lazer Ana Guerreiro, lá no Jardim Centenário. A Sônia Pietro, coordenadora de acessibilidade, faz um convite a todos. Vamos conferir também na edição de hoje, aqui da Rotativa RB, o boletim policial, as notícias do Brasil e do mundo com Alexandre Ricarte, o Time News, as informações do esporte com o apresentador Deluca e os destaques do dia, comentados nos 5 minutos com Alexandre Garcia. Já está no ar, Rotativa RB, desta quarta-feira, 22 de julho. Um bom dia a todos.
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0: 11 horas e 7 minutos, já estamos vendo aqui na live da Rotativa, acompanhando as notícias com a gente a partir de agora, Vanderlei Silva, né? Rose Pereira, Geldo Pereira, Zé Elisabel. Ah, temos a Fabiola Prata de Botafogo, a Regiane Dias, a Lia Silva Martins, a Maristela Duarte, a Adriana Donizete, Antônia Dias lá do Cláudia 2 pelo rádio. A Luzia Silva tá no Paraty, já mandou um oi. Quem tá pelo rádio aí, quer receber um abraço nosso, um oi, manda aí, né? Um oizinho no WhatsApp da emissora, que é o 996018304. E a Mega Sena, hein, gente? Concurso 3034, tá? Ontem, terça-feira, ninguém levou a bolada principal e o prêmio acumula agora, tá? E vai a 62 milhões de reais, viu? Os números sorteados foram 37, 28, 08, 39, 30 e 60. Então, amanhã, quinta-feira, Mega Sena com 62 milhões de reais, teve 5 acertos, onde 22 apostas ganhadoras, cada um acabou levando até que um dinheiro legal, ó, R$ 79.843,32, e 4 acertos, onde 2.287 apostas ganhadoras, cada um acabou ficando com R$ 1.266,03. Hemocentro de Bebedouro realizando as coletas noturnas para facilitar aí, né, a doação de sangue para quem não tem tempo durante a semana no período da manhã. Então, todo mês tem doações de sangue noturnas. Inclusive, teve segunda agora, dia 20, onde o Hemocentro conseguiu coletar 17 bolsas de sangue, ó que maravilha, e uma doação de medula óssea aconteceu. Então, gente, agora no mês de agosto, serão 3 doações noturnas. A gente vai reforçar as datas aqui, mas já falo para vocês que dia 3 de agosto, uma segunda-feira, já é doação de sangue, coleta noturna, sempre a partir das 18 até as 9 da noite. Vamos doar sangue, vamos salvar vidas. E o doutor Edgar Shelley, pneumologista, se aposentou, da Rede Municipal de Saúde. Teve uma homenagem a ele, né, marcando o reconhecimento por trajetória na saúde pública de Bebedouro. Essa homenagem aconteceu ali na prefeitura, né? Foi um momento emocionante ali com o doutor Edgar Shelley, os convidados. Ele que se aposenta da carreira na saúde pública após anos de dedicação à população, reconhecido pelo atendimento humanizado, né? Competência, compromisso com os pacientes, pneumologista e médico generalista. Deixa um importante legado aí para a medicina, né, do município, na cerimônia aí que contou com a presença do prefeito Lucas Serem, secretários municipais, autoridades, convidados e familiares. E atualmente também ele é vereador na Câmara Municipal, doutor Edgar. Ele foi homenageado, então,

0: e familiares, e atualmente também ele é vereador na Câmara Municipal, doutor Edgar. Ele foi homenageado, então, pelos relevantes serviços prestados à comunidade, recebendo carinho e reconhecimento de todos por sua história de dedicação à saúde e ao bem-estar dos bebedourenses. E ele está aí para falar desse momento tão importante na vida dele. Vamos ouvi-lo.
1: Bom dia, amigos da Rádio Bebedouro. Bom dia a todos os ouvintes. Bom dia, Claudinha. Muito obrigado pelo espaço. É uma honra poder estar aqui falando com vocês e contar um pouquinho de como estou me sentindo depois de tantos anos trabalhando na rede pública como médico, ter conseguido me aposentar. Este mês de julho tem sido marcante para mim. É um mês onde eu recebi essa graça de me aposentar do serviço público. Sou médico formado pela FAMECA em 1991. FAMECA é a Faculdade de Medicina de Catanduva. Concluí minha residência médica em Clínica Médica e Pneumologia em 94. Voltei para Bebedouro, já que sou desta cidade, nascido aqui, voltei para trabalhar aqui e ingressei no serviço público desde este ano de 1994. Somente em 97, num concurso público que fui aprovado, é que me tornei médico concursado da Prefeitura de Bebedouro. E durante todos esses anos tenho trabalhado atendendo nossa população, ou como clínico geral em postos de saúde, ou como pneumologista no ARI, onde estou há mais de 15, 20 anos. Nesse período todo, procurei sempre dar o meu melhor, atender as pessoas com o máximo cuidado e principalmente com muita educação e com muito carinho, que eu vejo assim a melhor maneira de tratar um ser humano. E agora, finalmente, depois de todos esses anos, consegui a graça dessa minha aposentadoria e estou muito feliz. Triste, porque em parte não vou poder mais fazer aquilo que mais gosto, que é atender as pessoas no serviço público. Mas feliz, porque realmente é um reconhecimento por todos esses anos e agora posso gozar um pouco mais de tranquilidade na minha vida. Muito obrigado a todos que sempre torceram por mim, muito obrigado, Bebedouro, muito obrigado a todos que estão me ouvindo agora aí na rádio. Um abraço e um beijo no seu coração, Claudinha.
0: Obrigada, doutor Edgar Schelle, parabéns pela aposentadoria, aposentadoria merecida, né? Deus abençoe a vida do senhor sempre, viu? Carlos Alberto dos Santos está com a gente na live, Rodrigo Vogel, querido também, a Irani Batista, a Jenny Rocha, a Neuza Burbulha, a Gláucia Alves Teixeira, a Ruth Bueno, a Devani Hermenegildo no Alvorada também, né? E agora vamos para o Time News, primeira edição, as notícias do Brasil e do mundo com Alexandre Ricarte.
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3: Olá, tudo bem? Eu sou Alexandre Ricarte. Está começando a partir de agora mais uma edição do Time News. Vamos às notícias. Marinha do Brasil desmobiliza o hospital de campanha na Venezuela após quase 2.700 atendimentos. Itamaraty pede que brasileiros evitem viagens para países do Oriente Médio por causa da guerra entre Estados Unidos e Irã. FGTS vai liberar 13 bilhões de reais de lucro para 138 milhões de trabalhadores até agosto. Governo Trump pede ao Senado dos Estados Unidos mais 67 bilhões de dólares para continuar a guerra contra o Irã. Está começando o Time News.
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3: A Marinha do Brasil encerrou sua missão humanitária na Venezuela e desmobilizou o hospital de campanha montado para atender as vítimas dos terremotos que atingiram o país no fim de junho. Os tremores de 7,2 e 7,5 na escala Richter deixaram mais de 5,2 mil mortos e destruíram diversas regiões, especialmente La Guaira e Caracas. No total, o hospital realizou 2.695 atendimentos, entre clínica geral, ortopedia, pediatria, saúde mental e 15 cirurgias. A estrutura funcionava na cidade de La Guaira e era operada por 102 militares brasileiros. Parte da equipe e dos equipamentos já tinha voltado ao Brasil em voos da Força Aérea Brasileira e o restante chegou ao Rio de Janeiro na manhã desta terça-feira, dia 21. O Itamaraty divulgou um alerta consular recomendando que brasileiros não viajem para países do Oriente Médio. A razão é o aumento das tensões provocadas pela guerra entre Estados Unidos e Irã. O alerta indica que brasileiros não devem ir para o Irã, Israel, sul do Líbano, Faixa de Gaza e Iêmen. Para Cisjordânia, Síria, Iraque, Líbano, Jordânia, Catar, Kuwait, Emirados

0: Dos Árabes, Bahrein e Arábia Saudita, o pedido é para evitar viagens não essenciais. A tensão escalou depois que as forças dos Estados Unidos atacaram o território iraniano em resposta a supostos ataques do Irã contra embarcações no Estreito de Hormuz. O Irã reagiu com mísseis e drones. O acordo entre os dois países, que previa cessar fogo e reabertura de Hormuz, deixou de ser cumprido. O Conselho Curador do FGTS confirmou a distribuição de 13,04 bilhões de reais referentes ao lucro do fundo em 2025. A notícia foi divulgada pelo Ministério do Trabalho e Emprego. Ao todo, 138,2 milhões de trabalhadores vão receber esse crédito na conta do fundo. E o prazo vai até 31 de agosto. O valor equivale a um acréscimo de 1,87 na rentabilidade de cada conta e é proporcional ao saldo que o trabalhador tinha em 31 de dezembro de 2025. Quem tinha mais recebe mais. O dinheiro segue as mesmas regras de saque do FGTS que já existem hoje. O calendário com as datas exatas dos depósitos ainda será divulgado. O secretário de Guerra dos Estados Unidos, Pete Hegseth, foi ao Senado americano pedindo uma verba extra de 67 bilhões de dólares, cerca de 340 bilhões de reais, para o Pentágono em 2026. Segundo ele, o dinheiro é urgente para custear a guerra contra o Irã e não substitui o orçamento já aprovado de 1,5 trilhão de dólares. Hegseth pediu ainda mais 2 bilhões para repor equipamentos perdidos em combate e 1,5 bilhão para cobrir gastos com combustível. O secretário revelou que a guerra contra o Irã já custou 37,5 bilhões de dólares, quase 190 bilhões de reais. A audiência foi interrompida 4 vezes por manifestantes retirados pela polícia. Na Câmara, uma resolução para limitar o poder de Trump de atacar o Irã foi aprovada com votos de alguns republicanos, mas ainda não passou pelas duas câmaras.
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2: 11 horas e 18 minutos. Antônio Dias está na live também, acompanhando as notícias com a gente. A Ruth Silva, a Ana Alves, a Benedita Almeida do Alvorada, né? E pelo rádio, quem tá pelo rádio, manda um oi aí pra gente pelo WhatsApp da emissora. 996018304. Breve intervalo. E a gente já volta batendo um papo com o André Seneviva, o Unip AD aqui em Bebedouro, daqui a pouquinho.
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2: São 11 horas e 22 minutos. José Carlos Cobol tá com a gente na live. Vai ficar por dentro das notícias, né? Roseli Moraes, a Marciana Rogério, a Zoraide Alves também. E nós estamos recebendo agora o André Seneviva. Ele que faz parte aí da Unip EAD aqui em Bebedouro, ali no Oscar Werneck 857. Vai falar pra gente sobre os cursos, as opções, as mensalidades, que tem um preço legal que cabe no seu bolso. Enfim, são muitas dicas importantes, não é, André? Bom dia.
11: É isso aí, bom dia a todos os ouvintes da Rádio Bebedouro. Mais uma vez a gente está aqui para, dessa vez, desmistificar alguns mitos aí que a gente tem no EAD, né?
2: É, com certeza. Tem muita gente que ouve falar e fica pensando, mas como será que é? Será que existe esse mito ainda de que um diploma de graduação, André, ou pós-graduação EAD, vale menos que o presencial? Isso é verdade? Ou tem o mesmo valor?
11: É, o mesmo valor, tá? É um mito e é um receio aí de muitos... É, que candidatos, né, que ficam com esse receio e eles têm, né, às vezes muita, tem até razão, né, porque tem muitas faculdades aí que infelizmente não prestam às vezes o mesmo serviço e muitas vezes essas pessoas são decepcionadas e acaba criando esses mitos, né. É, porém, né, explicando aqui, dando um respaldo, os cursos EAD, eles são reconhecidos pelo MEC e têm a mesma validade legal que os presenciais. Inclusive, tem a mesma carga horária, o mesmo corpo docente, né? Aí a mesma grade curricular.
2: Okay. E é mais fácil estudar assim à distância, não exige tanta dedicação ou não?
11: Não, muito pelo contrário. É. Eu costumo falar, todo mundo que entra, sempre quando a gente está formando uma turma, a gente sempre faz uma reunião, uma aula inaugural, e é um dos temas que a gente bate bastante. Exige muita disciplina, diferente do presencial. O que eu costumo falar? O presencial, quando você vai presencialmente à sala de aula, você está direto com contato com o professor, ele está ali te cobrando, né? Até às vezes botando aquele medinho em você. Agora, a distância, apesar de ser a distância, nós fazemos de tudo para estar presente na vida do aluno, mas exige muita disciplina do aluno.
2: O aluno vai uma vez por semana ou não?
11: Não, a única exigência da presença dele é para ir estar realizando as provas no polo. Isso. Porém, o nosso polo oferece a tutoria, né? A tutoria do nosso polo é presencial. Então, se o aluno ele não tiver uma rotina de estudo, uma disciplina, ele acaba se complicando e depois fica difícil ele conseguir conciliar os estudos e deixar os estudos em ordem. Né?
2: Vai muito do aluno também. Exatamente. Porque está aí, é sério o estudo, o ensino, mas o aluno também tem que encarar.
11: Exatamente,
2: né?
11: É uma grande parte ali vai da disciplina dele, né? Então a gente sempre orienta pelo menos uma horinha ali no dia, está estudando. Se não conseguiu estudar num dia, estude no outro, ou pelo menos ali, pelo menos no final de semana, né? Agora, se não conseguir ter essa rotina e essa disciplina, aí ele acaba assim complicando ali nos estudos e fica difícil.
2: Mas vocês oferecem também ali um espaço para tirar dúvidas de repente, né? O aluno pode
11: Sim,
2: ir até lá.
11: Sim, claro.
2: Né?
11: Tanto o polo quanto a Unip em si, a Unip ela oferece o suporte 24 horas por dia, né? Através do 0800 e 7 dias por semana. Então, de madrugada, a qualquer horário, o aluno tendo dúvida, ele vai ligar nesse 0800 e vai estar falando com o tutor, uma pessoa, tá? Não é robô, para estar tirando essas dúvidas. Além do suporte do nosso polo. Nós temos a Sandra lá, excelente profissional, que atende com muita paciência, com muita atenção os alunos, né? E nós temos os nossos próprios tutores, né? Caso o aluno ele tenha alguma dificuldade a mais e queira estar indo presencialmente no polo, a gente oferece esse suporte. O curso é EAD, mas a gente faz de tudo para estar sempre máximo presente na vida do aluno.
2: Outro mito comum é que no EAD o aluno estuda sozinho e não recebe apoio, que é isso que a gente está falando, né? Exatamente. Tem o apoio, sim,
11: tem
2: gente.
11: Tem um apoio.
2: Da Unip, uhum. 24 horas. E aqui em Bebedouro, né? Unip EAD, uhum. Na Oscar Werneck 857, onde tem a escola de inglês de
11: exatamente,
2: vocês também, né?
11: Onde funciona a Open House, é no
2: a
11: mesmo
2: open
11: prédio.
2: Open House. E para quem ainda tem dúvidas, assim, sobre fazer uma graduação ou pós-graduação EAD, que mensagem você deixaria, apesar que você já explicou muito bem, né?
11: Olha, o EAD ele veio para facilitar, né? Então, o ensino à distância, as qualidades do EAD, a flexibilidade de horário dos estudos, é feito para aquela pessoa que trabalha e não consegue frequentar uma faculdade presencial, além do valor. É muito, chega a ser de 70%, 80% mais em conta que um presencial, né? Então, assim, a oportunidade está aí, né? Só agarra quem realmente tem a vontade e a disciplina de querer, né, cursar. A Unip oferece uma instituição de qualidade, preza muito pela qualidade de ensino, é uma instituição muito séria, todos os professores são mestres e doutores, nós temos o nosso suporte, então, assim, mais fácil que isso, não tem.
2: Só não estuda quem não quer.
11: Só não estuda quem não quer.
2: Precinho bom na mensalidade.
11: Exatamente.
2: Você pode ali, ó, direcionar seu horário, né?
11: Exatamente. E uma atenção que eu sempre falo, sempre dou um alerta para as pessoas, e é muita queixa de outras pessoas que vêm de outras faculdades, né? Eu tô lá na Unip, nós temos o polo há mais de 17 anos, eu sei como é que é, o tanto que a instituição é séria. E uma coisa que a gente sempre vê, e é um sinal de alerta a todo, aí se o pessoal que quer ingressar numa faculdade EAD, sempre fica atento a pegadinhas no contrato. Tem muitas instituições, infelizmente, que colocam o preço lá embaixo, aí depois de 6 meses tem reajustes abusivos. A Unip não trabalha dessa forma, os reajustes seguem a inflação e são reajustes anuais, tá? Então, ela é muito transparente quanto a isso. O valor que você combinou ali com a gente desde o primeiro momento, ele vai se manter, fora os reajustes anuais, como tem qualquer outro contrato, né, que segue a inflação, claro.
2: E quais são as opções de cursos?
11: Ó, nós temos muitos cursos da área de humanas, né? Nós temos agora de pedagogia, que passou a ser semipresencial. Quem acompanhou aí recentemente, o MEC teve uma nova... teve novas exigências do MEC, que cursos de licenciatura passaram a ser semipresencial. Então, hoje nós oferecemos pedagogia semipresencial. E da área de humanas, nós temos bastantes tecnólogos, como gestão de logística, gestão financeira, ciências econômicas, contábeis, administração. E para 2027 a gente tem também novos projetos aí para implantar cursos da área da saúde também, tá?
2: Saúde.
11: Tem novidade vindo aí. Por aí, exatamente. Tem muita procura.
2: Pós-graduação
11: nós temos também, da área de direito, temos da área de educação, da área de gestão, né? São mais de 80 cursos, né, de pós-graduação, então tem uma ampla diversidade aí para oferecer.
2: A pessoa que está nos ouvindo e quer ter mais informações, pode ligar para vocês, pode ir pessoalmente, né?
11: Claro.
2: Você está lá, a Sandra, né? Para explicar como funciona.
11: Pode ir presencialmente. Nós estamos localizados na rua Dr. Oscar Werneck, 857, ali do lado da Massapura também.
2: Do lado da Massapura.
11: É onde funciona, né? Como mencionado anteriormente, a Open House, Escola de Idiomas. 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
2: 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É porque o Daniel está colocando aí na live, viu, gente? O endereço certinho da Unipad aqui em Bebedouro, os telefones. Então, vale a pena você estudar. Vai do aluno, não tem jeito.
11: É, vai
2: tá
11: do aluno, exato.
2: Tudo esperando por ele, com a melhor qualidade possível,
11: exatamente,
2: né?
11: Exatamente, suporte, qualidade de ensino, diploma reconhecido pelo mercado.
2: Sim, tudo muito,
11: né,
2: sério.
11: Que eu falo sempre, reconhecido pelo MEC não é diferencial nenhum. Claro. É exigência para o curso funcionar. Né? E agora o diferencial mesmo é o curso ser reconhecido pelo
2: MEC, né?
11: Pelo mercado de trabalho, né? Porque não adianta nada se formar e depois a pessoa não conseguir uma.
2: Mas a Unip é uma instituição muito séria.
11: É,
2: né?
11: Exatamente, é assim.
2: Então, a Zezé Merkides está aí acompanhando esse bate-papo, a Maria Leite, a Sandra Regina, a Ângela Puzzi, o Adilson Chaves, a Regiane Dias, pelo rádio Fernandinha Eletricista, Maria Iraides, a Luzia Silva. Agradecer a todos os nossos ouvintes e boa sorte para vocês lá.
11: Obrigado, viu? Pessoal.
2: Ah, vocês têm muitos alunos de fora também, né?
11: Temos também, de Barretos.
2: Gente da região aqui que se interessa.
11: Da região, né? Viradouro, né? A gente sempre está ali à disposição para dar o melhor atendimento, tá? Então, quem for da região aí, também não é empecilho não estudar, tá?
2: Isso
11: só
2: aí.
11: Precisa ir ao polo uma vez a cada bimestre.
2: Só se organizar aí, gente.
11: É isso aí.
2: Dá uma ligadinha aí no 981638410, que você vai ficar por dentro de tudo.
11: É isso aí.
2: Sucesso,
11: valeu.
2: Sucesso, grande
11: obrigado,
2: abraço.
11: Obrigado a todos os ouvintes aí da Rádio Bebedouro.
2: Laide Fonseca, grande abraço também. 11h32, breve intervalo, a gente já volta na Rotativa.
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1: 11 horas e 40 minutos. Mandar um abraço pro Luiz Milani, querido, acompanhando a gente aqui na Rotativa também. A Tatiana Batista tá na live. A Nilzinha Buzo, o Silas, o Jorge Alves, a Celinha Toledo. Melhoras para você, minha amiga. Um beijo no coração de cada ouvinte. Ótima quarta. Gente, já vamos ouvir a Lúcia Miquelon agora aqui na Rotativa. Ela é coordenadora do Brechó Circulando do Educandário Santo Antônio. Ela quer convidar a população para ir até lá conhecer, né? E quem tem roupas aí em bom estado, calçados e puder doar, eles estão aceitando doações também. A Lúcia Miquelon está aí, vamos ouvi-la.
6: Olá, Claudinha, tudo bem? Prazer falar com você, com todos os seus ouvintes. Aqui é a Lúcia Miquelon. Falo hoje em nome do Brechó Circulando, que é essa ação maravilhosa do Educandário Santo Antônio. Quero fazer duas coisinhas aqui, Claudinha. Primeiro é convidar todos, né, para passarem no brechó. Nós estamos com peças muito bonitas, coisas novas. O brechó está sempre renovando. Nós estamos recebendo muitas doações. Então, não deixem de conhecer o nosso brechó e quem já conhece, né? De lá conferir preços baixíssimos, a partir de R$5 as peças, e temos coisas que realmente vai atender a todas as famílias. E a segunda, o nosso segundo objetivo aqui, Cláudia, é pedir, né? Quem tiver roupas, acessórios, sapatos e que queiram doar para o nosso brechó, gente, façam isso, tá? Às vezes a gente acumula coisas em nosso guarda-roupa, nas nossas gavetas, né? E nós podemos ajudar as instituições a fazer, né? A trazer recursos, né, para os seus trabalhos, tá bom? Claro que a carência é sempre muito grande por roupas masculinas. Nós sabemos que os homens usam as roupas até acabar. Mas, ó, meninos, vamos lá, vamos renovar o teu guarda-roupa e ou então, né, compartilhar o que você tem, de repente

0: pente aquilo que não está servindo mais, sempre é muito bem recebido essas peças masculinas, viu, Cláudia? Agradeço o espaço, viu? Um beijo, espero você também, Claudinha, nosso brechó.
1: Opa, Lúcia, vou passar aí, tem muita coisa linda, tem roupa até com etiqueta e eles estão precisando de doações também, roupas masculinas, femininas, para as crianças, para os bebês, viu gente? O brechó circulando do Educandário Santo Antônio, ele está ali na Michel Burjaile 145, ali no Jardim São Francisco, do ladinho da Casa de Santa Clara, tá certo? A Fatiminha do Centenário tá pelo rádio, mandou um oi pra gente. E agora nós vamos falar daquele caso do senador Jacques Wagner, do PT. Ele foi barrado num cartório ao tentar vender um terreno de 15 milhões de reais. E o doutor Júnior Galvão, advogado, tá sempre participando aqui, né? Com a opinião dele. E ele dá a opinião dele neste caso também. Vamos ouvi-lo.
2: Bom dia aos ouvintes da Rotativa. Esta semana, a própria Procuradoria da Receita Federal e da Polícia Federal intensificou a investigação sobre o caso do líder do governo do PT no Senado Federal, senador e ex-governador Jacques Wagner. Jacques Wagner, todos nós sabemos da sua ligação de longa data e amizade com o presidente Lula, tanto que foi nomeado como líder do governo no Congresso Nacional e no Senado Federal. Quer dizer, o homem que era responsável pelas articulações políticas, pelas negociações de projetos de interesse do presidente da República e do governo do PT. Este cidadão, de acordo com a investigação da Polícia Federal, recebeu dinheiro e negociações vinculadas ao banqueiro Vorcaro e ao Banco Master, banqueiro esse que está preso. Segundo as investigações, este senador era dono de um terreno muito valorizado, terreno de 15 milhões de reais. E no dia seguinte à investigação, quando ele foi objeto de busca e apreensão, de apreensão de dinheiro lá na sua residência, relógios importados, enfim, no dia seguinte, ele estava organizando a venda deste terreno. Então, a polícia descobriu o esquema, investigou e fez toda a busca no seu imóvel, e no dia seguinte, ele declarou a venda de um terreno de 15 milhões de reais. O negócio foi bloqueado pela justiça. Não podia ser diferente. Uma pessoa que está sendo investigada e que foi objeto de uma intervenção da Polícia Federal, no outro dia começa a vender o seu patrimônio, por que isso? É lógico que era para fugir de qualquer bloqueio judicial e tentar, vamos dizer assim, locumpletar e ocultar o patrimônio, né? Pelo menos é isso que parece. A defesa fala que isso não tem nada a ver com a questão do Banco Master, que era uma negociação muito antiga, mas é muita coincidência e muito esquisito que isso seja feito no dia seguinte ao dia que a polícia foi à casa dele. Agora esperamos que a investigação continue e que não só o senador do PT e líder do governo, mas os outros também que receberam dinheiro do Banco Master sejam objetos de investigação, onde temos juízes da mais alta corte vinculadas em contratos milionários de sua esposa, temos também outros juízes da Suprema Corte que tiveram o nome vinculado a um resort no Paraná, onde receberam também milhões de reais. Ex-juízes do Tribunal e do Supremo que receberam por consultorias, fizeram parte do governo. Então há muita, muita negociação que está sendo investigada pela Polícia Federal. E vamos torcer para que o ministro Mendonça foi nomeado pelo presidente Bolsonaro e está à frente destes processos, mantenha a sua sobriedade e a sua rigidez, como quem vem fazendo muito bem feito durante todo esse período da investigação sobre o Banco Master. Tanto que foi contra a soltura do banqueiro e o manteve preso por todos esses problemas e desvios que foram causados no mercado financeiro.
1: Obrigada, doutor Júnior Galvão, mais uma vez pela sua participação na Rotativa. Cláudia Hernandes está com a gente na live também, Tatiana Batista, pelo rádio Muitos Ouvintes, e temos notícias da polícia. Temos notícias do homicídio que aconteceu ontem à noite aqui em Bebedouro, na Avenida Santos Dumont, né? A Polícia Militar prestou apoio à Guarda Civil Municipal em uma ocorrência envolvendo invasão de domicílio e luta corporal aqui na nossa cidade. No local, as equipes constataram que a GCM já havia contido um dos envolvidos e preservado a cena. Segundo informações preliminares, né, após ser perseguido e agredido por dois indivíduos, um homem invadiu uma residência para se proteger. Os perseguidores também ingressaram no imóvel e entraram atrás dele, ocasião em que o homem utilizou uma tesoura para se defender, atingindo um dos agressores, que morreu no local. O segundo envolvido fugiu antes da chegada das equipes. A Polícia Militar prestou apoio no isolamento, segurança do perímetro, enquanto a Polícia Civil, a perícia técnica também, né, científica ali, realizaram os trabalhos investigativos, foram apreendidos uma tesoura apontada como instrumento utilizado nos golpes e uma faca abandonada no local. A ocorrência foi apresentada pela Guarda Civil Municipal, responsável pelo atendimento inicial, permanecendo as investigações a cargo da Polícia Civil. Temos um descumprimento de medida protetiva também, que aconteceu ontem ali na Belmiro Ramos, aqui em Bebedouro, durante o abastecimento ali da viatura, né? A equipe prestou auxílio a um cadeirante cuja cadeira de rodas elétrica havia ficado sem bateria, conduzindo-o até sua residência. No local, a esposa do homem alertou os policiais sobre a aproximação de seu filho, informando que havia medida protetiva de urgência vigente em desfavor dele. E diante da situação, a equipe realizou a abordagem do indivíduo, não localizando nenhum objeto ilícito. Ele foi conduzido ao plantão policial, onde a autoridade policial elaborou o boletim de ocorrência por descumprimento de medida protetiva, permanecendo o autor à disposição da justiça. Temos a notícia também de Ribeirão Preto, onde um homem foi preso após se esconder em forro do shopping para furtar uma joalheria em Ribeirão Preto. É um homem de 23 anos. Ele foi preso em flagrante nesta madrugada de terça-feira que passou, né? Após tentar furtar uma joalheria localizada no Ribeirão Shopping, zona sul da cidade. O suspeito foi encontrado escondido no forro do estabelecimento. Aos policiais, ele informou que veio de Brasília para trabalhar como servente de pedreiro. Mas, sem sucesso, decidiu planejar o crime. Pela manhã, ele foi encaminhado à Central de Polícia Judiciária e deve passar por audiência de custódia. Segundo o boletim de ocorrência, o suspeito era monitorado pela segurança do shopping desde a noite de segunda-feira, após ser visto observando as vitrines de forma suspeita. Depois que o shopping fechou, ele conseguiu se esconder no teto, mas foi localizada após fazer barulho e chamar a atenção dos seguranças. É, o portal G1 tentou localizar a defesa dele. Em nota encaminhada aí ao portal G1, a Secretaria de Segurança Pública disse que policiais militares foram acionados para a ocorrência no local. Constataram que o suspeito já havia sido detido pelos seguranças do shopping. E segundo a polícia, a equipe de segurança do centro de compras monitorava esse indivíduo então, né, como a gente disse, após notar que ele demonstrava interesse ali nas vitrines de joalherias e comércios de itens de alto valor. E em determinado momento os agentes perderam o homem de vista. Então a investigação apontou que ele acessou o teto do shopping pelo compartimento, né, de um hidrante, quebrou uma divisória de gesso e utilizou uma escada. Ainda segundo o boletim de ocorrência, o suspeito percorreu um corredor existente sobre o forro até chegar à joalheria. A suspeita é de que ele tinha conhecimento prévio da estrutura do prédio também. Ainda segundo a polícia, por volta das 2h30 da manhã, o sistema de segurança detectou barulhos vindos do forro do shopping. E ao verificarem as câmeras, os seguranças constataram que o suspeito estava no teto, exatamente acima da joalheria. E após a localização do indivíduo, seguranças e bombeiros civis do shopping cercaram a área. A equipe precisou romper o forro de gesso para retirá-lo. O suspeito não conseguiu furtar nenhum objeto e estava desarmado. Com o homem, foram encontradas ferramentas utilizadas para o arrombamento, uma corda, uma mochila, um tablet e um carregador portátil. Crislaine Felipe está com a gente aí na live também. Rodrigo Vogel foi aqui no meu bairro Jardim Aeroporto, Claudinha. Esse homicídio aí que aconteceu, estava cheio de viatura ontem à noite. Que situação. É, uma situação triste, né? Agora nós vamos para as últimas do esporte, com o apresentador De Luca. É, vamos lá?
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4: E por aqui no seu rádio, na sua quarta-feira, já estamos chegando para mais uma edição das últimas do esporte, nesse 22 de julho. Eu sou o De Luca, levando até você todas as informações de tudo que rola no mundo da bola. E aí, tá pronto, preparado? Aumenta o som. Hoje, dia do trabalhador doméstico e dia do cantor lírico.
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4: Vamos falar do Santos, que foi até a Venezuela e venceu a Universidade Central por 4-1. Foi o jogo de ida dos playoffs das oitavas de final da Copa Sul-Americana. Os gols do Peixe foram marcados por Gabriel Bontempo, Gabriel Menino, Tassiano e Rony. Ruiz fez o gol de honra da equipe venezuelana. Neymar estava em um torneio de pôquer enquanto o time jogava e Gabigol estava fora por lesão. Mesmo assim, o Santos foi muito superior, com 17 finalizações contra 8 do adversário. O jogo de volta é na próxima terça-feira, dia 28, na Vila Belmiro. O Peixe pode perder por até 2 gols de diferença que avança.
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4: Atlético de Minas e Bahia ficaram no empate em 1-1 ontem na Arena MRV em BH pela 19ª rodada do Brasileirão. O zagueiro Juan Tressoldi abriu o placar de cabeça nos acréscimos do primeiro tempo com assistência de Bernard. No segundo tempo, Ademir, ex-jogador do Galo, emplatou, aplicando a lei do ex. Com o resultado, o Atlético foi para 10º na posição com 25 pontos e o Bahia ocupa o 6º lugar com 30 pontos.
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4: O Fluminense confirmou que os zagueiros Milan e James se machucaram na partida contra o Red Bull Bragantino. O colombiano Milan sofreu uma lesão de grau 3 no músculo posterior da coxa direita e vai ficar de fora por 4 a 6 semanas. James teve lesão no adutor da coxa direita e deve voltar em 15 dias. Os dois passaram por exames de imagem antes do clube anunciar os diagnósticos. Do lado positivo, Thiago Silva já está com registro no BID e pode jogar contra o Grêmio no próximo domingo, dia 26. Tô de volta daqui a pouquinho com mais informação por aqui.
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1: São 11 horas e 55 minutos, falando um pouco mais de esportes. Concluído com sucesso mais um campeonato de tênis de mesa na Festive no último sábado, dia 18, né? Cerca de 30 mesatenistas de Bebedouro, Jardinópolis, Monte Azul Paulista participaram de mais uma edição do campeonato de tênis de mesa, organizado pelo professor João Rebelato e seus alunos do Instituto Sonho Vivo, em parceria com a Secretaria Municipal de Esportes e Lazer de Bebedouro. As disputas ocorreram no centro de treinamento da equipe na Fecibe Velho, em 3 categorias, iniciante com vitória de Davi Carvalho, de Bebedouro, intermediário, sagrando-se campeão Moacir Castro, de Monte Azul, e a categoria avançado, com vitória do bebedourense Luiz Felipe Gremon, né? Nós temos a lista aqui, ó, categoria iniciante. Primeiro lugar, Davi Carvalho, aqui de Bebedouro. Segundo, Luca Gomes, daqui. Terceiro, Afonso Henrique, também daqui. Categoria intermediário, primeiro lugar, Moacir Castro, de Monte Azul. Segundo, Pedro Henrique Fabre, daqui de Bebedouro. E em terceiro, Rian Dias, de Monte Azul. E na categoria avançado, primeiro lugar, Luiz Felipe Gremon, daqui de Bebedouro. Pedro Henrique Fabre, em segundo lugar, também daqui. E em terceiro, daqui também, o Guilherme de Souza. Parabéns a todos que participaram. breve intervalo e a gente já volta com mais notícias, inclusive falando do bailinho da melhor idade, né? No Centro de Cultura e Lazer Ana Guerreiro. É hoje, quarta-feira, às 4, não perca.
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1: São 12 horas e 2 minutos. Ótima tarde a todos de quarta-feira. Gláucia Alves Teixeira com a gente, o Sérgio Casimiro também. E pelo rádio? Ah, pelo rádio tem muitos ouvintes em Bebedouro, região, zona rural. E hoje é dia do bailinho da melhor idade, lá no Centenário, na Praça da Bíblia, em frente ao Ikegami Supermercados, né? Ali no Centro de Cultura e Lazer, Ana Guerreiro. É, a nossa querida Sônia Pietro é coordenadora de acessibilidade e ela quer fazer um convite a todos. Vamos ouvi-la.
13: Bom dia, Claudinha. Bom dia, ouvintes da RB. Aqui quem fala é a Sônia Pietro e eu estou passando para fazer um convite muito especial para que os ouvintes, né, possam ir hoje, quarta-feira, lá no Centro de Lazer e Cultura, na Guerreiro, no Jardim Centenário, de frente ali para o supermercado Ikigami, né, para a Pracinha da Bíblia. É, nós teremos ali o nosso bailinho, né, bailinho da melhor idade, que acontece todas as quartas-feiras, das 16 às 19 horas. É, contamos com bastante dança, com bate-papo, muita alegria, são momentos muito gostosos de estar ali com os amigos, né? E convidamos vocês para estarem junto e participar nesse momento tão bom, ok? Esperamos todos vocês, até lá!
1: 12 horas e 4 minutos, obrigada, Soninha Pietro. Bom bailinho da melhor idade hoje para vocês, viu? Vamos falar agora do Sebrae Móvel, que vai estar em Bebedouro segunda que vem, agora dia 27, e na terça 28, né? Vai estar ali no Tancredão, viu? A prefeitura aí em parceria com o Sebrae aqui. Informa que o Sebrae Móvel vai estar então em Bebedouro segunda e terça, das 9 da manhã às 3 da tarde, oferecendo atendimento gratuito para empreendedores e pessoas interessadas em abrir ou fortalecer o próprio negócio. A unidade estará instalada no Tancredão, localizado ali na rotatória, né, da Avenida Prefeito Joaquim Alves Guimarães, facilitando o acesso da população ao serviço de orientação empresarial. E durante o atendimento, os consultores do Sebrae prestarão orientações sobre abertura e formalização de empresas, gestão de pequenos negócios, planejamento, finanças, marketing, inovação, além de esclarecer dúvidas de microempreendedores individuais, os MEIs e empresários. Então, a parceria entre a Prefeitura e o Sebrae vem ampliando o acesso à informação, ao empreendedorismo e ao desenvolvimento econômico, incentivando a geração de emprego, renda, fortalecimento dos pequenos negócios do município. Gazeta de Bebedouro com essa notícia importante, inclusive falamos a semana passada sobre isso, mas vamos reforçar, que a prefeitura identificou contatos suspeitos e alerta servidores para fraude. Atenção! A prefeitura emitiu esse alerta, né, aos servidores municipais após identificar uma série de contatos telefônicos suspeitos envolvendo pessoas que se apresentam como representantes de setores financeiros e utilizam informações relacionadas à administração municipal. É golpe, gente. Segundo a diretora do Departamento de Gestão de Pessoas, a Elaine Lucas, inicialmente os relatos apontavam para uma pessoa que se identificava como Rayane. Mas outros servidores também receberam ligações de pessoas utilizando nomes diferentes. Não foi apenas uma pessoa. Alguns servidores receberam contatos com outros nomes também. Eles estão utilizando nomes de órgãos e instituições que possuem parceria com a prefeitura. E de acordo com Lucas, né, a Elaine Lucas, os contatos falam de suposta matrícula em aberto ou pendências financeiras, mas a prefeitura esclarece que não possui nenhum serviço ou profissional com essa atuação dentro do Departamento de Gestão de Pessoas. Então, não existe o cargo de consultora financeira na estrutura da prefeitura e não há nenhuma servidora com esse nome exercendo tal função. Então, é golpe, gente. Desliga, vai até a prefeitura para resolver o problema, tá certo? Vamos para o Time News, segunda edição, as notícias do Brasil e do mundo com Alexandre Ricardi.
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4: Olá, tudo bem? Eu sou Alexandre Ricardi. Está começando mais uma edição do Time News. Vamos às informações. Governo Lula estuda crédito e novos mercados para enfrentar tarifa de 25% dos Estados Unidos. Governo destina 547 milhões de reais para ressarcir beneficiários do INSS vítimas de descontos indevidos. Flávio Bolsonaro pede observadores internacionais nas eleições e questiona urnas eletrônicas. Estados Unidos preparam nova tarifa de 10% sobre produtos brasileiros com alegação de trabalho forçado. Está começando o Time News.
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4: O governo Lula intensificou as articulações para reduzir os efeitos da tarifa de 25% anunciada por Donald Trump sobre produtos brasileiros, que entrou em vigor ontem, quarta-feira. As medidas em discussão incluem ampliação de crédito, ajuste no Plano Brasil Soberano e abertura de novos mercados. O vice-presidente Geraldo Alckmin se reuniu com entidades da indústria como a Abimac, a Anip, a Abinê, a Abiplast, a Bicalçado. A Abimac levou propostas para reduzir o custo Brasil e ampliar o acesso ao Brasil soberano. O setor registrou crescimento de 12% nas exportações nos últimos 12 meses, mesmo com queda nas vendas aos Estados Unidos. O governo também avalia uma medida provisória, mas quer primeiro observar os efeitos práticos da sobretaxa. Canadá, Emirados Árabes Unidos e Japão estão entre os novos mercados prioritários. Uma tarifa adicional de 12,5% pode entrar em vigor na sexta-feira, 24 de julho. O governo federal autorizou o repasse de 547 milhões de reais para devolver dinheiro descontado de forma irregular de aposentados e pensionistas do INSS. A medida foi publicada no Diário Oficial da União. Os recursos vão para o programa Previdência Social, Promoção, Garantia de Direitos e Cidadania e serão executados pelo próprio INSS. O dinheiro vem do orçamento da Seguridade Social. O repasse foi autorizado por meio de um crédito extraordinário, instrumento previsto na Constituição para despesas urgentes e imprevisíveis. A medida provisória número 1378 ainda será enviada ao Congresso Nacional para análise e conversão em lei. Flávio Bolsonaro, senador pelo PL e pré-candidato à presidência, participou de um encontro com embaixadores e defendeu que outros países mandem observadores para as eleições de outubro, incluindo especialistas em tecnologia eleitoral. Ele também voltou a levantar dúvidas sobre a confiabilidade das urnas eletrônicas e defendeu o pai Jair Bolsonaro, dizendo que a punição aplicada pelo TSE foi injusta. O senador citou a empresa Smartmatic e alegou que documentos da CIA apontariam manipulação nas eleições venezuelanas de 2010 com equipamentos da empresa, insinuando ligação com as urnas brasileiras. O TSE já esclareceu diversas vezes que a Smartmatic não fornece

0: urnas brasileiras. O TSE já esclareceu diversas vezes que a Smartmatic não fornece nada para as eleições do Brasil e que o sistema é desenvolvido pela própria Justiça Eleitoral. No mesmo evento, Flávio defendeu menos burocracia no licenciamento ambiental e disse acreditar que uma vitória eleitoral sua já derrubaria os juros imediatamente. O governo americano deve anunciar nos próximos dias uma tarifa de 10% sobre bens importados de 86 países, incluindo o Brasil. A justificativa é a suposta participação de trabalho forçado na produção desses países. A medida tem o objetivo de dar continuidade à cobrança dessa mesma alíquota imposta em 24 de janeiro, que expira nesta semana. O representante de comércio dos Estados Unidos, Jameson Greer, defende que esses países devem ter leis contra o trabalho forçado, mas não as cumprem, o que colocaria os americanos em desvantagem competitiva. Uma fonte que acompanha as negociações informa que os produtos brasileiros devem contar com uma lista de exceções parecida com a criada para a tarifa de 25% aplicada anteriormente.
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2: São 12 horas e 12 minutos. Paulo Almeida está com a gente na live da Rotativa também. Richard, Bebedouro Containers, grande abraço, breve intervalo e a gente volta falando do brechó do CAEC, das Proletárias do Bem, que acontece hoje às 14 horas, ali no Jardim Casa Grande. A gente conta tudo para vocês daqui a pouquinho.
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1: São 12 horas e 18 minutos, Rotativa RB. Toda quarta-feira, às 14 horas, acontece o brechó. Ali do CAEC, né, das Proletárias do Bem, que fica ali na Rua Colina 215, ali no Casa Grande. E a Juracir Dela da Silva, ela é voluntária, né, do brechó do CAEC. E ela quer convidar o pessoal para passar por lá, que tem muita coisa bonita num precinho bom. É com você, Juracir.
6: Bom dia, Claudinha. Bom dia a todos os seus ouvintes. Estou aqui mais uma vez pedindo a tua colaboração, Claudinha, para divulgar o nosso bazar. O brechó, né, de lá do CAEC, que é toda quarta-feira, das 14 às 17 horas, tá? Peças muito bonitas, a partir de R$ 3,00. Tem bolsa, calçado, roupa feminina, roupa masculina, uma variedade de coisas, tá? De novidades lá. Então, gostaria de convidar toda a população de Bebedouro e região para comparecer lá no brechó, no Jardim Casa Grande, na Rua Colina 215, atrás do CPP. A gente está lá toda quarta-feira, a partir das 14 horas até as 17 horas. Esperamos todos vocês lá de braços abertos, tá? Com muito carinho. Agradeço a toda a população antecipadamente, tá? Um abraço, que Deus abençoe o nosso dia.
1: Amém. Juracir, grande abraço. Hoje o brechó do CAEC, gente, na Rua Colina 215, ali no Casa Grande, atrás do CPP, como acontece toda quarta-feira, às 14 horas até às 5 da tarde. E a Gazeta de Bebedouro trouxe essas notícias aqui do agronegócio mantendo um ritmo forte, fortalecendo a balança comercial. É, o agronegócio brasileiro segue impulsionando a balança comercial do país. Em junho, o setor alcançou o maior volume de exportações já registrado para o mês, com crescimento expressivo nas vendas de produtos como soja, carne bovina, carne de frango, farelo de soja. O desempenho também garantiu um novo recorde aí, né, no acumulado aí do primeiro semestre, consolidando o agro como o principal responsável pelas exportações brasileiras e mantendo a China como o maior mercado comprador. Os resultados positivos se estenderam para julho também, até a segunda semana do mês. As exportações brasileiras apresentaram um crescimento significativo em relação ao mesmo período do ano passado, ampliando o superávit da balança comercial. E teve um encontro, né, para discutir o enfrentamento aos impactos da estiagem, onde a Gazeta trouxe para a gente dos produtores rurais, instituições e autoridades que participaram esse mês, dia 13, de encontro promovido pela Secretaria Municipal de Clima e Meio Ambiente em parceria com a Defesa Civil para discutir os efeitos da estiagem sobre a produção agrícola, com informações sobre o cenário climático, os impactos da seca e medidas voltadas ao uso sustentável dos recursos hídricos. E a programação também abriu espaço para agricultores apresentarem as principais dificuldades enfrentadas no campo e reforçando aí a necessidade, né, de ações integradas entre o poder público e o setor produtivo. A iniciativa destacou a importância do planejamento, da prevenção e do diálogo para reduzir os impactos das mudanças climáticas aqui em Bebedouro. Vamos para as últimas do esporte com o apresentador De Luca, vamos lá?
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7: De volta com mais informação, de volta às últimas do esporte.
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7: O Criciúma venceu o Novo Horizontino por 1-0 fora de casa pela 19ª rodada da Série B do Campeonato Brasileiro. O único gol saiu aos 37 minutos do segundo tempo com Diego Gonçalves. A arbitragem até anulou, mas o VAR confirmou o gol. Com o resultado, o Criciúma chegou a 39 pontos e mantém a liderança com 14 jogos sem perder. O Novo Horizontino ficou na sexta posição com 30 e perdeu a chance de subir para a zona de acesso.
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7: O Vila Nova bateu Fortaleza por 2-1 na noite de ontem em Goiânia. O jogo foi válido pela 19ª rodada da Série B do Brasileiro. Douglas Mendes abriu o placar ainda no primeiro tempo de cabeça, após cobrança de falta de Marquinhos Gabriel. João Vieira ampliou aos 32, aproveitando o rebote do goleiro João Ricardo. No segundo tempo, Pedro Henrique descontou para o Fortaleza, também de rebote. Com o resultado, o Vila Nova assume a vice-liderança com 34 pontos, 5 atrás do líder Criciúma. O Fortaleza segue em quinto com 31.
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7: O Avaí bateu o América de Minas por 2-1 de virada ontem no estádio da Ressacada em Florianópolis pela 18ª rodada do Brasileirão Série B. O América abriu o placar com Paulo Victor no rebote de uma cabeçada de Felipe Amaral após escanteio de Segovinha. Mas nos minutos finais o Avaí buscou a virada. Daniel Penha empatou de pênalti, Dylan Robert recebeu de peito de Daniel Penha e foi até a área para fazer o gol da virada. Com o resultado, o Avaí vai a 20 pontos, mas ainda está na zona de rebaixamento, na 17ª posição. O América de Minas segue na lanterna com apenas 8 pontos. Tô de volta amanhã trazendo mais informações. Tudo que rola e acontece no mundo da bola, você fica sabendo primeiro aqui na Melhor. Abração do De Luca, ótima quarta, fiquem com Deus e até a próxima edição. Tchau, tchau, valeu.
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1: 12 horas e 24 minutos, breve intervalo, a gente já volta na rotativa, falando de economia e previsão do tempo.
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0: São 12 horas e 30 minutos. Hoje o dólar comercial está custando R$ 5,06. O dólar turismo, R$ 5,24. Cotação do euro, R$ 5,79. O grama do ouro, R$ 656,03. E Bitcoin, a moeda digital, R$ 335.070,63.
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5: O Sudeste será de tempo firme e calor nesta quarta-feira. No Rio de Janeiro, a máxima chega aos 34 graus e a umidade pode cair para 25%. Belo Horizonte e Vitória terão predomínio de tempo estável. Em São Paulo, o céu permanece com muitas nuvens e há possibilidade de chuva isolada durante a tarde. As informações são do Instituto Nacional de Meteorologia. Sofia Muniz, o tempo e a temperatura.
0: Previsão do tempo para hoje aqui em Bebedouro, quarta-feira, 22 de julho. Muitas nuvens o dia todo, com aberturas de sol, a mínima é de 14, a máxima é de 31 graus. Neste momento, na cidade de coração, 29 graus. Vamos para um breve intervalo e, na sequência, 5 minutos com Alexandre Garcia.
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1: Olá, amigos de Bebedouro. Bom dia, ouvintes da RB 88.3 FM. No nosso encontro de hoje, eu vou falar sobre os eleitores brasileiros. Somos agora quase 159 milhões. Será que vamos realmente comparecer em peso nas urnas? Porque 25% de nós costumam não comparecer, deixar que os outros decidam. 25% desse número de hoje vai dar 40 milhões. Bom, vou falar também sobre Cuba, que está acabando a ditadura que começou no primeiro dia de 1959, com o apoio de muita gente da esquerda brasileira. E, por fim, o que estava se passando na Venezuela, o pior de todos, pior que Maduro, está ajudando os americanos agora para ver se se livra das punições que o esperam. O Tribunal Superior Eleitoral nos informou que somos 158 milhões e 700 mil eleitores. 2 milhões e pouco a mais em relação a 2022, a última eleição presidencial. O estado que tem mais eleitor é São Paulo, depois vem Minas Gerais. Os dois juntos têm muito mais eleitor que o Nordeste inteiro. Depois vem Rio de Janeiro, vem Bahia, Rio de Janeiro e Paraná. Né? São 5 estados com mais eleitores. As mulheres têm quase 9 milhões, eu acho que é 9 ou 7 milhões de eleitoras, né? Em relação aos homens. Interessante que os jovens estão meio decepcionados com a política. Os políticos não estão à altura das expectativas dos jovens de 16 e 17 anos, porque caiu em 14% a inscrição de jovens que podem votar, mas não tem obrigação. Assim como quem tem mais de 70 anos também não tem obrigação, mas eu aconselho, por favor, não abram mão do direito do voto, não deixem que outros decidam por você. Foi 25% na última eleição que não votaram, ou votaram em branco, ou anularam o voto. Né? Neste ano, 25% dá 40 milhões de brasileiros. É muita gente. Então, vamos votar, exercer esse direito que também é uma obrigação. Não deixe que os outros escolham por você. E, por favor, pense com a sua cabeça, né? Eu sei que tem muito fanatismo aí, que a pessoa vota porque o fulano mandou, sei lá, né? Pense com a sua cabeça, para escolher quem tem condições de administrar esse país com essa herança que vai receber se for vitorioso. Que seja alguém que tenha condições de desempenhar bem nos debates, essa coisa toda. Bom, mas eu queria também falar de uma tragédia brasileira. Aconteceu lá no estado do Amazonas, em Itapiranga. Um pai quis repreender o filho, agredindo-o com uma mochila. E nessa mochila tinha um terçado, que já foi arma de guerra no século XVII, século XVIII, né, para cortar gargantas, etc. E esse terçado estava na mochila, não sei como foi, e furou as costas do filho, um menino de 6 anos. Ele levou o filho para o hospital, o filho morreu. Certamente furou o pulmão, o hospital de lá não tinha recursos ou não tinha médico, ou tinha médico mal formado, como já aconteceu lá no Amazonas mesmo. Morreu uma criança em Manaus porque a médica não sabia o que fazer. A gente tem centenas de escolas é um dos países do mundo com mais escola de medicina, né? Que é produção em série, né? Bom, mas enfim, voltando. Claro que o pai não fez isso de propósito, mas claro que era uma cultura de ignorância, né? De decidir pela violência. O pai tem 24 anos, o filho tem 4. Tem 6, significa que ele foi pai aos 18 anos. É tudo uma coisa assim que, dentro de uma cultura, que é uma coisa horrível. A gente viu aquele pai chutando o rosto de uma menina que vinha chorando atrás dele na rua, que foi flagrado pelas câmeras. Era um pai violento que está preso ainda, né? Porque um gerente, um treinador de uma academia de ginástica estava do outro lado da rua, viu e quis interferir, ele mandou: não se meta, não se meta, que vai sobrar para você também. Né? Então, queria registrar essa violência. E outra questão, que também dá uma tristeza enorme. Eu já trabalhava em rádio e noticiei Fidel Castro na Sierra Maestra, em

0: 57, 58. No dia 1º de janeiro de 59, ele tomou o poder. 1º de janeiro de 59. E a ditadura castrista, comunista, dura até hoje. E pobre do povo. Olha, Cuba, eu ouvia a Rádio Havana, com aquelas orquestras maravilhosas dos cassinos de Havana. Era um país mais florescente da América Latina. E depois da Revolução, o pessoal da esquerda brasileira ia lá ajudar a colher cana para produzir açúcar. Só que hoje eu acho que não tem nem cana para ser colhida. Tem lá o porto com o nosso dinheiro, que foi construído aí com benefícios de Lula e garantia de charuto. Coisas incríveis. Eles não têm petróleo, porque a Venezuela, que sustentava Cuba com petróleo, parou. A Rússia não tem. Mandou um navio, mas o navio voltou porque o Trump não deixou. A mexicana ajudou com um navio, mas foi o último, porque o Trump disse: olha, escolha o parceiro, ou Cuba ou Estados Unidos. E está acabando essa ditadura com presos políticos, com perseguição política. A nomenclatura cubana ainda tem seus luxos, mas o povo não. É uma tristeza. Então eu registro aqui porque parece que está acabando, né? E lá na Venezuela, vocês lembram do Diosdado Cabello, que era mais tirano que o Maduro? E ele que está intermediário dos Estados Unidos, ajudando os americanos. Apareceu agora durante o terremoto, helicópteros americanos, soldados americanos estão lá ajudando, né? Mandando material de humanitário, né? E o Diosdado Cabello está no meio. Ele está sendo processado pela justiça americana por tráfico de cocaína, tem 25 milhões de oferta pela cabeça dele, né? Ele está registrado lá como inimigo dos direitos humanos pela ONU, né? Mas está fazendo de tudo, nunca mais vestiu camisa vermelha, está fazendo de tudo para ficar, digamos, serviçal aos americanos, para ver se consegue garantir um futuro que não seja na prisão como Maduro. 5 minutos com Alexandre Garcia na RBFM é um oferecimento da agropecuária Nossa Senhora Aparecida. De Brasília para RB88.3 FM, Alexandre Garcia.
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2: 12 horas e 46 minutos. Leandra Carneiro Batista esteve com a gente acompanhando a rotativa também. Obrigada a todos os ouvintes que participaram pela live, que estão pelo rádio. Muitos que vão continuar aí nessa sintonia, né? Daqui a pouquinho o Silvinho chega para comandar a tarde com muita alegria. A gente se encontra amanhã, se Deus quiser, com a nossa quinta negra. Veja, depois a rotativa às 11 com muitas notícias. Ótima quarta a todos. Até amanhã. Tchau, tchau.
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1: Muito bem, que legal, boa tarde a você menina, boa tarde a você menino, como é que vocês estão aí, tudo bem, tudo legalzinho? Que delícia, hein, hoje é quarta-feira, né, 22 de julho, ano de dois, chegando a partir de agora, não, já cheguei, tamo aqui, ó, na 88.3, a mais gostosa, a mais ouvida, RBFM, muita energia positiva pra você, muitas bênçãos de Deus na sua vida, e que hoje seja uma quarta-feira abençoada, assim como já está sendo, e em nossa companhia. Para ficar melhor ainda, belezinha? Parabéns a você que completa mais um aninho de vida hoje. Saúde, paz, amor, carinho. Muito Deus na sua vida, bebê. Junto e misturado na melhor, hein? Vem comigo. Até às 16, só música top pra você. Música legal, quero a sua participação pelo nosso WhatsApp também. 17996018304, belezinha? Esse é o nosso WhatsApp, ó. 17996018304. Chama! Tamo na parada, tamo no dial do seu rádio, na mais gostosa. 1:06 agora, pra começar muito bem a minha primeira chegando aqui, ó.
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1: Começando com ele, o embaixador. Não existem dois como você. RB, nossa paixão é você. Cheguei, bebê. Tô aqui, vem comigo.
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0: Que delícia atrair pra você, Rafaela Santos e Zé Felipe Morena Bandida, né? Deixa eu mandar um abraço ao meu amigo Lucas. Ô Lucas, é o Lucas Mantovani. O Lucas que é do The House, comida de rua aí, né? Ô Lucas, abraço a você, viu? Obrigadão pelo carinho, audiência, companhia, ligadinho também na 88.3. Galerinha, até as 4 da tarde com muita música top. Eu fico aqui na RB com você. Bora!
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2: Que delícia, quarta-feira linda, quarta-feira maravilhosa. Dona Edna ouvindo a gente. Alô, Dona Edna, boa tarde, minha querida. Silvinho, tô cavando, moça. A Edna, tá todo mundo, a Ivone, né? A Ângela, tá todo mundo ouvindo a gente. Legal, obrigadão, beijo no coração de vocês aí, tá certo? Meu amigo Joaquim, DM Agrícola, fala comigo, meu querido.
9: Boa tarde, Silvinho, meu querido. Uma boa tarde pra nós. Como é que você tá, meu amigo?
2: Você tá bom?
9: E também tá tudo bem.
2: Que legal, hein?
9: Seu Vim, manda mais um musicão pra nós aí, Roberto Carlos. Meu velho pai, meu amigo. Meu velho pai,
2: beleza.
9: Vai pra vocês e pra todos os ouvintes que nessa legal. Tarde maravilhosa.
2: Maravilha, viu? Obrigadão também, meu querido. Tamo junto e misturado aqui na melhor, beleza? Mega Sena Concurso 3034, daqui a pouquinho falo pra você, né? Aí dos sorteados, com certeza é o pessoal muito feliz da vida aí, não é verdade? Daqui a pouco eu falo, tá? 1h20 agora, boa tarde, chegando música pra você.
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2: Rastapé matando saudade, um anjo do céu. Toca aí, ó, essa é boa demais. Depois tem Vando.

0: A indicação da minha amiga Edna, Vando, moça, pra você ligadinho na melhor, na mais gostosa e na mais ouvida. Boa tarde, viu? Daqui a pouquinho tem Ana Castela, Pix da Patroa. É, molecada, só música boa aqui pra você curtir no RB FM, beleza? Então segura aí que eu vou pro intervalo rapidinho. Na sequência, eu volto com mais pra você, certinho? Falando da Mega Sena Concurso 3034 pra você conferir os números sorteados já já, beleza? Aguenta firme que eu volto já já com mais, ó.
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1: Meninos e meninas, o sorteio do concurso 3.034 da Mega Sena foi realizado na noite de ontem, terça-feira, dia 21, em São Paulo, viu? O prêmio para as apostas que acertassem as 6 dezenas seria de R$ 40.711.163,89. No entanto, ninguém levou a faixa principal e o valor acumulou para R$ 62 milhões, bebê. É mole o que é mais, hã? Números sorteados, confira aí, ó, 8, 28, 30, 37, 39 e 60. E é isso, né? Ah, meu amigo, 5 acertos com 22 apostas ganhadoras, levando R$ 79.843,32. E 4 acertos com 2.287 apostas ganhadoras, levando R$ 1.266,03, beleza? Maravilha, hein? Amanhã tem mais, hein? Amanhã tem mais. Mega Sena! Deixa eu mandar um beijão pra Juju, maravilhosa, linda, poderosa, Ana Castela do Ikegami, minha voz aveludada, né? Ô, Juju! Beijo pra você, bebê! Ótima quarta-feira, lindona, aqui, papai do céu. Te abençoe tremendamente a sua vida, linda. Beijo, beijo, beijo! 1h33, agora eu volto já.
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1: Olha que legal, deixa eu mandar um beijão pra Lucy Tomazini, tá ouvindo nós, né? Oi, Lucy, tudo bem com você, mulher? Como é que você tá? De bem com a vida aí? Quarta-feira maravilhosa pra você, viu? Meu querido, eu queria ouvir a música da Verônica Carvalho, Jogo Marcado. Opa, é pra agora, é pra agora, é pra agora, é pra agora. Fica ligadinho aí, meu amor. Beijo no seu coração, viu? Gente, eu volto já, aguenta.
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1: Olha que legal, mandando um beijão, um abração pra Joyce, que tá ouvindo a gente também, né, Joyce? Ô, Joyce, aí no Pedro Pascoal, é isso? Obrigadão pelo carinho, audiência, companhia, viu? Preferência aqui da mais gostosa, da mais ouvida. Tamo junto, hein? Meu amigo, já já homenagem ao doutor Edgar Shelley Jr., marca reconhecimento por trajetória na saúde pública de Bebedouro. Já já, eu falo pra você, viu?

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1: É Yasmin, né? A Joyce colocou aqui, Yasmin, beijão do tio Silvio pra você. Prepara aí que eu vou ter na castela boiadeira aqui, tá? A nossa colega Ângela, do Residencial Bebedouro. Ângela, que legal falar contigo, Ângela. Boa tarde, obrigado pela sua companhia, minha querida. RB Nossa Paixão é você. Fala comigo, Ângela.
2: Boa tarde, Silvinho. Locutor top top, aí, programa ó. Top top.
1: Que legal.
2: É a Ângela, do Residencial Bebedouro. Ô, Silvinho, eu queria que você tocasse a música do Amado Batista.
1: Princesa.
2: Eu quero oferecer para as colegas Edna, para a colega Regina, o colega Marcelo, a colega Érica, a colega Zezé Merquides, a colega Mariazinha.
1: Que delícia.
2: Obrigadão, hein, Silvinho? Fica com Deus. Tchau, tchau. RB, nossa paixão é você.
1: Ai, que gostoso. Como é que eu gosto, como é que eu amo ouvir vocês, falar com vocês aqui na RB FM, viu? Olha, de onde você estiver, pega o telefoninho, pega o WhatsApp aí, que é o 17996018304. Manda aqui pro Silvinho, vou ter o maior carinho, o maior prazer, né, em poder colocar o seu áudio aqui junto com a gente, mandar o seu alô, de onde você estiver, viu, pessoal? De onde você estiver, a gente tá aqui, ó, juntinho, misturado na RB FM. Manda aí, manda aí.
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1: Chega aí, Ana Castela, é a patroa, bebê. Alô, Yasmin, Ana Castela cantando pra você, lindona. Beijo do tio Silvio, hein?
4: Rapaz, continua com Yasmin, um beijo pra você, viu? Eba!

0: Olha que delícia, né? Que gostoso, minha Castela. E lógico que a Yasmin mandou aqui agradecendo. Que linda, né? Claro que eu vou colocar o áudio dela. Oi, Yasmin, gatinha do tio, tudo bem? Fala aí com o tio, ó.
1: Obrigada, tio Vinho.
0: De nada, meu amor. Fica à vontade, viu? Aqui na RB FM, na mais gostosa, na mais ouvida. Ó, vamos dar uma animadinha agora, 1h44, bora!
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0: Chegando no ABC Levels, pra você ligar na melhor, aumenta o som, vem comigo aí, ó. Quartou, bebê, 22 de julho, ano de 2026, chegamos, bebê, até as 4 da tarde na melhor. Aí, ó, aumenta o som, deixa o grave bater, vem comigo. Essa é pra animar, essa é pra detonar, empurra o sofá de lado, pega a vassoura, sai dançando aí, ó. Ó, pega o cachorro, ó o cachorro, sai cachorro.

0: 1h48, que legal, que delícia com o MC Lee Levels, pra você ligadinho na melhor aí, né? Ó, vem comigo, hein, vem comigo até as 4 da tarde, só com música boa, pra você ficar sintonizado aqui na melhor, na mais gostosa, na mais ouvida, 88.3 RBFM. Gente, ó, a Prefeitura de Bebedouro realizou uma emocionante homenagem ao médico Dr. Edgar Shelley Jr., que se aposenta da carreira na saúde pública após anos de dedicação à população, beleza? Olha, reconhecido pelo atendimento humanizado, competência e compromisso com os pacientes, também o pneumologista e médico generalista deixa uma importante, né, legado para a medicina do município. A cerimônia contou com a presença do prefeito Lucas Serem, secretários municipais, autoridades, convidados e familiares. Atualmente, vereador na Câmara Municipal, Dr. Edgar foi homenageado pelos relevantes serviços prestados à comunidade, recebendo o carinho e o reconhecimento de todos por sua história de dedicação à saúde e o bem-estar dos bebedourenses, certinho? Deixa eu convidar você também, hoje tem nossa live, é quarta-feira, a partir das 20 horas, lá no Show da Noite com o Silvinho, né, pelo meu Facebook. Convidar você e toda a sua família para participar, vai estar muito legal, tem prêmios também para você, tem muita alegria, tem muita música e você não pode ficar de fora dessa, beleza, pessoal? RB, nossa paixão, é você, tamo junto e misturado, bebê. Anuncia aí, ó, já tem a indicação da Lucy, né? Ô, Lucy, boa tarde a você, minha querida, tudo jóia?
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0: 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Muito bem, chegando aí, jogo marcado com a Verônica Carvalho. A indicação da Lucy Tomazini. Boa tarde, Lucy. Boa tarde a você. Vem comigo aqui na RB. Nossa paixão é você, bebê. Vem, chama.

0: 9h54, que beleza, que maravilha, que delícia. Tamo junto aí na melhor, né? Gostoso demais, ó. É a indicação da Lucy Tomazini, né, Lucy? Boa tarde a você, minha queridona. Beijo no seu coração, tá bom? Meu amigo Evandro, é o Vandão, tá liberado, Vandão. Fala comigo, meu querido, é o Vandão. Fala, Vandão.
1: Olha que chuvinho, Vandão, seu coração.
0: E aí, rapaz?
1: Amigão, manda uma música pra nós aí.
0: Mando.
1: Mas com o Zé de Camargo e Luciano pra nós aí.
0: Opa, demorou,
1: aqui,
0: hein?
1: Aqui pros caras da Recicla aqui, ó.
0: Ah.
1: O Poca.
0: Ah.
1: Os meninos todos que tá conectado aqui, ó. O Poca tá pedindo um Zé de Camargo e Luciano aí.
0: Demorou,
1: beleza,
0: hein?
1: Beleza, meu irmão? Beleza. Tamo junto. Porque RB, essa senhor, você. Tchau, obrigado.
0: Pô, é maravilha, é nós agora, tamo junto já. Ah, vamos com o Zezé e Luciano, pode ser, produção? Pra mandar pro rapaziada que tá ouvindo lá, então, bora ser feliz, né? Sem medo de ser feliz, essa é boa, essa é topzera demais pra rapaziada que tá ouvindo a gente, então, o Vandão, o pessoal do Recicle. Aí, meninado, um abraço a vocês, obrigado pelo carinho, ótima tarde, ótima companhia, obrigado pela escolha de estar juntos aqui na RBFM. Zezé e Luciano, vai! Sem medo de ser feliz. Vem comigo, bebê, aqui na melhor, com certeza. Tamo junto, hein? Vai!

0: Muito bem, né? Meu amigo Vandão, toda a galera na sintonia, né, Vandão? Obrigadão pelo carinho, meu queridão, tamo junto, hein? Ó, deixa eu mandar aqui hoje os parabéns, né, pro meu sobrinho lindo, maravilhoso, Mateuzinho, né? O Mateuzinho é o filhote lá do meu irmão Diegão, da minha cunhada Priscila, hoje fazendo mais um ninho de vida, né? Mateus, lindão, maravilhoso, beijo do tio Silvio, beijo da tia Dani, tá? Que Deus abençoe muito a sua vida, ilumine muito a sua vida, 2 aninhos de vida, hein? Ó, que gostoso, bom dia! Demais, eita moleque doido. Tamo junto, beijão então aí, né, pra todo mundo, beijão também pro Thiago, beijão aí para a Rô, minha irmã, para a Pri, minha cunhada, a Vanessa, né, o Diegão, tá todo mundo aí, obrigado, Deus abençoe sempre. Mais uma vez, Mateuzinho, beijo, beijo, beijo no tio, menino lindo. Pontualmente 2 horas, volto já.
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0: Meu amigo Fernandinho, eletricista, sempre na sintonia, né, Fernandinho? Boa tarde a você, obrigado pelo carinho, meu rei, tamo junto, hein? Olha, concluído com sucesso mais um campeonato de tênis de mesa na FECIB em Bebedouro. Já já eu falo pra você, então fica aí, ó.
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4: Bom, meninos e meninas, o negócio é o seguinte, né? 2:06 agora, muito boa tarde a você. Hoje é quarta-feira linda, quarta-feira maravilhosa, como diz a minha linda Silva, né? Maravilhosa, pra você que tá curtindo a nossa 88.3 RBFM, certinho? Meu amigo Joaquim, meu velho pai, meu velho amigo, Roberto Carlos cantando pra você, meu rei, tá? Tudo bem, meu querido? Como é que tá as coisas? Ótima quarta-feira pra você, viu? 2:06 agora. RB, nossa paixão é você. Tamo junto, hein? Aí, ó, só vem.

0: Que isso, hein, Benito de Paula, meu amigo Charlie Brown. Eu sei que a minha amiga Celinha Toledo gosta dessa linha. Meu amigo também, ele lá, é, meu amigo Roger Pipas também ouvindo a gente, o Macalé, é, o Nicão também, o Nicão Pereira, Nicão Silvério, Nicão Pereira, tá bom, né? Ô, Nicão, tô trocando teu sobrenome aqui, meu ouvindo, né? Todo mundo ligadinho na melhor. É o Nicão Silvério, todo mundo aí, rapaziada, todo Kleber Gandra na sintonia também. Tá todo mundo ligado na melhor. Vamos fazer o seguinte, ó, segura aí, eu vou pro intervalo, volto já já, 2h15. Daqui a pouquinho tem, sabe quem? Mari Fernandes, Gustavo Mioto e Gustavo Lima, pra você ligado na melhor aí, ó.
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2: Meu amigo, cerca de 30 mesatenistas de Bebedouro, Jardinópolis de Monte Azul Paulista, participaram de mais uma edição do Campeonato de Tênis de Mesa, organizado pelo professor João Rebelato e seus alunos, né?

0: O Instituto Sonho Vivo, em parceria com a Secretaria Municipal de Esportes e Lazer de Bebedouro. As disputas ocorreram no centro de treinamento da equipe na FECIB Velha, em três categorias. Iniciante, com vitórias de Davi Carvalho, de Bebedouro. Intermediário, né, sagrando-se campeão, Moacir Castro, de Monte Azul. E categoria avançado, com vitória do bebedourense Luiz Felipe Grimon. Ah, tem mais gente que participou lá. Parabéns a todos, né, por esse campeonato topzera. Campeonato de mês de tênis. Bebedouro se deu bem, hein? Bora pra cima, Bebedouro!
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4: Olha que legal, daqui a pouquinho o R.R. Reinaldo Rodrigues, direto do Ikegami, feito pra família, feito pra você. Hoje é ele que manda o recadinho, né, pra galera toda que quer fazer economia. Então fica ligado aí, beleza? Muito mais alegria, muito mais músicas, muito mais diversão. É aqui na 88.3 RBFM. Fica ligado na melhor aí, bebê.
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4: Meu amigo Silvinho, boa tarde. É o Canela, o Valdecir Canela. Tem como você mandar uma música aí? Um dia de empregada que eu tô cansado. Ô meu amigo, boa tarde a você. Obrigado a você pelo carinho. Um abraço a você, o Luciano, o Canela, todo mundo aí, né? O Canela é ele, né? Ô meu Deus do céu. Tá confundindo tudo, o pessoal aí do Santa Terezinha, que tá sempre ligadinho na RBFM. Muito obrigado, viu, a vocês pelo carinho, pela audiência aí, ó. Pelo carinho que tem aqui com a RB e com o Silvinho também, viu? Vou tocar o dia de empregada pra você, viu, Canela? Mas, ó, não fica se cansando, não. Contrata uma empregada aí, molecada, né? É isso aí, rapaz. Dá folga pra patroa aí, né? Contrata uma auxiliar do lar aí que tudo vai dar certo, viu? Galerinha, 2h20 agora, boa tarde a você.
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4: Delícia demais, né? Boa tarde a você. 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Silvinho, quem tá aí na linha? Tia Tereza, que beleza, né? Lá do Jardim Tropical. Oi, Tia Tereza. Tudo bom, minha queridona? Fala comigo, tia linda.
12: Oi, Silvinho. Boa tarde. Tudo bem com você, meu amor?
4: Tudo bem, meu amor.
12: Silvinho,
4: oi.
12: Pra tia Tereza, a música do Chitãozinho e Chororó.
4: Qual?
12: Fogão de Lenha.
4: Boa!
12: Quero oferecer pra Aline, pro Luiz Otávio,
4: isso,
12: pra você, pra tua esposa.
4: Obrigado,
12: pra todos,
4: tia.
12: Os ouvintes.
4: Legal.
12: Tenha uma boa tarde.
4: Uhum.
12: Fica com Deus.
4: Obrigado, viu?
12: Um beijo.
4: Ô, tia, um beijo pra senhora, pra Aline, pra Alessandra, pro Luiz Otávio. Ó, eu falei com a minha esposa, Dani, falei, amor, vai ser aqui na casa da tia Tereza. A Aline falou, o dia que a gente for lá, ela vai fazer bolo de curau pra nós, vai fazer pão de queijo recheado com capupiri, vai fazer bolo de cocholate, de cenoura. Olha que delícia, cappuccino, leitinho com chocolate, né? Oi, tia. Meu Deus do céu, deu até vontade agora aqui, ó. Tia, logo vai estar parando aí, viu? Vai a família toda aí. Vai parar um ônibus aí com 45, 90 pessoas, viu, tia? Nós vai tomar aquele cafezinho da tarde aí. Eita coisa boa, viu? Gente, 12h22 agora, boa tarde a você.
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4: Chegando agora ele, R.R. Rodrigues, direto do Ikegami, feito pra família, feito pra você no Alô da Galera.
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4: Sua tarde com muito mais alegria, sua tarde com muito mais emoção, né, molecada? Tamo junto na melhor, né? Reinaldo, né? Reinaldo Rodrigues, o menino do Ikegami, fala comigo, rapaz, como é que você tá?
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4: Grande Reinaldo Rodrigues, 12h25. Obrigado, meu querido. Tamo junto e misturado aqui na melhor. Vem comigo, hein?
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4: Eu volto já com mais pra você ligado na melhor, hein? Ó.
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0: amigo Valdecino Canela. Ah, muito bem, moleque do Santa Terezinha, tá dançando aí, né? É a vida de empreguete, empreguetes. Olha aí que legal, obrigadão pelo carinho, pela audiência, pela companhia, beleza? Intervalo comercial rapidinho. A gente volta já com mais pra você ficar ligado na melhor maravilha. Topzera demais, hein, ó. 2h31, primeiro bloco dos signos do dia chegando pra você. Fica aí comigo, bebê.
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4: Olá, uma ótima quarta-feira para você. Sou Luana de Oliveira, chegando com o nosso horóscopo. Áries, Touro e Gêmeos.
3: Áries.
4: Ariano, aposte na estabilidade para que o estresse diminua. Tome um tempo para investir na serenidade de seu coração. Porque logo depois das curvas do caminho, novos desafios se apresentarão e você precisará estar em boa forma. A cor para hoje é o vermelho.
3: Touro.
4: Oi, Touro. De um jeito ou de outro, as coisas vão evoluir numa direção que liberte você de todas essas situações que ficaram paradas por tanto tempo que as pessoas começaram a se acostumar e se adaptar. Você siga em frente. A cor para hoje é o marrom.
3: Gêmeos.
4: Oi, Gêmeos. Procure silenciar diante do que as pessoas dizem, porque mesmo que sejam burradas colossais, não cabe a você fazer a correção, porque deixando passar, você brindará com a oportunidade delas perceberem por elas mesmas. A cor pra hoje é o branco. Já já, Câncer, Leão e Virgem.
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0: 2h33 agora. Sebrae Móvel estará em Bebedouro nos dias 27 e 28 de julho, segunda e terça-feira. Fica ligadinho aí, tá? Já já eu falo pra você com muito mais, molecada. Fica ligado, ó. Rapidinho, tô de volta.
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6: 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Bora lá!
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6: 2h38, bebê. É a hora daquela musiquinha maravilhosa da RBO.

Sintoniza aí, BBB, porque RB tá aqui, né? A rádio que você confia, beleza? Chegando aí, Gustavinho Lima, fala mal de mim, com nenhum amigo meu. Fala mal de mim, com nenhum amigo meu. E o Maraísa Narcisista pra você, curtindo a RB FM. Manda aí.

0: 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Agora tem Maiara e Maraíza,
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2: Muito obrigada pelo carinho de ser.

0: Muito bem, tá aí Maiara e Maraíza, narcisista pra você, olha aí, eventos beneficentes arrecadam recursos para manutenção de assistidos, né? E agronegócio mantém ritmo forte, estabelece balança comercial. Daqui a pouquinho eu falo pra você, fica aí.
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0: Bom, meninos e meninas, a solidariedade da comunidade bebedourense voltou a fazer a diferença em dois, né, dos principais eventos beneficentes da cidade. Juntos, o 11º Jantar Árabe, promovido pela Associação Voluntária de Combate ao Câncer de Bebedouro, e a 17ª edição do Porco no Rolete da APAE arrecadaram R$346.407,33 líquidos para fortalecer o trabalho das entidades assistenciais da cidade. O Jantar Árabe destinou R$162.532.530,33 a 4 instituições de longa permanência para idosos, enquanto o Porco no Rolete arrecadou R$183.877 para a APAE de Bebedouro. Os resultados reforçam a importância do envolvimento da comunidade na manutenção de serviços essenciais prestados às pessoas em situação de vulnerabilidade. Beleza? 2h49.
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3: Boa tarde!
4: Boa tarde!
3: Muito bem, 2h51, chegando mais músicas pra você agora com eles, Christian Ralph, Nova York, Daniel, Dengo, pra você que gosta e curte. Tá. E ó, aumenta o som, bebê, vem comigo!

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0: olha aí o Daniel Camilo. Ah, molecada, é o Dingo pra você ligadinho lá, 88.3 RBFM, né? Ô, tia Tereza pediu, né? Chitãozinho e Chororó, Fogão de Lenha. Tia Tereza, vamos ouvir então?
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0: 996018304. Tia Tereza tá no Tropical, tá ouvindo a gente. Alô, tia Tereza, dona Antônia Pavini. Boa tarde, viu? Pessoal todo aí do Tropical. Alô, alô, Mega! Boa tarde, meu irmão, tamo junto! Roger Pipas, tá descansando, hein, Roger? Tá aí em casa agora curtindo, hein? Aquela geladinha curtindo a RB. Chitãozinho Chororó, que é isso? Solta, nego, bora lá!

0: Que música sensacional! Que isso, Titãozinho Chororó? É o fogão a lenha, né? Fogão a lenha não, fogão de lenha. Fogão a lenha bom, né? Ô, meu Vivi, aí em princípio, acabou aqui. Ô, Roger Pipas, tá comigo aí, Roger? Fala comigo!
1: Fala, Silvinho.
0: E aí?
1: Que linda aí, Titãozinho, cara.
0: Top, hein, meu amigo?
1: Dá um salve lá pro Nicão lá, o Nicão deve estar curtindo aí.
0: Aí, né? Ó, grande Nicão.
1: Fica linda, cara.
0: É verdade,
1: viu? Da época de comida boa.
0: Vixe,
1: mãe,
0: Maria.
1: Avó, né?
0: Nem lembra.
1: Meu Deus do céu, que saudade, hein,
0: Silvinho? Que saudade, meu amigo.
1: Nossa, arrepiei agora, cara.
0: É, eu também tô aqui, viu?
1: Saudade da minha eterna avó.
0: É,
1: entendeu?
0: Verdade. Da mamãe.
1: Da época que a gente era feliz.
0: E era mesmo, hein?
1: Não sabia, né?
0: Verdade, cara.
1: Mas estamos todo mundo abraçado aí, cara. É. Os que sobraram aí.
0: Realmente,
1: de bom.
0: Né? Verdade, cara.
1: Abraço, Nicão. Abraço, Bandão. Abraço, família aí.
0: Aí, ó. É nóis. Tamo junto, meu irmão. Deus abençoe sempre, viu? E por falar nisso, Marildo do Jardim Primavera. Marildo, você tá bom? Fala comigo, meu garoto.
2: Ô, boa tarde, meu amigo Silvinho.
0: E aí, rapaz?
2: Tudo certo, meu querido?
0: Tudo certo, e você?
2: Tudo tranquilo? Silvinho, não sei como é que tá a programação aí, mas se for possível, tá?
0: Fala aí, vamos ver.
2: Tá com a música aí com Gini Geno, Mulher que não dá voo.
0: Opa, essa é boa, hein?
2: Tá oferecendo pra todo mundo que tá ouvindo a RB.
0: Chique.
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0: Falou, meu amigo. Mulher que não dá voo. Amor demais. Segura aí que eu vou tocar daqui a pouquinho, viu? 3:03 agora, intervalo rapidinho, saída pro nosso comercial. E a gente volta já.
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5: Olá, de volta na programação, você de Câncer, Leão e Virgem.
3: Câncer.
5: Oi, Câncer, você virá aqui fazendo a coisa certa. As pessoas correspondentes se aproximarão e se congregarão a você, unindo forças. Esse será um movimento decisivo para você transcender os perrengues e adentrar num cenário melhor. A cor para hoje é o azul.
3: Leão.
5: Olá, Leão. Agora você pode se expor um pouco mais sem medo de levar pedrada, mas numa condição mais segura, mediante a qual as pessoas resistam menos aos seus intuitos, pela mera razão de que correspondem melhor seus movimentos. A cor para hoje é o bege.
3: Virgem.
5: Olá, Virgem. Compreender o que acontece traz alívio e serenidade, apesar de não apresentar as soluções para os perrengues que tanto estresse andaram provocando. Siga em frente, com mais serenidade no coração, porque tudo se acerta. A cor para hoje é o preto. Já já falo com você de Libra, Escorpião e Sagitário.
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3: Meu amigo Tiagão Figueira, ele quer ouvir Cinema, beleza, com MC. Ah, moleque, segura aí. Beleza, Tiagão, tamo junto, hein?
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2: Meninas e meninos, agora 3h12, ótima tarde para você curtindo a programação RBFM. Ó, o agronegócio brasileiro, né, segue impulsionando a balança comercial do país. Em junho, o setor alcançou o maior volume de exportações já registrada para o mês, com crescimento expressivo nas vendas de produtos como soja, carne bovina, carne de frango e farelo de soja. O desempenho também garantiu novo recorde no acúmulo no primeiro semestre, consolidando o agro como principal responsável pela exportação brasileira e mantendo a China como o maior mercado comprador. Os resultados aí positivos, né, se estenderam para julho. Até a segunda semana do mês, as exportações brasileiras apresentaram crescimento significativo em relação ao mesmo período do ano passado, ampliando o superávit da balança comercial. Vamos agora então, 3h13. Ô Marildo, você pediu, meu querido, vamos tocar Ginigeno. Ô Tiagão, Ice MC Cinema. Ligadinho na melhor, garoto, solta aí, vem.
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2: RB, nossa paixão é você, bebê. Vem comigo. Ginigeno, moleque não dá boa.

0: SMC.
1: Que delícia, hein? Zayn MC Remix, molecada. É a indicação do meu amigo Tiagão Figueira, Tiagão Curitiano. Boa tarde a você, viu? Obrigado pelo carinho, audiência e companhia, moleque doido. Ó, 3h22 agora, que a música não para, não. Tem mais uma chegando pra você, ligado na melhor. Tá acabando o nosso horário aqui também já, né? Caraca, velho, tá acabando tudo, já tá indo embora. Afi Maria, doido. Aí, ó. Ó, muita música legal pra você, hein? Bora, bora, bora, bora, bora. É legal, galera. Que, olha aqui, o que, que é isso aqui? Deixa eu ver o que tá sendo divulgado aqui, né? Nosso diretor, Vitor Carvalho, mandou pra gente aqui agora. E vamos ver aqui, né? Ó, a FIFA divulgou nesta quarta-feira, dia 22, né? A seleção ideal da Copa do Mundo 2026. Os 11 jogadores foram escolhidos por votação aí, né? É popular. É, no time, só dois jogadores não chegaram à semifinal. Vozinha, de Cabo Verde, e Highland, da Noruega. O goleiro caiu na segunda fase da Copa, justamente para a vice-campeã Argentina. Na prorrogação, né, Highland também, né, foi eliminado no tempo extra contra a Inglaterra, nas quartas, né? A semifinal foi composta por, olha aí, vai vendo, ó, Vozinha, de Cabo Verde, Pedro Porro, Espanha, Lisandro Martinez, Argentina, Upamecano, né? Upamecano, França, e Cucurella, da Espanha, Rodri, da Espanha, Oiese, França, rapaz do céu, cada nome legal, né? Belegan, da Inglaterra, Lionel Messi, Argentina, Highland, Noruega, e Mbappé, da França. Nenhum brasileiro foi escolhido, meu amigo. Nomes como Bruno Guimarães e Vinícius Júnior, destaque na Copa do Brasil, foram também desperdiçados pelos fãs, né? Na Copa do Brasil. Brasil na Copa, que isso? Ó, na França, a Espanha são as seleções, né, mais representadas. A França e a Espanha foram as seleções mais representadas aí, né? Muito bem. A Argentina teve dois jogadores escolhidos: Cabo Verde, Noruega e Inglaterra. Muito bem. Essa aí seria a seleção da Copa do Mundo, segundo a FIFA, molecada. Tamo junto. É, o Neymar não teve nem jeito também, né, Neymar? Ei, meu Deus do céu, Vinícius Júnior. Mas tá bom, tá valendo. 3h24. Vamos aí com Rouge. Blá, blá, blá, blá, blá, blá, blá, blá, blá. Vai.
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0: 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É, Ruxi, linga, linga, blá, blá, blá, meninada. Ai, sua música legal, né? Como é que você tá aí? De boa nessa quarta-feira gostosa, quarta-feira top, hã? Bom demais, estamos ligadinhos na melhor, com certeza. RB de Bebedouro, São Paulo, Brasil, bebê, hã? Tá onde você tá aí? Tá ouvindo a nós, né? Tá pelo nosso site www.radiorbfm.com.br, pelo Facebook, Instagram, YouTube, meu amigo. Acompanha a gente aí, viu? Vem fazer parte dessa grande família RB, a rádio que você confia, beleza? Vamos lá pro nosso intervalo comercial rapidinho, então volto já já com as minhas últimas, ó.
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5: Oi, de volta na programação, você de Libra, Escorpião e Sagitário.
4: Libra.
5: Olá, Libra. Impossível saber direito se vai ou não dar certo o que você tem em mente. E por isso, se torna necessário você fazer algumas sondagens com o intuito de reconsiderar seus passos ou reforçar o que esteja dando certo. A cor para hoje é o amarelo.
4: Escorpião.
5: Olá, Escorpião. Procure se aproximar das pessoas que se apresentam agora para ouvir direito o que elas têm a dizer, antes mesmo de você fazer suas exigências e colocar demandas sobre a mesa. Talvez nada disso seja necessário. A cor para hoje é o branco.
4: Sagitário.
5: Oi, Sagitário. Fazer pouco, mas fazer bem. Se essa for sua atitude, nessa parte do caminho, você perceberá que os resultados são perfeitos, sem produzir nenhum tipo de estresse. Um cenário desejável para este momento de sua vida. A cor para hoje é o pink. Já já falo com você de Capricórnio, Aquário e Peixes.
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0: Olha que legal, daqui a pouquinho pra encerrar nossa programação, Danilo e Davi, não mexe nas minhas gavetas, viu, tá? Então fica ligadinho que eu tô chegando com essa, hein, ó.
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5: 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Tamo no finalzinho da programação, né? Mas antes, tem mais uma aí com Danilo e Davi. Não mexe nas minhas gavetas, beleza? Combinado, então, bora aí, ó.
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5: 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Danilo e Davi.

0: Danilo Davi, não mexe nas minhas gavetas, muito bem, né? É isso daí, 3h42, meu último bloco, hein, chegando, fica ligado aí, bebê.
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3: Oi, de volta com as últimas dicas astrais, Capricórnio, Aquário e Peixes.
1: Capricórnio.
3: Oi, Capricórnio. Apesar de todas as obrigações que se apresentam, vai sobrar tempo para o regozijo também. E neste momento seria interessante que você focasse sua atenção nessa direção para aproveitar a alegria do bem viver. A cor para hoje é o verde.
1: Aquário.
3: Oi, Aquário. As condições limitantes da atualidade não vieram para ficar. Podem durar o suficiente para começarem a aparecer eternas, porém vão passar. Enquanto não passam, procure resistir o menos possível para não sofrer. A cor para hoje é o cinza.
1: Peixes.
3: Oi, Peixes. Mesmo com esse ar de tudo parado, procure não se deixar vencer pelas circunstâncias, mas tomar você as devidas iniciativas para imprimir dinamismo em tudo. Se está parado, que não seja como resultado de sua atitude. A cor para hoje é o rosa. Galerinha, obrigada pela companhia e até a próxima. Tchau.
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0: Delícia, 3h45, agora boa tarde a você ligadinho na melhor, na mais gostosa, na mais ouvida, SRBF.

0: 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Todo dia à tarde, das 13 até as 16. Aqui comigo, né? É o príncipe das tardes. Eu mesmo que vos falo. Esse menino lindo do papai e da mamãe, né?
1: Ah, coisa bonita, velho!
0: 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Segura aí que nós volta já com mais, ó.
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4: Meninos e meninas, acabou, né? Tudo que é bom acaba rápido. Olha, muito obrigado aí pela sua companhia, muito obrigado pela sua audiência aqui na RBFM. A gente volta amanhã, quinta-feira, dia 23, hein? Olha aí, dia 23 de julho, ano de 2027, tá bom? Opa, é 2026, subiu. Ah, meu Deus, tá adiantado um ano aí, rapaz. Que isso, né? Acorda pra vida. Opa, sai cachorro! Ô, gente, um beijo, um abraço aqui todos com Deus. Amanhã a gente tá de volta a 1 da tarde aqui na RBFM. Continua com a nossa programação que tá muito legal, tá muito top. Muita música e informação que vai rolar ainda pra você aqui nas ondas da 88.3 RBFM.

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6: Meta abre programa para brasileiros criarem apps para seus óculos inteligentes. É o que você descobre agora nesta edição novinha do TechWorld que chega agora para você nesta quarta-feira, 22 de julho, dia do trabalhador doméstico.
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6: A Meta lançou o programa AI Glasses Brasil, uma iniciativa criada em parceria com o Centro de Excelência em Inteligência Artificial da Universidade Federal de Goiás. O objetivo é atrair estudantes, pesquisadores e desenvolvedores brasileiros para criar novos aplicativos para seus óculos inteligentes, aproveitando recursos de câmera, áudio e inteligência artificial em áreas como saúde, educação, acessibilidade e turismo. O programa conta com capacitação online, maratona de ideias e um hackathon presencial na sede da Meta em São Paulo, com custos de viagem pagos para os selecionados. Os vencedores receberão até $3.000, cerca de R$15.000 e um par de óculos inteligentes. As inscrições vão até o final de julho. O projeto reacende debates sobre a privacidade dos usuários, já que as novas aplicações terão acesso direto aos sensores visuais e sonoros do dispositivo.
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1: É, gente, quarta-feira chegou e chegou também a partir de agora mais uma edição do seu Misturadão. Hoje é 22 de julho e a partir de agora você vai ficar junto comigo, hein? A programação tá chegando aqui com muita música legal nesta hora, as notícias da música, a gente conta tudinho pra você também em mais uma edição do nosso Misturadão, tá? Hoje é 22 de julho, hoje se comemora o Dia do Trabalhador Doméstico também, tá? E muita música boa pra você curtir a partir de agora em mais uma edição do nosso Misturadão. A gente começa a edição de hoje com Kleber e Cauã, hein? Eles que lançaram em maio deste ano a música Mil Adjetivos. Essa música deles fazem parte do projeto Resenha na Fazenda, hein? Muita moda boa! A gente começa esta super quarta de Misturadão.
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0: Gustavo Mioto com a Ana Castela cantando aqui pra gente, Princesa. Essa música faz parte do DVD Atemporal do Gustavo, hein? Bom, quarta-feira tá na hora de mais uma edição do Mundo Pop, você antenado e sabendo de tudo o que está acontecendo no cenário musical.
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0: O grupo Clarion está colhendo frutos incríveis com a música Olha Eu Sorrindo, lançada em junho deste ano. A faixa virou uma verdadeira febre entre o público jovem nas redes sociais, que passou a usar a letra para embalar vídeos sobre superação, mudanças de rotina e recomeços pessoais. Para o grupo, essa identificação espontânea é o maior prêmio da canção. Eles explicam que a ideia sempre foi falar sobre dar a volta por cima de um jeito leve e sem rancor. A gente quis falar sobre o recomeço, mas não aquele marcado pela mágoa. É sobre voltar a sorrir após entender que cuidar de si também é uma forma de seguir em frente. Ver as pessoas interpretando a música desse jeito mostra que ela encontrou o caminho dela.
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0: feliz do rádio, todo mundo junto com a gente. Ainda teve Pericles, Periclão, né, gente? Dispensa comentários, contou com a participação do Ferrugem na música Foguete. Você curtiu ainda o Gustavo Mioto e a Ana Castela. E a gente abriu a edição desta quarta, hoje 22 de julho, com o Kleber e Cauã, Mil Adjetivos. Muita música legal pra você curtir, é quarta-feira, é bom demais estar com você. Já já quem canta é a Paula Fernandes.
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0: Mexe nas minhas gavetas, hein? Essa dupla aí que é empresariada, apadrinhada também pela dupla Marcos e Belucci. Ainda teve os irmãos da banda Melim Possessiva, Maroon 5. E abrimos a sequência com a nossa Paula Fernandes, Amar de Novo, mais um sucesso que você curte com a gente. Estamos aqui na quarta-feira, meio da semana, com muita música legal pra você curtir. Já já quem canta é a Marília Mendonça.
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Sexta-feira, meiuca da semana, hein, gente? Meio da semana aí. É um prazer estar com vocês aqui, seja em casa, seja trabalhando também. Ah, seja aí você que tá dando carona pra gente. Um abraço muito especial. Meu muito obrigado realmente pelo carinho da sua audiência. A gente segue tocando mais músicas, hein? Agora tem Leão chegando. É o sucesso da nossa eterna rainha da sofrência.

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1: Hoje é dia 22 de julho, quarta-feira. Tô chegando no meio da semana, no Dia do Trabalhador Doméstico, com uma edição fresquinha do Mundo Pop pra você. Danilo e Davi está vivendo o melhor momento da vida. Os afilhados da dupla Marcos e Belucci emplacaram o hit Não Mexe Nas Minhas Gavetas como a música mais tocada das rádios brasileiras no primeiro semestre de 2026, segundo a Crowley. O sucesso coroa uma história de persistência, já que o caminho deles até aqui foi marcado por muitas reprovações, mudanças de rumo e quase desistências. Em entrevista, a dupla celebrou a virada financeira com os novos shows e defendeu os campings de composição, as famosas maratonas criativas de compositores que costumam ser criticadas pelos sertanejos mais tradicionais, mas que eles apontam como essenciais para o mercado de hoje.
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0: Aí é moda, hein? Último beijo. É música boa que você quer? Então você está no lugar certo. Tá aqui com a gente nessa rádio maravilhosa, nesta super quarta-feira. Pequena pausa, fica rapidinho aí. É um tiquinho só, eu volto com você com mais músicas.
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5: Google trabalha em função no Gboard, que traduz língua de sinais em texto. É o que você descobre agora nesta nova edição do Tech World desta quarta-feira, dia do trabalhador doméstico.
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5: O Google está desenvolvendo uma nova ferramenta de acessibilidade para o Gboard, o teclado virtual do Android. O recurso chamado de Signature Test foi descoberto no código de uma versão de teste do aplicativo e promete usar a câmera do celular para interpretar gestos da língua de sinais em tempo real, transformando os movimentos diretamente em texto escrito. A tecnologia por trás da novidade é o Signin Gemma, um modelo de inteligência artificial criado pelo Google DeepMind, especialmente para interpretar sinais. Para garantir a privacidade, o sistema não envia o vídeo do usuário para a internet. O próprio smartphone analisa as imagens e manda para a nuvem apenas os dados dos movimentos. O aplicativo também ajudará no enquadramento, emitindo avisos na tela caso a iluminação esteja fraca ou a câmera não consiga visualizar bem as mãos. A ferramenta continua em desenvolvimento e ainda não tem data oficial de lançamento.
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5: Oi, gente, tudo bem? É quarta-feira, dia 22 de julho. Hoje é o dia do trabalhador doméstico. Parabéns, meus queridos. E no Sinal Verde de hoje, a dica é indispensável para quem está pensando em comprar um carro seminovo. Confere aí. Vai comprar um carro seminovo e quer ter a certeza de que ele nunca levou uma batida forte de frente? Abra o capô e dê uma olhada bem atenta nos parafusos internos que fixam a grade do painel. Eles devem ter exatamente a mesma cor da lataria, pois são instalados por robôs nas montadoras com uma precisão impossível de imitar manualmente. Se notar qualquer marca de chave ou tinta raspada, o carro provavelmente já foi batido.
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0: Estamos chegando, meus amigos, tudo bem com você? Ótima quarta-feira, metadinha da semana já por aqui, a galera ligada, sintonizada, grande abraço pra você, ligado na RBFM dia 20, 22 de julho 2026, e a gente por aqui, nossa hora extra, muita música bacana, muita coisa legal que vai rolar por aqui nessa quarta-feira, finzinho de tarde, começo de noite, e você aqui com a gente sintonizado, né?
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0: Lembrando que tem também as duas edições do Flash Star, minha amiga Priscila Pera daqui a pouquinho aparecendo por aqui.
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0: Agora tem o som de Ana Dara pra começar super bem. Ninguém dá certo comigo. Pra dar certo você é sintonizado e curtindo nossa programação, né? Ótima quarta-feira, vamos lá.

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8: Olá, tudo bem com vocês? Hoje é quarta-feira, eu sou Priscila Pera e vai começar o Flash Star. Tudo que tá rolando na vida dos famosos. Sabrina Sato movimentou as redes sociais ao compartilhar novos momentos da sua gestação de 3 meses. Fruto do casamento com o ator Nicolas Prats. A apresentadora posou esbanjando elegância de topless com um casaco da Chanel, avaliado em R$38.000. Em seguida, já no ritmo de cuidar da saúde, ela posou no espelho, pronta para se exercitar. Vamos manter a força da mamãe aqui. A mamãe aproveitou o momento para compartilhar uma reflexão emocionante com seus seguidores. Enquanto a gente planejava tudo, tem um menininho aqui dentro da minha barriga crescendo e mudando todos os meus planos da maneira mais bonita possível. Sonhar é importante, mas a gente nunca pode esquecer de deixar espaço para a vida surpreender a gente. Porque, no fim, são justamente essas surpresas que acabam sendo os maiores presentes. Sabrina e Nico.

0: elas esperam um menino. A revelação foi feita pelo casal com um chá revelação íntimo, onde os cachorros da família apareceram vestindo roupinhas e balões azuis para confirmar a notícia. O bebê é o primeiro filho dos dois e o segundo da apresentadora, que já é mãe da Zoe. Esse foi o seu Flash Star, que volta daqui a pouquinho.
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7: Já estamos de volta aqui com o Flash Star. Eu sou Priscila Pera e tudo que tá acontecendo na vida dos famosos. Já pensou passar um fim de semana no paraíso do Neymar? Ou garantir uma foto no Instagram dele? Se você pagar bem, talvez consiga. O famoso leilão de caridade do jogador, que vai acontecer no dia 3 de agosto em São Paulo, vai vender experiências bem exclusivas com o craque. Um dos prêmios principais é passar 2 dias na mansão dele em Mangaratiba, no Rio de Janeiro. O vencedor vai de helicóptero saindo de São Paulo para a casa de 28 milhões. Vai poder andar na pista de kart da mansão e ainda vai tirar fotos e conversar com o Neymar. Já para quem quer ficar famoso na internet, outro lote promete dar um boom nas redes. O comprador terá direito a uma foto tirada na noite do leilão e publicada diretamente nos stories do perfil oficial de Neymar no Instagram, com direito à marcação do seu perfil. Um luxo para poucos.
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1: Muito bem, agradecendo sua companhia, finalizando o nosso Hora Extra dessa quarta-feira, metadinha da semana, já passa rápido demais, né? Daqui a pouquinho tá chegando o Michael Oliveira, disparada. É a segunda edição de hoje, às 8h30 tem o Blitz Sertanejo, 10 da noite, Liz Oliveira com o Charme. Amanhã, quinta-feira, tamo de volta com muito mais. Mas claro que você não sai dessa sintonia, não. Tá coisa bacana ainda pra você curtir e aproveitar por aqui. Combinado, meu amigo?
2: Boa noite. 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
1: Bom descanso e boa noite pra você. Fica com Deus aí.
2: Boa noite.
1: Valeu, boa noite.

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0: Lima, pra ela, pra Morena, Liso, Love in Real Life. Valeu demais pela sua audiência, não desliga o rádio. Na sequência tem muito mais. Eu volto amanhã.
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do Trabalhador Doméstico, 22 de julho. E eu tô chegando com uma edição fresquinha do Blitz Sertanejo. É hora da gente descobrir juntinhos quais são as 7 músicas mais tocadas por

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2: Eu acho que você tem que mandar aquela mensagem. Mas manda o que está no seu coração.
3: Porque se fosse eu falaria mais ou menos assim.
4: Ei, boa noite. 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

0: Danilo e Davi, apaga. E a gente segue na contagem trazendo pra você o Israel e o Rodolfo. Hoje não, na posição de número 5.
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0: E essa foi a posição de número 4. Marília Mendonça, Segundo Amor da Sua Vida. A equipe da Marília Mendonça, né, lançou essa música em outubro do ano passado, Segundo Amor da Sua Vida. Uma composição da sertaneja com o Juliano Tchula, com quem ela trabalhou em vários hits. Segundo a equipe da Marília, a canção foi escrita e registrada em 2018. Então foi essa que a gente curtiu para matar saudades ainda da nossa eterna rainha da sofrência. Bora pro break bem rapidinho? Bora lá, eu volto já já dando sequência no nosso Blitz Sertanejo.
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7: Tô de volta por aqui na melhor do seu rádio, trazendo aquela hora gostosa da gente matar saudades. Vem chegando o nosso quadro Blitz Retro.
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7: E no quadro Blitz Retro de hoje, a gente vai relembrar o sucesso Fui Fiel, lançado em 2013 pelo embaixador Gustavo Lima. Essa faixa aí foi originalmente composta e cantada pelo artista de Arrocha, Pablo, mas estourou nacionalmente na voz do embaixador Gustavo Lima, servindo como segundo single do álbum Do Outro Lado da Moeda. Bora relembrar aqui no Blitz Retro, o Gustavo Lima, Fui Fiel.
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Saudade gostosa, saudade de qualidade. Fui Fiel, Gustavo Lima, fechando o nosso Blitz Retro e a gente segue na contagem, trazendo pra você a posição de número 3, Fernando e Fabiano. Não é só terminar com a participação dele.

Essa que a gente acabou de ouvir agora, Deixa Eu, foi lançada em agosto de 2025 pelo Murilo Rufi, o pai do Léo. Essa faixa aí faz parte do projeto Acústico e ficou entre as 50 músicas mais tocadas do Brasil. Foi a que a gente acabou de ouvir, Murilo Rufi, Deixa Eu. E a gente segue agora, pode rufar os tambores, maestro, porque vem chegando a campeoníssima desta quarta-feira, a mais queridinha, a mais tocada, a mais ouvida, Gustavo Mioto com Murilo Rufi, novo sozinho. Receita.

0: Gustavo Mioto, senhoras e senhores.
1: E não dá tempo pra mais nada. O nosso Blitz Sertanejo desta quarta-feira vai ficando por aqui. Mas amanhã eu tô de volta, trazendo pra você o desfile das 7 músicas mais tocadas por todo o Brasil. Tchau, até amanhã. Eu fui.
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7: 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As notícias do governo federal que movimentaram o país no dia de hoje.
8: Olá, boa noite.
9: Boa noite para você que nos acompanha em todo o país.
8: Terça-feira, 21 de julho de 2026.
9: Vamos aos destaques na Voz do Brasil.
8: Brasil continua fora do mapa da fome, segundo o relatório divulgado hoje pelas Nações Unidas.
9: Documento aponta ainda que o país reduziu a insegurança alimentar severa. Márcia Fernandes.
10: A proporção da população brasileira que não tem renda suficiente para consumir a quantidade mínima de calorias para uma vida saudável se manteve abaixo de 2,5%. Indicador é utilizado para apontar se o país está no mapa da fome.
8: Portaria regulamenta o trabalho no comércio durante os feriados.
9: Norma estabelece que o funcionamento nesses dias vai depender de negociação coletiva. Gabriela Noronha.
11: Na prática, o acordo impede que as empresas escalem funcionários nos feriados por decisão unilateral.
8: E vamos falar também do Julho Amarelo, mês de conscientização sobre hepatites virais.
9: Saiba mais sobre a doença, a importância do diagnóstico precoce e o tratamento oferecido pelo SUS. Graziele Bezerra.
12: Todos os anos, mais de 1.300.000 pessoas morrem por complicações causadas por algum tipo de hepatite.
8: Hoje, na apresentação da Voz do Brasil, Luciana Vasconcelos e Nazi Brum.
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8: Relatório da Organização das Nações Unidas para a Alimentação e Agricultura, divulgado hoje, estima uma queda da fome no mundo.
9: Em 2025, eram 645 milhões de pessoas, quase 14 milhões a menos quando comparado ao triênio encerrado em 2024.
8: E, de acordo com o documento, o Brasil registrou redução da insegurança alimentar severa e continua fora do mapa da fome.
9: Isso significa que o país manteve abaixo de 2,5% a proporção de quem não tem renda suficiente para consumir a quantidade mínima de calorias para uma vida saudável.
13: Segundo o relatório O Estado da Segurança Alimentar e Nutrição no Mundo 2026, o Brasil segue fora do mapa da fome. O documento, elaborado em conjunto pela Organização das Nações Unidas para a Alimentação e Agricultura, Organização Mundial de Saúde, Fundo das Nações Unidas para a Infância e outros órgãos ligados às Nações Unidas, foi divulgado nesta terça-feira. A proporção da população brasileira que não tem renda suficiente para consumir a quantidade mínima de calorias para uma vida saudável se manteve abaixo de 2,5%. Esse indicador, chamado de prevalência de subnutrição, é utilizado para apontar se o país está ou não no mapa da fome. O relatório também apontou a diminuição da insegurança alimentar severa, que chegou a 0,6%. O ministro do Desenvolvimento e Assistência Social, Família e Combate à Fome, Wellington Dias, explicou esse percentual.
14: O Brasil continua fora do mapa da fome. Dentro do Brasil, tivemos redução na insegurança alimentar severa de 1,2% para 0,6%. Isso significa